Bom demais, ouvimos Os Meirelles, Como é Leve Amar. Também ouvimos na programação das Aranha, Viver e Seguir. E por primeiro ouvimos Tribalistas cantando a música Aliança. 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

0: Hora certa, 9 horas e 12 minutos. 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
6: Vamos ouvir agora de Ferreiro, Deixa Ela Sonhar.

Bom demais, ouvimos Péricles, até que durou. Também ouvimos na programação Paulo Fernandes, Chuva de Prata. E por primeiro ouvimos de Ferreiro, Deixa Sonhar, com participação de Gene Mocelo. 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

0: Hora certa, 9 horas 29 minutos. 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
3: Vamos ouvir agora Ana Vitória, Fica.
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0: Bom demais, ouvimos Nath Roots, Tudo Vai Dar Certo. Também ouvimos na programação, por primeiro, Ana Vitória cantando a música Fica. 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
1: 9 horas 41 minutos, vamos ouvir agora Gabriel Gonti, A Gente Se Dá Bem, com participação de Ana Gabriela.

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5: Vamos ouvir agora a Bayan Berme, A Vida é Boa com Você.

0: Bom demais, ouvimos Lucas Andrade, Te Amo e Ponto. Também ouvimos Alok cantando a música Suave com participação de Matheus e Cauã. E por primeiro ouvimos Brian Bam cantando A Vida é Boa com Você. 9:57.
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0: Vamos ouvir agora Fai cantando a música Quero Você.

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0: 10 e 17.
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0: 10h29.
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0: 10h42. 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

0: 11.7.
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0: 11:21.
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0: 11:58.
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0: Que honra, cara, que maravilha. Ah, brilhação, que show. Obrigado pelo carinho. 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
1: negão, negão.

0: gente ouve porque gosta.
1: Meia-noite e 32.

Uma balsa esquecida no tempo, 1975. Vamos resgatar também. Elinho Falk veio pro palco. O músico que gravou ela. E agora sim, nós vamos eternizar esse momento. Vamos lá!

0: Valeu, Montanari, obrigado por essa participação especial. Que alegria de dividir o palco com essas lendas da música. Com certeza, eternizamos esse momento. Obrigadão, gurizada.
1: Crescemos ouvindo vocês, viu? Shenzhou.

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0: Todo mundo que já esteve envolvidão uma vez na vida, assim.

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0: Uma salva de palmas, aê. Que isso, eu não mereço tanta palma assim não. Muito barulho pro Vitor, por favor. Banda Lagu, satisfação total, aê.
1: Toda nossa, irmão.
0: Detesto despedidas, mas até logo.
1: Até.

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0: 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Bom dia, ó, uma ótima manhã pra você. Amanhã hoje de terça-feira. Hoje é dia 22, hein? Dia 22 de setembro de 2026. Temperatura 14 graus. A umidade relativa do ar em 81%. Bom dia, ótima manhã pra você.
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0: Estamos chegando aqui na manhã, nessa manhã de terça-feira, né? Essa manhã de terça-feira, então, um bom dia para você, uma ótima manhã. Muito obrigado pela sua companhia aí, tá bom? Aonde você estiver curtindo a gente, muito obrigado pela sua sintonia aí. Que sejam todos bem-vindos a mais um Bom Dia Cedro. 5:06, 5:06. 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Vamos agradecer a Deus por mais um dia. Vamos agradecer a Deus, Senhor meu Deus e meu Pai. Obrigado, meu Deus, pela vida, pelo ar que nós respiramos. Obrigado por cuidar de nós. Pai, nos dê sabedoria, graça, paciência. Cuide de nós, Pai. Em nome do Teu Filho amado, eu peço a Tua bênção e peço que o Senhor nos cuide e nos guarde hoje. Abençoe cada rádio ligado, aonde estiver. Abençoe, Pai, o motorista de caminhão, o pessoal que está na estrevaria, o pessoal que está tirando leitinho nas vacas, o pessoal que já está também aí trabalhando no trator, no carro, aonde estiver. Cuide, guarde, proteja. Em nome do Teu Filho amado, Jesus Cristo. Amém e amém. Vamos de música. A primeira de hoje, para a gente começar aqui, tem o Ronaldo Viola e o João Carvalho para cantar para a gente. Um abraço para nossa amiga Dona Marli de Moraes, já está com o radinho ligado, né? Bom dia para Dona Marli. Bom dia, Dona Marli. Bom dia, Marli de Moraes já ligou o radinho, está ouvindo a gente. Então tem Ronaldo Viola e Praiano aqui, né? Jeitão de caboclo na manhã. 5:08.

0: Tá aí, Eli Silva e o Zé Goiano, Pagode em Brasília, também teve. Tá dando pra gente aqui o Tião Carreiro e o Pardinho, Veneno da Mentira, e ainda Ronaldo, Viola e o Praiano, Jeitão de Caboclo aqui na manhã, 5h17. Bom dia pra Dona Lenir Rig, bom dia, Dona Lenir, seu José Rig, já estão tomando aquele chimarrãozinho, né? Bom dia pra eles. Obrigado pela companhia e pela audiência aí, tá bom? Vamos ver quem mais aqui que já deixou seu bom dia. Deixou seu bom dia aqui. O nosso amigo Jackson Lazariste deixou seu bom dia, acordou cedo hoje. O que ele não dormiu, o que ele dormiu ontem, ele acordou cedo hoje, né, tia? Que barbaridade. Ontem era 7 horas, não tinha levantado ainda, né? Não tinha levantado ainda. Hoje ele acordou mais cedo pra recompensar, né? Vamos ver que hora que ele tava de pé já, 4h17, ele tava de pé fazendo chimarrão já, né? É verdade, consciência pesada, só pode, né? Ô Rudy, bom dia pro Rudy, bom dia. Bom dia, Rudy, bom dia, como é que tá, homem? Tudo certinho? É, bom dia pro Rudy. Quem mais? O Neuri Rauber. Bom dia, Neuri. Bom dia. Bom dia pro seu Neuri Rauber. Bom dia, meu guri. Quem mais aqui, ó? Quem mais aí? O Valdecir, o Valcir. O Valcir e a Cleonice Paixão. Bom dia. Bom dia, bom dia, Valcir. Bom dia, Cleonice. Bom dia. Estão de pé já também, tomando aquele chimarrãozinho, né? Tomando aquele chimarrãozinho bagualudo de bom, né, tia? Coisa boa, né? Nosso amigo Kiko Marques. Bom dia, Kiko. Bom dia. Bom dia pro Kiko, tá de pé já também. Bom dia. Tá de pé já nosso amigo Kiko, né? Tá de pé já também. Bom dia, obrigado pela companhia e pela audiência. Tá certo? Beleza. Todo esse povão aí vai deixando bom dia pra nós, né? Vai mandando bom dia pro povo também, né? Vê quem é que mandou bom dia aqui. Bom dia, tudo certo? E as cartas, né? Quem é que mandou aqui? Não sei quem que é, né? Não sei quem que é, né? Ah, o alemão, deve ser o alemão, né? O alemão. O alemão que tá aí. Tá pela região já, alemão? Tá pela região já? Eu já conheci por causa da foto aqui das águas, né? É verdade. Como é que tá? Tá pela região já ou não? É, bom dia pro alemão, pessoal da Aqualife, né? Pessoal da Aqualife aí, ó. Bom dia pro pessoal da Aqualife. Devem ter vindo trazer água aí no Gás Menin, né? Trazer água no Gás Menin aí. Bom dia, pessoal da Aqualife. Nosso amigo alemão tá pela região.
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0: Ó, 5 horas e 20 minutos. 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
0: 5h24 da manhã, 5h24, essa aqui o meu amigo alemão, tá mandando aí especialmente pra comadre Jussi, né, essa aqui ó, pra comadre Jussi e o compadre Anderson, né, será que já levantaram, a piazada já levantaram já, alemão, já te atenderam aí ou nada ainda, ó. A carta.

Aí, 5h34 da manhã, Pena Branca e o Chavantinho, Fábulas do Carreiro. Teve milionário José Rico, a carta aqui na manhã. Bom dia, bom dia, bom dia. Pô, Dirceu Lazarete, bom dia. A Salete Breme também, bom dia. O Milton Bruder, bom dia. O Claudemir, bom dia. Bom dia pra todo esse povão que já acordou cedito, né? Pessoal que acordou cedo já aí na manhã pra ouvir as moda boa. 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
0: 5h39, bom dia. Bom dia pra você, obrigado pela companhia. Ó, ótimo manhã pra você, 5h40, cadê? Cadê? O pessoal pediu pra enrodar a música aqui, a música do Zezé de Camargo. Não é do Zezé, é do Eduardo Costa essa, né? Essa é do Eduardo Costa, gurizada. É o pessoal que pediu pra mim rodar aqui essa do Eduardo Costa aqui, ó. Época dos políticos. Tá chegando aí a política, né? Não sei quantos dias. Eu nem sei que dia que é o dia da eleição. Fala a verdade pra você. Nem sei que dia que é. Eu acho que é dia 12, eu acho. Se não tô errado. Enfim, não sei. Faço nem ideia de que dia que seja aí o dia, né? Aí agora o pessoal aí apurando, fazendo mais campanha, enfim, né? Com o nosso dinheiro. É, campanha com o nosso dinheiro. Eu até falava esse dia com um amigo meu, disse, cara, como é que a gente às vezes é tão, né, como é que a gente é tão, sei lá, a gente é sem, a gente, né, não tem palavras para dizer o quanto que a gente fica puxando para um lado, para o outro, não sei o que, né, cara, e os caras fazendo campanha com o nosso dinheiro, né, cara, coisa de louco, viu? Sabe quantos, não é mil reais, não é milhões. Sabe quantos bilhões de reais foram destinados à campanha eleitoral, ao fundo eleitoral, que é repartido entre os partidos? 30 partidos receberam 5 bilhões. 5 bilhões. Vou repetir para você ouvir. 5 bilhões de reais. Tu imagine quantos hospitais dava para fazer com 5 bilhões, né? Quantas pessoas numa fila de cirurgia, tá? Quantas pessoas poderiam ser beneficiadas com 5 bilhões de reais? Hã? É dinheiro, meu amigo. É dinheiro. Falo pra você que é dinheiro. Ó, e daí você que fica puxando saco de político, né? Ah, meu político de estimação. Os caras não estão nem aí pra nós, viu? Estão nem aí pra nós. Eu falo isso e a gente precisa da política. Pra tudo é política. A minha dor não é... fulano, Beltrano, a minha dor é que os caras, eles fazem e desfazem em cima do pessoal mais humilde, das pessoas mais leigas, cara. Eles usam as pessoas, né, pra se promover. Ó, vou ler um pedacinho pra você aqui, ó. 30 partidos políticos registraram no Tribunal Superior Eleitoral, TSE, vão receber juntos quase 5 bilhões de fundo eleitoral para as eleições de 2026, tá? É verdade, eu não vou falar o nome dos partidos aqui, para não dizer que estou puxando para um lado ou para o outro, mas ó, o primeiro partido que ganhou 881 milhões, um outro partido ganhou 615 milhões, o outro partido 526 milhões, o outro 421 milhões, e assim vai, sucessivamente vai indo, rapaz, é muito dinheiro, viu? É muito dinheiro, nosso dinheiro. Esse é nosso dinheiro. Esse eles tiram dos nossos impostos, das coisas que a gente paga todo dia. Você que levanta cedo, rala, você. Aí você vai vender um leitinho aí para você ganhar algo a mais? Não pode, né? Vai vender uns ovos fora? Não pode, né? Então, tem tantas coisas nesse país que eu acho que não sei se vai dar certo esse país ainda um dia, viu? Fala a verdade para você, cara. Fala a verdade. 5 bilhões de reais. Daria para fazer muita coisa. Eu não sou contra. Eu acho que cada político que decidisse ir de candidato... Ah, eu quero ir de candidato a não sei o que lá. Beleza, vai com as suas forças, né? Vai com as suas próprias forças. Cada um, se tiver dinheiro para investir, quiser investir, investe. Que eu sou totalmente contrário que se invista em dinheiro para campanha, né? Para comprar aqui, pagar ali, pagar aqui, pagar lá, ir para lá, e rá, e ru. Cada um, né, faz o... Eu acho que nem deveria fazer o tal de santinho, porque você recebe aquilo ali nem para limpar o wash não dá, né? Porque aquele papel é muito ruim, né, cara? É muito ruim. Então, ontem uma pessoa chegou e me entregou aqueles negocinhos, eu disse, mas para que eu quero isso aí? Ah, para não ser isso. Cara, me desculpa, cara, mas eu sei que tu tá fazendo teu trabalho, eu sei que tu ganha uns trocos aí para distribuir isso aí, mas eu disse, cara, deixa quieto, viu? Entrega para outro. Tu já tem candidato? Eu disse, na verdade, não tenho ainda, né? Tô pensando ainda. É bem difícil, tá bem difícil eu de pensar. Escuta essa aqui, ó. Escuta a letra dessa música.

0: 5h48 da manhã, 5h48, bom dia para você, uma ótima manhã, bom dia para Nelcy Werfer, bom dia para Nelcy Werfer, bom dia aí para o Ricardo Docker, bom dia para quem mais aí, o Ricardo Scholl também, bom dia, Dona Nina, pessoal da Panificadora Delícia, bom dia, meu amigo Marcos Alexandre, bom dia, né, bom dia, ele disse, Salvador, mas depois toca o Canarinho Prisioneiro aí, 6 anos já da partida do nosso amigo Lourenço da Silva, né? É verdade, Lourenço da Silva. Eu vivi ouvindo muito o Lourenço da Silva, né? Vivi demais. Acordava pela manhã pra ouvir o Lourenço da Silva, né? Que coisa boa, né? Um cara que tinha aí uma audiência muito grande também. Marcou a história, marcou a vida das pessoas, o Lourenço da Silva, né? 6 anos já, rapaz. 6 anos. Vou tocar depois da mensagem com o nosso amigo Marcos Alexandre. A gente homenagear aí nosso amigo o Lourenço da Silva, né? Então, eterno Lourenço da Silva. O Marcelo também, o Marcos e o Marcelo estão ouvindo a gente. Bom dia pra vocês, bom dia. Uma ótima manhã, obrigado pela companhia. 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Bom dia pro nosso amigo Laurindo. Bom dia pro Laurindo. Laurindo, nosso amigo Goulart, nosso amigo Edson. Bom dia, bom dia. O Edson me falou ontem, estamos vindo um pouco mais tarde agora, né, Valdemar? Estamos vindo um pouco mais tarde, né, tia? Mas que barbaridade, que coisa, né? Como sofre esse nosso amigo Edson, né? Bom dia pro Chiquinho. Bom dia, Chiquinho. Bom dia. Bom dia pro tio Chico. Ouvindo nós também, né? Ouvindo a gente também. Intervalinho, nosso amigo Ricardo Scholl, bom dia. Acho que eu mandei abraço pra todo mundo aqui. Tá chegando a nossa mensagem do dia na sequência aí, ó. 5h52, hora certa pra você, Duarte. 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
0: 5h56, esse jogo aí que tá rodando aí, era pra acontecer amanhã, né? Não vai ser amanhã, vai ser na outra semana. Então, semana que vem, o pessoal vai remarcar o jogo aí. Estava previsto pra amanhã, quarta-feira, né? O pessoal não vai fazer devido... Amanhã tem jogo do feminino aqui em Centro, né? Do nosso Ipiranga feminino. Então, amanhã não vai sair. Era pra sair na sexta-feira também, também não se confirmou. Então, provavelmente, semana que vem, quarta ou sexta-feira da semana que vem, tá bom? Então, esse jogo que está passando aí, provavelmente hoje o pessoal troca a chamadinha, né? Passei ontem já pro pessoal, o pessoal acho que não acabou trocando aí, enfim, né? Mas não deu tempo, né? Não deu tempo. Muita coisa pra fazer, acaba não tendo o tempo aí pra trocar, mas... Provavelmente hoje, acredito que hoje o pessoal consiga fazer a troca, tá certo? 5h56, ó, deixa eu falar pra você aqui, ó, do pessoal lá da São Domingos, do ginásio da São Domingos, a minha amiga Denilce, se você está procurando um lugar ideal para o seu jogo ou evento, venha pro ginásio da São Domingos, reserve seu horário para jogos, confraternizações e tem mais. 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

nossa mensagem do dia, nosso momento especial da nossa manhã, né? Nosso momento, que já há tanto tempo a gente faz a nossa mensagem do dia aqui, levando uma palavra de reflexão, de esperança. Muitas vezes a gente reflete, às vezes a gente dá aquela palavra de ânimo. E esse é o objetivo da nossa mensagem do dia, para eu, para mim, para você, refletir, para a gente com certeza ter um momento de reconexão, né? Reconectar a nossa vida com Deus, com nossa fé, nossos pensamentos. Eu sempre falo e digo que tem muita gente que fala que, ah, eu sou crente, ah, eu levo a palavra de Deus, ah, não sei o quê. É verdade, eu conheço muita gente que lá dentro da igreja eles pregam e profetizam e falam um monte de coisa, né? Mas fora disso, a vida deles não reflete muito. O que eu quero dizer com isso é que todos os dias, todas as horas, nós vamos se deparar com situações que nós devemos falar de Jesus, falar de Deus. Então não é só lá dentro da igreja, é num abraço. Eu conheço, em Princesa mesmo, eu conheço alguns irmãos que falam que são crentes, que não sei o que, vivem pregando em cima do púlpito, mas não consegue cumprimentar outra pessoa. Não consegue cumprimentar a outra pessoa porque é da outra igreja. Conheço, não só lá na Princesa, outros lugares também. Coisa triste isso, viu? É muito triste, porque Jesus, ele não veio para pregar religião. Quando Jesus veio para a terra, ele veio para ensinar uma palavra tão importante na nossa vida, que é o amor. O amor um pelo outro, né? Ensinar o amor sem a gente ficar desejando nada de mal para os outros, para a gente desejar coisas boas, para a gente fazer as coisas boas pelos outros. E quanta gente que tem, que por causa do ego delas, por causa do eu sou, eu faço, querem ser mais importante do que propriamente Deus, eles fazem qualquer coisa, cara, para subir, passam por cima do seu semelhante, falam mal, denigrem a imagem da outra pessoa, para eles se saírem por cima. É verdade, eu conheço muita gente assim, que para eles se darem bem, eles mentem, eles falam um monte de coisa da outra pessoa, sendo que nem a outra pessoa nem sabe do que aquela pessoa está falando. Depois tu fica sabendo tantas coisas que a pessoa fala, e você diz, meu Deus. Só que palavras, depois de lançadas, é que nem você jogar. Aí, jogar sementinhas no meio da grama. É a mesma coisa. Palavras, depois que você lança elas, você dificilmente vai conseguir catar todas elas de volta. Por isso que nós devemos pensar muito bem quando a gente fala algo de alguém, quando a gente deseja algo para alguém, né? Desejar o bem para as pessoas e não o mal. Tem gente que quando está triste, que quando está revoltado, quando está no nervosismo, lança palavras, e essas palavras se refletem na vida da outra pessoa. Refletem na vida da outra pessoa. Por isso é importante a gente saber que nós não podemos sair falando tudo que é coisa e desejando coisas ruins para as pessoas, que acaba pegando. Por isso, nessa manhã, eu quero que você reflita comigo. Como é que tem sido a nossa vida? Como é que tem sido a tua vida? Com quem que você tem andado? Quem é que são as pessoas que acompanham a sua vida? Pessoa que anda com você, ela é uma pessoa que lá dentro da igreja é uma coisa, depois ela é outra. É? Como é que eu sou? Não adianta eu ser bom lá dentro da igreja e fora, né, eu andar falando mal das pessoas, eu andar desejando mal para as pessoas. Por isso que às vezes, eu comentava com uma pessoa, ela disse, às vezes nós precisamos fazer o quê? Às vezes nós precisamos dar um tempo nas coisas da nossa vida. Nós temos que sair de cena. Nós temos que deixar as coisas, porque é difícil você que está me ouvindo aí, de repente já teve situações em que você não sabia o que fazer, se viu num beco sem saída. De repente você se sentiu encurralado, você ajudou tantas pessoas, você sempre foi de estender a mão para as pessoas, e depois de certo tempo você se torna encurralado.
não é verdade? Você sempre estendeu a mão, você sempre ajudou. E no momento, de repente, que você precisou de uma palavra, de um abraço, cadê? Hã? Cadê as pessoas? No momento em que as pessoas deveriam sentar com você e ouvir você, foi a vez que mais te apedrejaram. Esse dia eu passei por algumas pessoas e as pessoas, elas nem falam, elas nem têm capacidade ou não conseguem olhar para mim. É verdade isso, cara. E eu não entendia por quê. Porque eu não dou bola o que as pessoas falam, deixo de falar, não dou bola. Mas daí eu fui me informar o porquê que fulano e Beltrano não olhavam para mim. Porque elas ouviram, agora eu vou chegar no momento que eu queria chegar, ouviram coisas de pessoas erradas, pessoas que tentam denegrir a tua imagem. Por isso que nós sempre devemos ouvir as duas versões antes da gente julgar alguém, antes da gente apontar o dedo para alguém. Essa é a mensagem que eu quero deixar para você nesta manhã. Nunca julgue as pessoas pelo que os outros dizem, porque pela boca de quem não gosta da pessoa. Porque se eu, por exemplo, não gostar de certos elementos, certamente eu não vou falar bem da pessoa. E se eu pegar uma pessoa que não conhece aquela pessoa, ela vai ouvir, ela vai acreditar no que eu falar. É verdade? Então, por isso, é importante a gente sempre ouvir as duas versões. E eram pessoas que eu sempre quis, queria muito bem, aconselhava muito essas pessoas, por incrível que pareça. Só que não tem problema. Eu sempre digo assim, que a gente não tem o que fazer, tá? Porque a vida é uma mão de duas vias. Tudo que a gente planta, a gente colhe. Tudo que a gente desejar aos outros, a gente vai colher. Não é verdade? Então, sempre digo assim, a nossa mensagem, eu tinha montado uma outra mensagem aqui. O que eu quero dizer para você aqui, nunca julgue as pessoas pelo que os outros falam. Nunca julgue as pessoas pelo que os outros dizem. Ah, mas eu não gosto do Valdemar, por isso coisa. Mas tu nunca conversou com o Valdemar. Ah, eu não gosto do Beltrano porque não sei o quê. Ah, cara, tu nunca conversou com o Beltrano. Ah, mas a pessoa lá me falou. Cara, não vai atrás da pessoa, porque de repente aquela pessoa, pra ela, de repente, a pessoa que está sendo falado mal já foi muito boa, né? De repente já foi uma pessoa querida, já foi uma pessoa que ajudou. Só que daí no momento do não, no primeiro não, porque nem todo mundo é otário, nem todo mundo aceita o que os outros vêm colocar na mente da gente. Nem todo mundo. Eu não. Eu sempre avalio os dois lados. É bom para todo mundo? Vai ser bom para mim? Não vai ser? Senão, automaticamente, a Bíblia nos ensina que é sim, sim e não, não. Ah, porque o fulano lá falou. Não, não, não. Pera aí, vamos analisar, vamos ver. É bom, não é bom? Se não é bom, a gente questiona. E se não for bom, não tem como a gente dizer sim. Né? Mas tem pessoas que não aceitam não. Tem pessoas que não aceitam quando você diz não. Elas gostam que você diz somente sim. Sim, sim, sim. A mensagem de hoje: nunca julgue as pessoas pelo que os outros dizem. Tire você mesmo as tuas próprias conclusões das pessoas. Bom dia. De repente você deixou de conhecer uma grande pessoa porque os outros falaram para você era totalmente ao contrário. Bom dia.

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1: Tá aí, cantando pra gente Rick Renner, Não Perca a Tua Fé, né? E lembrando, já falando do Rick, né, do Rick, da dupla Rick Renner, ontem, aí por volta das 15 horas em diante, o avião caiu em Urubici, né, a Santa Catarina, aí então aqueles valões que tem lá, rapaz, não sabe se caiu, se baixou, se pousou, então a notícia ainda não é confirmada certa, tá? Aí provavelmente o pessoal localizou ontem, segundo informações, né, localizou o avião, e só que não tinha como chegar no local, né, devido à chuva, o ambiente, né, não tinha como chegar lá. Então, provavelmente hoje, já logo cedo, já o pessoal vai estar se deslocando para tentar chegar lá e ver o que aconteceu, né. A dupla tinha 4 pessoas, segundo informações, né, inclusive estava o Rick, da dupla Rick Renner, aí então nesse sumiço, por enquanto sumiço, né? Não sabe se o avião pousou, de repente pode acontecer que o avião tenha pousado lá, tá? De repente estejam todos bem, enfim, né? Devido até a noite, enfim, e de repente pode ter acontecido o avião ter caído lá também e ter acontecido uma tragédia. Então a gente não sabe ainda, mas provavelmente daqui a pouquinho já, no decorrer do dia, já o pessoal já vai estar entrando lá, né? Uma notícia triste, né, para os fãs do Rick, a da dupla Rick Renner, aí inclusive cantou essa canção aqui, Não Perca a Tua Fé. Nós temos na abertura também da nossa mensagem do dia essa canção na voz do Rick, né? Então, que as nossas orações é para que chegue lá e esteja tudo bem, né, que o avião apenas fez um pouso forçado lá e que estejam tudo bem. Essa é a nossa oração. Agora a gente não sabe o que vai acontecer. Tá certo, gente? 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
1: 6h22 da manhã. Bom dia pro tio Poioca, bom dia pra tia Lali, bom dia pra vocês aí, né? Bom dia, Deus abençoe vocês, uma ótima manhã. Obrigado pela companhia e pela audiência. Bom dia pra dona Marlete Primaz, bom dia dona Marlete. Quem mais aí? A dona Lúcia Maria Eckert lá de Guarujá, bom dia, tá de pé já também tomando um chimarrãozinho, né? Bom dia pra dona Lúcia, né? Dona Lúcia aí. Aí também sempre ouvindo a gente, bom dia para vocês aí, tá bom? Dona Lúcia e o esposo dela que trabalha com reciclagem, né? Reciclagem, trabalha com reciclagem, um abração para eles aí. Já tá de pé, Dona Lúcia, né? Tá de pé já, então bom dia para Dona Lúcia aí, tomando aquele chimarrãozinho, né? Quem mais aí que já tá ouvindo a gente também aqui? Quem mais que tá ouvindo a gente aqui, ó? O nosso amigo Jacques Lazarete tá bem louco no serviço hoje, né? Já acordou cedo, louco pra trabalhar, né? Tia, louco pra trabalhar, é verdade. Quem mais? O meu amigo Freitinhas se preparando aí pra se bandear pros lados da onde? Videira, né? Trabalhar lá em Videira, tem arbitragem do regional daquela região. Nosso amigo Freitinhas. Bom dia, Freitinhas. Uma boa viagem, tá? Boa viagem pra você, meu irmão. Tudo de bueno pra você. Deus abençoe. Uma boa viagem, tá bom? Quem mais? A Salete Orlando Périx, bom dia. A comadre Vera Schneider lá de Princesa, bom dia. Bom dia, comadre Vera, como é que tá? Tudo bem? Bom dia, comadre Vera, bom dia. O Lair Dapper, bom dia. Bom dia pro Lair Dapper também. A dona Leonilda Franco, meu amigo seu Celso Franco, bom dia, dona Leonilda. Bom dia, que Deus abençoe seu dia e toda a sua família sempre. Bom dia pra dona Leonilda, o meu amigo Celso. Bom dia pro meu amigo Gabi. Gabi tá por lá também, tá na casa do vovô e da vovó, né? Bom dia, tá por aí também, tá certo? Beleza, é, coisa boa demais. O Carlos Vendrúsculo também, bom dia, ótimo dia pra todos nós. Bom dia, Carlos, bom dia, meu garoto, bom dia. Tá de pé já também nosso amigo Carlos, né, tá de pé. O compadre Rogério Feninho, bom dia, compadre Rogério, bom dia. Compadre Rogério, comadre Ana, bom dia. de pé também já, né? Estão de pé já também. Bom dia pra vocês. Obrigado pela companhia. A Rosane aqui do Cedro também já tá tomando um chimarrãozinho, né, Rosane? Bom dia pra Rosane. A comadre Nadir Chaves também, bom dia. Tomando aquele chimarrãozinho, né, comadre Nadir? Bom dia. Se preparando pra mais um dia de serviço, né? Mais um dia de serviço. É verdade, piazada já estão de pé já aí, ó. Piazada, meninada, pra mais um dia de serviço, né? Vamos ouvir a música que eu tô devendo aqui, ó. Chico Rei, Paraná, Canarinho Prisioneiro, homenagem ao nosso saudoso Loureiro da Silva, indicação do nosso amigo Marcos, que pediu lá de Palma Sola para matar a saudade dessa aqui, que foi trilha sonora por muito tempo do Brasil, de Sul a Norte, do nosso amigo Loureiro da Silva, né? Ei, rapaz, eterno Loureiro da Silva. Chico Rei, o Paraná aqui, ó.

Tá aí o Belmonte, o Belmonte, o Amaraí, terra querida aqui na manhã, Chico Rio, Paraná, Canarinho Prisioneiro. Bom dia, 6:31. 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

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Mandar um abraço pro meu amigo Enio Varken. Bom dia pro tio Enio Varken, dona Margarida, bom dia. Bom dia pro Neuri. Bom dia, Neuri. Bom dia pro tio Neuri, tá de pé. Já acordou, gurizão, né? Já acordou, tá de pé já também. Quem mais aqui, ó? Quem mais aqui? Quem mais aqui que mandou?

0: Mandaram e apagaram. Quem mais? O Picoloto. Bom dia pro tio Picoloto. Bom dia, tio Picoloto. Bom dia. Bom dia pro tio Picoloto aí, né? Tá aí ouvindo a gente também. Bom dia. Tio Picoloto tá de pé também. Bom dia. Quem mais aí? A dona Zélia. Bom dia, dona Zélia. Bom dia. Bom dia pra dona Zélia também, já tá de pé, né? Dona Zélia tá de pé já também. Quem mais aqui, ó? Quem mais aqui? Avisada aí, né? Um abraço pro Pomba Rola, né? O Pomba Rola também, nosso amigo Adriano. Bom dia pro Pomba Rola. Também já tá de pé, né? Também já tá de pé. Bom dia, Pomba Rola. Bom dia. Intervalinho, já volta aqui, ó. 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
0: Utilidade pública. A Secretaria Municipal de Saúde de Princesa comunica que a vacina contra a gripe H1N1 está disponível para toda a população do município no posto de saúde. 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
0: 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Hoje está de aniversário o homem, rapaz, ó. A Ivete, a esposa do nosso amigo Delcio, eu ponho que homenagear ele com muitas alegrias, felicidades e bênçãos. Hoje, seu aniversário, né? A música Sou Só Você, com muito amor. Ó, Delcio, pra ti, tu mesmo cantando pra você, ó. A esposa Ivete, né? 25 aninhos, o Delcio Punho. Anjo.

0: você.
1: Parabéns pro nosso amigo Délcio, Délcio Panho, parabéns, 53 aninhos já, né? 5.3. Parabéns, meu irmão, felicidades pra você, que Deus te abençoe, tá? Que Deus te abençoe e continue sendo esse cara, gente boa que você é, humildade no coração sempre, né? Fazendo aquilo que sempre gosta, que é o hobby dele, é escrever músicas, né? O hobby dele, muita gente, o Délcio quer ser famoso, e ele dizia assim pra mim, eu quero só deixar minha marca, deixar as músicas escritas, né? Por isso que as letras das músicas do nosso amigo Délcio Panho fica marcada, fica registrada na nossa vida, com certeza. Esse é o motivo, né? Não é pra quero ser famoso, não sei o que, não. O Délcio conversava com eles, né? Eu quero deixar registrado em forma de música a minha vida, né? Ei, coisa boa. Um abraço, Délcio, pra você. Humildade sempre no coração e Deus te abençoe, tá bom, meu irmão? Ó, pra fechar aqui, ó, Mecânica Meiote comigo por aqui também. 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Valeu, gente. Um abraço. Chegou o programa da FECO Agro. Valeu, valeu, valeu. Tchau, tchau, tchau, tchau, tchau.
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2: 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Alô, amigos do sul do Brasil, eu sou o René Roberto e hoje é terça-feira, edição de 22 de setembro de 2026, Primavera Brasileira. E essas são as notícias. Nos próximos dias 26 e 27 de setembro, o projeto Sol Sul vai levar a Curitiba, capital do Paraná, produtos de indicação geográfica dos três estados do sul do Brasil. O evento é promovido pelo Sebrae Paraná, com organização e curadoria da Curitiba Honesta. Com entrada gratuita, a feira será aberta ao público, que poderá comprar queijos, cafés, méis e outros produtos a preços atrativos. A programação inclui ainda aulas de gastronomia, com chefes que vão ensinar a utilizar os produtos de indicação geográfica em receitas variadas. As atividades acontecem no Espaço Nova Onda, das 10 às 18 horas. Sérgio Medeiros, da Curitiba Honesta, reforça o propósito do evento. Ele disse: traremos para Curitiba as indicações geográficas do sul do Brasil para mostrar a variedade do que produzimos. Além disso, queremos dar ao público acesso a esses produtos e ainda oferecer a possibilidade de network entre os produtores. As indicações geográficas são um dos mais importantes instrumentos de valorização de produtos de um território específico. Trata-se de um registro concedido pelo Instituto Nacional da Propriedade Industrial, INPI. Entre as indicações geográficas do sul do Brasil estão queijos de Vitimarsum, município de Santa Catarina, cafés do Norte Pioneiro do Paraná, goiaba de Carlópolis, proa de Centeio de Curitiba, melado de Capanema, vinhos e espumantes da Serra Gaúcha, carne de onça de Curitiba e queijo artesanal serrano de Santa Catarina. Embora não cotados nesta nota, certamente os produtos de indicação geográfica catarinense também deverão participar dessa feira de Curitiba, além dos já mencionados. A cooperativa de crédito Ailo Sívia realizou no dia 1º de setembro a entrega dos recursos arrecadados com a corrida Ailo Sívia pela cooperação, edição Gêmeas do Iguaçu. Valor total de R$10 mil foi destinado à Paz de Porto União, em Santa Catarina, e União da Vitória, município do estado do Paraná, R$5 mil para cada instituição. A corrida aconteceu no último dia 30 de agosto em União da Vitória e reuniu cerca de 400 participantes, com provas de 5 quilômetros, caminhada de 3 e a corrida da Kids. Além de incentivar a saúde e bem-estar, o evento também teve caráter solidário, com arrecadação de aproximadamente 80 quilos de alimentos divididos entre as duas entidades. Os recursos serão aplicados conforme as necessidades de cada pai, incluindo compra de insumos, produtos odontológicos e melhorias na estrutura de atendimento. Para Andréia Cristina dos Santos, diretora da APAI de União da Vitória, essa ação também amplia a visibilidade da instituição. Afirmou: essa ação vai muito além e nos ajuda a mostrar que os nossos 247 alunos são capazes. Só temos a agradecer e torcemos para que mais pessoas contribuam com as nossas entidades. A iniciativa também reforçou na prática o princípio cooperativista de interesse pela comunidade, conectando as duas cidades e ampliando o impacto social do evento. A entrega dos recursos ocorreu durante encontro com a imprensa no auditório da Ailo Sívia, em Porto União, Santa Catarina. Cooperativa Agropecuária Campo Novense, a COCAN de Campos Novos, participou em Florianópolis, capital do estado, do RH+ COP 2026, promovido pelo Sescop em Santa Catarina, com o tema A Harmonia que Rege o Futuro do Cooperativismo. O encontro proporcionou momentos de aprendizado, troca de experiências e reflexões sobre os desafios que já estão transformando o mundo do trabalho. A programação reuniu profissionais de cooperativas de Santa Catarina. A palestra de Michele Schneider foi um dos destaques do evento, trazendo a tecnologia para uma perspectiva prática e próxima da realidade das empresas. A coordenadora de RH da Cooperativa COCAN de Campos Novos, Santa Catarina, Kelly Teles Gonçalves, acompanhou a programação que colocou a inteligência artificial entre os principais assuntos. Para ela, um dos principais alertas apresentados foi justamente a velocidade dessas transformações. A inteligência artificial já está presente no cotidiano e Caminhação Técnica e Crédito inaugurou um novo escritório de negócio cooperativa no Rio Grande do Sul e o fortalecimento da presença junto aos cooperativos.
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2: 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Voltamos aqui dos estúdios de rádio da Fecoagro em Florianópolis, capital do estado de Santa Catarina. E agora atenção para a última notícia. O uso de imagens de satélite na fiscalização ambiental já é uma realidade no campo e ganhou ainda mais respaldo jurídico. Uma decisão recente do Superior Tribunal de Justiça, o STJ, confirmou que esse tipo de imagem pode ser utilizado como prova em ações ambientais e, em alguns casos, até substituir a perícia presencial. No caso analisado que envolvia intervenção em área protegida, o tribunal considerou não apenas registro do Google Earth, mas também documentos, informações técnicas e a ausência de licenciamento. Como não houve comprovação de erro nas imagens, o entendimento foi de que o conjunto de provas era suficiente. Mas atenção, isso não significa que qualquer imagem isoladamente comprove uma infração. Cada situação precisa ser analisada dentro do seu contexto, com base na qualidade dos dados e nos demais documentos disponíveis. Na prática, a decisão reforça uma tendência. A fiscalização ambiental está cada vez mais tecnológica. Imagens históricas, georreferenciamento e cruzamento de informações permitem identificar mudanças na vegetação, abertura de áreas e a intervenção em locais protegidos como APPs e reservas legais, mesmo anos depois. Para o produtor rural, o recado é claro. É fundamental conhecer não só a situação atual da propriedade, mas também o histórico ambiental. Informações no CAR, autorizações, autos de infração e possíveis divergências podem fazer diferença, especialmente em operações de crédito, compra e venda ou arrendamentos. A tecnologia avança e a gestão ambiental no campo precisa acompanhar. 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
27: Florianópolis está avançando nas ações para a prevenção de eventos climáticos extremos. Neste mês foi dada a largada na limpeza de canais que há décadas estavam assoreando. Outros 200 pontos já foram limpos neste ano. Com isso, a água consegue escoar adequadamente em dias de fortes chuvas. Na saúde, o município está mapeando pacientes que precisam de atendimento contínuo. Assim, se houver alagamentos, serão conhecidos e adotados caminhos alternativos para garantir o acesso. Conforme a lei número 10.199, a prefeitura informa que a produção desse...
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0: Encontro do projeto Mãos à Obra discute acessibilidade em Iporã do Oeste. Semana do Turismo movimenta Anchieta com ações nas escolas e programação especial. Formação do Prolei aproxima teoria e prática no ensino infantil. Itapiranga projeta autoinvestimento em novas redes de escoamento de água na cidade. São os destaques do RPN, primeira edição, desta terça-feira, que começa agora. Muito bom dia, são 7 horas 27 minutos, 12 graus a temperatura nesse amanhecer de terça-feira, 22 de setembro de 2026. Está começando mais uma edição do RPN para que você possa começar o seu dia muito bem informado. O tempo é parcialmente nublado, sol está com cara de que vai predominar daqui a pouco e a temperatura, repito, na casa dos 12 graus. Conosco as rádios Itapiranga de Itapiranga, Atalaia de Campoerê, Peperi de São Miguel, Cedro de São José do Cedro e também a Rádio Oeste de Iporã do Oeste. Agora vamos saber como é que ficará o tempo aqui na região extremo oeste nesta terça e na sequência da semana. 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Vai predominar o sol, teremos tempo bom ou tem chance de chuva ainda, hein, Coutinho? Bom dia.
1: Bom dia. O tempo segue no geral, com condições de tempo com um nevoeiro, alguma chuva ainda pode ter, alguma coisinha fraca agora cedo, depois vai melhorando e cai a temperatura e fica bem fresquinho, diferente do calorão de ontem. E mantém a tendência de tempo melhorando. Amanhã faz frio, entre 4 e 7 graus, agradável à tarde, e tempo assim no geral, mais para tempo bom. Tempo bom também na quinta e sexta, frio de manhã e vai esquentando à tarde. Sábado a chance de chuva é pequena, à tarde se tiver, um pouquinho mais de chance no domingo. Ainda está um pouquinho indefinido o fim de semana. Mas o tempo começa a melhorar a partir de hoje, para quem quer fazer alguma coisa ao ar livre com segurança, principalmente da tarde em diante. Da Climatel, Ronaldo Coutinho.
0: Obrigado, Coutinho, pela previsão do tempo, direto da Climaterra de São Joaquim, previsão do tempo. 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Agora 7h30, a temperatura está marcando 12 graus, vamos com os indicadores econômicos para hoje, informações do Banco Central do Brasil, oferecimento da clínica Doutor Hérnia, para você que sofre com dor nas costas, dor

cotação de 5,85 e o peso argentino 0,0034. São os indicadores econômicos para hoje. 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Agora 7h32, 12 graus a temperatura. Vamos com os preços do mercado agrícola, informações da EPAGRE, Gerência Regional de São Miguel, oferecimento da Compoeste SC, especialista na coleta e destinação correta de carcaças bovinas, serviço 100% pago pela Prefeitura nos municípios de Itapiranga, São João do Oeste, Mondaí, São Miguel do Oeste, Bandeirante e Princesa. Em Guaraciaba, a Prefeitura paga 60% do serviço e o produtor 40%, ou seja, R$ 244,59. Em São José do Cedro, 70% é pago pelo município e 30% pelo produtor. O valor é de R$ 183,44, valores pagos para a prefeitura. 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O meio ambiente agradece. De acordo com a EPAGRE, os valores médios pagos ao produtor são os seguintes: feijão carioca, R$ 280,00 a saca de 60 quilos; feijão preto, R$ 190,00; milho, R$ 63,00; soja, R$ 141,00; e trigo superior, pH 78, R$ 80,00 a saca de 60 quilos. Preços da pecuária: arroba do boi gordo, R$ 360,00, arroba da vaca gorda, R$ 320,00. E suíno vivo, para produtores integrados, R$ 4,70 o quilo. Já o preço do leite, praticado aqui na região, preço mais comum, preço médio, R$ 2,68. Preço mínimo, R$ 2,35. E preço máximo, R$ 2,89 o litro do leite pago ao produtor. São os preços do mercado agrícola, informações da EPAGRE, Gerência Regional de São Miguel, oferecimento da Compoeste SC, especialista na coleta e destinação correta de carcaças bovinas. 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O meio ambiente agradece.

Agora são 7 horas 34 minutos, temperatura está marcando 12 graus. Vamos com os destaques do portal do pperi.com.br. 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Bono traz agora os destaques da capa do portal. Polícia Civil prende avô investigado por estupro de vulnerável contra a neta em Itapiranga. A Polícia Civil prendeu preventivamente ontem à tarde um homem investigado por estupro de vulnerável contra a neta de 5 anos de idade em Itapiranga. Também está na capa do portal, junta militar convoca jovens para a seleção de 5 a 7 de outubro aqui em São Miguel. JCI São Miguel.

0: Miguel celebra 40 anos com o lançamento de documentário. O lançamento foi ontem no Cine Peperi, aqui de São Miguel. Temos também na capa do portal informações a respeito do granizo, que danificou 17 casas durante o temporal em Campo Herê. E também a associação, aliás, CRAS de São Miguel, passa a atender em novo endereço no bairro São Luís. Cantor Rick viajava para almoço com o prefeito de Santa Catarina quando o helicóptero desapareceu durante o trajeto. Helicóptero com cantor Rick desaparece do radar durante voo na Serra, que é a matéria também da capa do portal. Uma informação atualizada aqui do Jornal Diário Catarinense: helicóptero que sumiu com cantor Rick não tem vestígio em áreas de buscas, dizem bombeiros. Buscas pelo helicóptero desaparecido, onde estava o cantor Rick, da dupla com Renner, continuam na Serra de Santa Catarina. Essa matéria foi postada às 6h30 da manhã. Continua desaparecido e não há vestígios em áreas de buscas, de acordo com o Corpo de Bombeiros. São destaques do portal ppd.com.br. 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Intervalo comercial agora e daqui a pouco a gente volta.
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0: Agora 7h41, temperatura na casa dos 12 graus, de volta com RPN, primeira edição, e as primeiras informações desta manhã de terça-feira, que é para você começar o seu dia muito bem informado. Conosco as rádios Itapiranga de Itapiranga, Atalaia de Campo Herê, Peperi de São Miguel, Cedro de São José do Cedro e também a Rádio Oeste de Iporã do Oeste. Vamos agora movimentar a reportagem da Peperi, oferecimento da News Car Automóveis. 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News Car traz agora a participação de Delmar Cláudio, direto de Itapiranga. Município projeta alto investimento em novas redes de escoamento de água na cidade. Delmar, bom dia.
1: Muito bom dia, Marcos Meller. Bom dia, amigos ouvintes da programação do RPN desta terça-feira. A equipe de engenharia da Prefeitura de Itapiranga trabalha em vários projetos para melhorar o escoamento da água da chuva na cidade. Algumas obras já foram realizadas e outras estão previstas com vários investimentos. Novos loteamentos exigem aumento da vazão em galerias e novas redes com tubos maiores. De acordo com o secretário de administração de Itapiranga, Sérgio Rexigel, a prioridade está na rua Santo Antônio, devido ao grande volume de água que se acumula após novos loteamentos em locais mais elevados da cidade. O secretário chama atenção que em diversos casos as galerias para escoamento da água da chuva passam em terrenos particulares e acabam ficando sob residências e estabelecimentos comerciais. O secretário informa que serão implantadas novas redes seguindo as ruas para evitar transtornos em áreas particulares. De acordo com o Rexigel, estão sendo desenvolvidos projetos para novas pavimentações em ruas que apresentam seguidos problemas no asfalto. Antes destas obras, serão instaladas novas redes de esgoto e escoamento da água pluvial. O secretário de administração de Itapiranga, Sérgio Rexigel, salienta que o crescimento populacional é positivo, porém, exige constante investimento do poder público para garantir a infraestrutura necessária. Sol aqui no Vale do Rio Uruguai e a temperatura neste momento em Itapiranga em 14 graus. Um ótimo dia a todos e até amanhã.
0: Obrigado pelas informações e pelo destaque aí da região de Itapiranga. 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Semana do Turismo movimenta Anchieta com ações nas escolas e programação especial. Caroline, bom dia.
2: Bom dia, Meller. Bom dia, ouvintes da Rede Peperi. A Semana do Turismo de Anchieta reúne atividades voltadas à valorização do setor e à participação da comunidade. Segundo o secretário de Turismo e Cultura, Hernani Grabin, uma das ações é o concurso de desenho Nosso Turismo, Nosso Olhar, que selecionou 34 estudantes da rede escolar para participar de um roteiro turístico guiado nesta quarta-feira. Também estão sendo realizadas rodas de conversa nas escolas, com empreendedores locais compartilhando experiências e apresentando aos jovens oportunidades ligadas ao turismo e ao empreendedorismo. Além disso, as atividades serão realizadas também no próximo sábado, dia 26, a partir das 13 horas, no Salão Paroquial. A programação terá feira de artesanato, produtos da agricultura familiar, música ao vivo. vivo, oficinas criativas e atividades. Às 19 horas, será servido o jantar Sabores de Anchieta, com a apresentação do novo roteiro agroturístico e da logomarca oficial do agroturismo no município. Uma terça-feira que começa parcialmente nublada em Campo Herê, com a temperatura na casa dos 12 graus. Aproveito também para atualizar que ontem, final da tarde, 17 casas foram atingidas pelo granizo aqui em Campo Herê, Meler. Uma boa terça-feira e até amanhã.
0: Muito bem, obrigado pelas informações e destaque de Campo Herê. 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Intervalo comercial, daqui a pouco tem outras informações regionais com a reportagem da Peperi.

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0: Agora 7h50, temperatura na casa dos 12 graus, estamos de volta com RPN primeira edição e as primeiras informações desta manhã de terça-feira, que é para você começar o seu dia bem informado. Conosco as rádios Itapiranga de Itapiranga, Atalaia de Campoerê, Peperi de São Miguel, Cedro de São José do Cedro e também a Rádio Oeste de Porã do Oeste. E vamos saber agora novas informações com a reportagem da Peperi no oferecimento do Bono Free Shop. 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Bono Free Shop traz agora a participação de Everton Macedo, da Rádio Cedro, de São José do Cedro. Formação do Prolei aproxima teoria e prática no ensino infantil. Bom dia, Everton.
1: Bom dia, Marcos. Bom dia, os ouvintes. O programa fortalece práticas de leitura e escrita na educação infantil. A informação é da formadora da Secretaria Municipal de Educação de São José do Cedro, Débora Finger. O programa Leitura e Escrita na Educação Infantil, o Prolei, vem promovendo momentos de formação e reflexão com profissionais da rede municipal de ensino. Ao longo dos encontros, os professores tiveram oportunidades de estudar, trocar experiências e analisar as práticas pedagógicas desenvolvidas no cotidiano das creches e da pré-escola. A formação trabalha a leitura, a escrita e a oralidade como práticas sociais presentes na vida das crianças, sem antecipar o processo formal de alfabetização. A proposta é ampliar as possibilidades de contato com histórias, brincadeiras, diferentes linguagens e materiais, contribuindo para que as crianças estejam inseridas no universo da leitura e da escrita desde os primeiros anos. Segundo ela, a iniciativa também permite fortalecer e valorizar o trabalho que já é realizado nas instituições de educação infantil do município. A formação busca ampliar o repertório dos educadores e contribuir para práticas cada vez mais significativas para o desenvolvimento das crianças. Formação do Prolei promove reflexão sobre a infância e as práticas dos professores. A informação é da formadora da Secretaria de Educação de São José do Cedro, Débora Finger. Um dos momentos trabalhados durante a formação do Prolei foi o resgate da própria infância dos profissionais da educação. A atividade propôs uma reflexão sobre as experiências vividas, as lembranças positivas e negativas e a influência dessas vivências na construção da identidade de cada pessoa. Marcos, tempo bom, nublado, mas tempo bom em São José do Cedro. A temperatura, 14 graus. Um bom dia a todos e até amanhã.
0: Obrigado pelas informações, Everton. 7h54 para Bono Free Shop. Agora, quem está chegando é Laércio Antônio. Encontro do projeto Mãos à Obra discute acessibilidade em Iporã do Oeste. Laércio, bom dia.
2: Bom dia, Marcos Meller. Bom dia, ouvintes do RPN. O projeto Mãos à Obra do Núcleo da Casa da Construção da Associação Comercial e Industrial de Iporã do Oeste, ACIL, iniciou uma série de 4 encontros voltados ao setor da construção civil. A primeira reunião ocorreu na noite de ontem, tratando de acessibilidade, reunindo profissionais envolvidos em projetos, arquitetura, execução e também equipe de fiscalização do poder público. O engenheiro civil Thiago Berwanger, integrante do Núcleo Casa e Construção da ACIL, explicou que a proposta foi discutir as principais dificuldades encontradas no município. Entre os assuntos foram abordados normas de acessibilidade, mobiliário e adequação de calçadas. A discussão também abordou a aplicação da NBR 9050, norma que trata especificamente da acessibilidade. Segundo Berwanger, projetistas, profissionais que executam as obras e equipes de fiscalização precisam atuar de forma alinhada para evitar correções posteriores. Um dos principais desafios está nas edificações antigas, especialmente salas comerciais localizadas ao longo do centro ou da avenida. Algumas construções apresentam limitações de espaço, diferenças de nível e outras características que dificultam as adaptações. A adequação também atende pessoas com mobilidade reduzida, idosos, gestantes, mães com crianças ou em carrinhos ou em cadeirinhas e também os cadeirantes. Conforme o engenheiro civil Thiago Berwanger, também integrante do núcleo da Casa e Construção da CIL, os outros encontros próximos acontecem ainda durante restante deste mês de setembro e parte do mês de outubro, com outros temas. O tempo é de sol entre nuvens, Marcos, temperatura de 12 graus agora aqui em Iporã do Oeste. Um abraço a todos, bom dia e até amanhã.
0: Obrigado pelas informações, Laércio. 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Faltam 4 para as 8, temperatura está marcando 12 graus. 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Traz agora Vilmar Bigelmaier e as informações desta terça do esporte. Vilmar, bom dia.
3: Bom dia, Marcos. Bom dia, ouvintes do RPN. Semana de folga pela Série A do Campeonato Brasileiro por conta da data FIFA. Teremos 2 amistosos da seleção brasileira, dias 25 e 29 deste mês. A dupla Grenal volta a jogar então no dia 7 de outubro. O Grêmio contra o Remo, fora de casa, e o Internacional recebe o Corinthians no estádio do Beira-Rio. Pela Série B do Campeonato Brasileiro, estava previsto para ontem o jogo entre Criciúma e Operário. Foi adiado por conta das fortes chuvas que caíram, principalmente na região sul aí de Santa Catarina. O jogo estava marcado para ontem à noite, foi adiado para hoje às 19h30. No estádio Heriberto Hilse em Criciúma. O Criciúma, que chegou a ser líder do campeonato, hoje está apenas na quinta colocação, tenta a vitória para voltar ao G4 da Série B do Campeonato Brasileiro. A Liga Esportiva Fronteirista marcou para o próximo sábado o jogo de ida da grande final do Campeonato Regional de Futebol Veterano. Clube Esportivo Guarani e Harmonia de Guaraciaba estarão em campo para decidir o título dessa primeira edição do Regional de Futebol Veterano. O jogo está marcado para sábado, às 16h30, no estádio Padre Aurélio Canzi. O jogo da volta, que será em Guaraciaba, ainda não tem uma data confirmada. Marcos.
0: Obrigado pelas informações, Vilmar. 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Temos agora intervalo comercial e daqui a pouco tem a entrevista do dia.

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0: Agora são 8h02. Temos a temperatura na casa dos 13 graus aqui no centro de São Miguel. 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O município de Campoerê vai realizar na sexta-feira, dia 25, no Centro de Eventos, a segunda edição do Casamento Comunitário. E nós estamos em contato agora com Gilberto Amaral, que é o secretário de Assistência Social do município. Como é que estão os encaminhamentos aí para mais uma edição do Casamento Comunitário, hein, secretário? Bom dia.
1: Bom dia, Marcos. Bom dia aos ouvintes da Rádio Peperi, da Atalaia, Rede Peperi. Então, Marcos, é com grande satisfação que estamos mais uma vez promovendo o casamento comunitário, o casamento coletivo, né? Que é uma adesão aí com o município e as pessoas, enfim, os casais, têm tido grande adesão por estar formalizando, vamos dizer assim, né? E faz necessário estar em consonância com as legislações, com as leis vigentes de nosso país, né? Então, a expectativa, mais uma vez, é grande, e para que possamos fazer um evento à altura que o povo merece.
0: Bom, teremos quantos casais participando do casamento comunitário de sexta, hein, secretário?
1: A princípio, teremos 18 casais. Então, salientamos que o ano passado tivemos um número um pouco maior, né? Em torno de 26 casais. E, porém, era sabido que ano passado teve um pouco mais de adesões de casais, porque, tendo em vista que, salvo engano, o último casamento coletivo feito em nosso município fazia mais de 10 anos, né? Então, mas vamos dizer assim. Tornamos políticas públicas para nosso município, para que possamos todo ano estar promovendo o casamento coletivo.
0: Agora, quais são os critérios que o município adota para fazer o casamento comunitário desses casais, né? Quais são os casais que podem participar e que vantagens eles têm de participar desse processo aí, secretário?
1: Então, assim, o critério principal é famílias que sejam, vamos dizer assim, oriundos de baixa renda, né? Então, a gente tem uma parceria ampla que tem aí, tem que ter autorização do Tribunal de Justiça também, essa coisa toda, né? Para poder estar promovendo o casamento. Então, assim, quais os principais benefícios, Marcos? Eu vejo, assim, muitas falas, às vezes as pessoas dizem, mas casamento não segura ninguém. É óbvio que não segura, mas o casamento te dá toda a garantia necessária, quando necessário e quando for preciso. Ninguém sabe do dia do amanhã. Dá uma emergência, uma situação mais drástica. Eu não queria, por exemplo, assim, puxar de lado triste, mas acontece. Repentinamente, um acidente, algo parecido assim. Se você tem a formalização feita, é casado com a sua parceira, seu parceiro, você leva aos órgãos competentes e todas as garantias que ele serve, que tem por direito, é automático. Você não precisa entrar com processo, você não precisa, entender, para buscar esse direito. Então, eu sou um defensor efetivo de formalizar, de estar tudo em dia os casais, né? Para você ter uma ideia, o ano passado, quando do casamento coletivo, tinha um casal que participou, que formalizou, que esteve presente, estavam quase 36 anos, quase 40 anos junto e não tinham o civil. Então, você veja tamanha a importância que é você ter o casamento, ter o civil em dia, né?
0: Bom, e em termos de custo e do evento propriamente dito, teremos a celebração, a formalização ali, as assinaturas, ou haverá mais alguma atividade junto, hein, secretário?
1: Sim, vamos dizer assim, custo zero para os casais, né, custo zero, é um momento assim muito lindo. O ano passado foi lindo e temos a certeza que esse ano faremos igual, ainda melhor. Então, assim, Vai ter, obviamente, a gente convida uma autoridade, são duas autoridades religiosas, além das autoridades, a gente convida também, estará presente um pastor evangélico e o nosso padre aqui da paróquia de Campuri. É claro que não é o casamento religioso, mas vamos dizer assim, essas autoridades religiosas vêm para trazer e deixar uma bênção também neste dia, né? Então tem todo, vamos dizer assim, o coffee break ao final, a gente promove também, é entregado, cada casal leva um bolo em próximo de 3 quilos, para o final do casamento, à noite, natural que se faz um jantar para os padrinhos, familiares, então a gente optou por não fazer um bolo aqui no dia, né? E sim, entregamos um bolo para cada casal, para levar em casa, enfim, para comemorar com os seus familiares também, né?
0: Tudo bem, secretário. Obrigado pela entrevista, pelas informações e um bom casamento comunitário aí para todos agora na próxima sexta-feira.
1: Marcos, eu que agradeço a oportunidade e sabemos que a Rede Peperi num todo tem esse compromisso de levar informação a toda a comunidade. Agradeço.
0: Tudo bem, nós conversamos hoje com o secretário de Assistência Social do município de Campuerê, Gilberto Amaral. Falamos sobre o casamento comunitário desta sexta-feira. 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Ponto final no RPM. Primeira edição de hoje. Voltaremos amanhã às 7 horas. Obrigado pela audiência e até lá.
2: 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E a hora certa, 8:10, temperatura 14 graus, a umidade relativa do ar 78%. Bom dia, uma ótima terça-feira a todos nós.
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3: Bom demais. Na nossa manhã, a gente ouviu a música de Louvet, Mil Anos, com a participação de Laís, que deixou a música maravilhosa. Bom dia. Sou na manhã. Léo Magalhães cantando pra gente Curva Perigosa, a primeira música da nossa programação de hoje. Bom dia, bom dia, bom dia, uma ótima manhã, uma boa terça-feira. Hoje é terça, né? Manhã de tempo nubladinho, mas tempo bom sem chuva. O sol parece que tá querendo surgir, né? Saindo de trás das nuvens devagarinho. Tomara que a gente tenha um dia bonito hoje. Tem previsão de chuva? Tem. Infelizmente, tem previsão de chuva para hoje. Tem previsão de chuva para hoje. Amanhã já é tempo bom. Essa é a previsão, pelo menos. E ontem nós tivemos pancadas fortes de chuva no extremo oeste de Santa Catarina, em todo o estado de Santa Catarina, no Rio Grande do Sul também, né? Daqui a pouquinho o Ronaldo Coutinho traz a previsão do tempo pra gente. Já já informações do tempo com Ronaldo Coutinho. Daqui a pouquinho a Pamela Macedo traz as informações, as ocorrências policiais das últimas horas. No plantão policial é o Cedro Show na manhã. Bom dia! Outra vez. 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Um bom dia, bem-vindos à programação da Rádio Cedro, bem-vindos à programação da 90,7. Muita informação para você, informações sobre o cantor Rick, né? Até agora não tem nada ainda do cantor Rick, da dupla Rick Renner. O cantor continua desaparecido, né? Continuam as buscas pelo cantor Rick e pelas outras pessoas que estavam na aeronave, que estavam no helicóptero, que o piloto perdeu o contato com a torre, aonde, né, piloto, a informação inclusive é que tinha piloto e copiloto na aeronave, né? Um helicóptero maior com capacidade para 5 pessoas, né? Com tripulação e tudo, acho que vai até mais, vai até 7 pessoas, mas está desaparecido o avião, o helicóptero que estava o cantor Rick, da dupla Rick Renner, né? A gente fica torcendo, com certeza o helicóptero caiu, ou o piloto conseguiu fazer um pouso de emergência, é isso que a gente torce. E o pessoal está lá no meio da mata, né? Porque é um local muito fechado, a informação que foi trazida pelo Corpo de Bombeiros, pelas equipes de busca lá da região da Serra Catarinense. Então, não se tem informações ainda, a gente torce para que eles, né, que o piloto tenha conseguido fazer um pouso de emergência e que eles estejam bem, né? A gente não sabe, né? Mas muitas orações, né? O pessoal está falando muito, né? Muita gente orando aí para que esteja bem o cantor Rick, da dupla Rick Renner. 8h27, a gente vai estar trazendo informações durante o nosso programa de hoje, informações de toda a nossa região também. Olha, continuam as obras na rodovia BR-163 em Guaraciaba, né? O pessoal precisa ter todo cuidado e com o Pare e Siga. O Pare e Siga, ele está, ontem à tarde, pelo menos, ele estava bem rápido, né? Estava bem rápido mesmo, estava levando 5, 6... Não levou, não dava 10 minutos ontem. Liberava de um lado, já liberava do outro. O Parisiga fica agora na saída do Chaparral, entrando, chegando, quase chegando em Guaraciaba. Aquele último morro que tem antes de chegar em Guaraciaba, tem 3 pistas ali. Na verdade, tem 3 pistas na ida e na volta, né? E nesse local ali, eles removeram parte do concreto, então ali que tem Parisiga. Lá no trevo, lá no viaduto, não tem mais. As máquinas estão trabalhando lá para terminar os aterros ali, tanto do lado sul quanto do lado norte, precisa, os aterros não estão concluídos, tem que subir pelo menos mais 2 metros, cada aterro tem que subir 2 metros, tanto no lado sul, do lado norte, para chegar no viaduto, aonde vai ter a pista de rodagem. Então tem bastante material para colocar ali e o pessoal está trabalhando, devagarinho, mas estão trabalhando lá na rodovia BR-163, mas o recadinho que a gente dá é que, e ó, Guaraciaba está com tempo bom, aqui no Cedro tempo fechado, Guaraciaba está um pouquinho mais aberto, um pouquinho mais de sol em Guaraciaba, e a gente sempre frisa, né, o pessoal que precisa ir para São Miguel, né, para alguma consulta, né, algum compromisso, sempre sair um pouquinho antes, né, sair com antecedência, pelo menos meia hora de antecedência, no mínimo meia hora de antecedência, para não chegar atrasado no compromisso, né? Tá dado o recado? Daqui a pouquinho a gente volta. Já já, previsão do tempo. Daqui 2 minutinhos a previsão do tempo com o Ronaldo Coutinho, trazendo as informações aqui na Cedro. Uma ótima manhã para você. Bom dia! 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

0: o tempo segue aí com essa nebulosidade, né? Vai desmanchando, se tiver alguma garoa em pontos isolados, aos pouquinhos o sol vai começando a predominar. E cai a temperatura, não passa muito dos 18, 20 graus se chegar. Amanhã faz frio, entre 4, 7, 5, 8 graus, algum nevoeiro, e agradável à tarde. Tempo bom também na quinta e sexta, com frio de manhã esquentando à tarde. Sábado fica mais quente. Provavelmente no domingo está indicando alguma chance de chuva entre a tarde e a noite. Da Climatera, Ronaldo Coutinho.
1: Ronaldo, o assunto da Serra Catarinense, o cantor Rick estava indo aí para São Joaquim quando o helicóptero que ele estava desapareceu dos radares. O que, que vocês, o pessoal deve estar curioso aí também. Ele estava indo aí para a cidade de vocês, São Joaquim, uma cidade maravilhosa, tem uma infraestrutura maravilhosa para receber o turista, inclusive, e o pessoal estava fazendo investimentos aí no município, né? Investimentos imobiliários, pelo que a gente sabe. Você é nosso meteorologista, mas se você tiver um tempinho, você também é jornalista, você também está por dentro das coisas, sempre muito bem informado. O que, que o pessoal está comentando aí, meu querido? Traga informação para nós.
0: Não, que primeiro, a imprudência de andar num tempo como aquele ali, né?
1: Estava feio, né?
0: Estava muito ruim, estava dando chuva, trovada e até granizo. E agora torcer para que tenha conseguido pousar e passar da noite, e esperando agora que o tempo melhore, porque ainda continua fechado, deve ter nevoeiro, talvez garoa. Se for onde eu estou imaginando, que na Santa Bárbara ou Campo dos Padres, é uma região mais alta, né? E ali o nevoeiro às vezes é mais persistente, o tempo é bem ruim por ali. Se não tiver nenhum problema, eles devem ter começado, sair dali no final da manhã ou à tarde. Agora, se deu acidente, aí é complica, porque está frio e lá é mais frio ainda, é mais alto. Aí é um problema, aí é contra o relógio.
1: Está todo mundo torcendo para que o piloto tenha conseguido fazer um pouso de emergência, né? Ou pelo menos evitar uma queda livre, que seria fatal, né, Ronaldo? A gente tem essa esperança aí, né?
0: É porque eu acho que se tivesse ou espatifou completamente, que daí inutilizou, porque quando ele sofre acidente, ele liga o negócio automático, né? Como não ligou, pressupõe que ele tenha conseguido pousar. É a esperança do pessoal.
1: Tomara, né? Tomara. E é aí no município pertinho aí de São Joaquim, é município limite?
0: É Urubici, fica lá em cima, pertence a Urubici, Bom Jardim, Bom Retiro, depende do local, mas fica aqui na região.
1: Fica na região de vocês aí, né? Valeu, Ronaldo. Vamos torcer aí para que, né, que tenham conseguido fazer um pouso de emergência, né? Ronaldo Coutinho, nosso amigo do tempo, o pessoal ia fazer um empreendimento, tá construindo um empreendimento lá em São Joaquim, né? Lá na cidade do Ronaldo, lá onde o pessoal está investindo no empreendimento. Até a informação é que tem mais artistas envolvidos, né, nesse empreendimento, né? Eles estão investindo a grana deles, né? Parece que César Menotti e Fabiano também são parte dos investidores desse empreendimento. 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
8: Bom dia, são 8 horas e 38 minutos. Tem informações do tempo. O Ronaldo Coutinho já falou com a gente. Agora nós temos informações com a Pâmela Macedo, as ocorrências das últimas horas. Alô, Pâmela, bom dia.
9: Bom dia, Everton. Bom dia aos ouvintes da Rádio Cedro. Boa terça-feira a todos. Polícia Civil prende avô investigado por estupro de vulnerável contra neta em Itapiranga. A Polícia Civil prendeu preventivamente, na tarde de ontem, um homem investigado por estupro de vulnerável contra a neta, de apenas 5 anos, em Itapiranga. Conforme a polícia, a investigação começou após um registro de um boletim de ocorrência e uma denúncia pelo Disque 100, Canal Nacional de Denúncias de Violações contra os Direitos Humanos. Segundo as investigações, os episódios teriam ocorrido repetidas vezes no ambiente familiar. A criança também relatou que o avô pedia que ela mantivesse os fatos em segredo. Diante dos elementos reunidos, a Polícia Civil solicitou a prisão preventiva do investigado. O Ministério Público se manifestou favoravelmente e a Justiça expediu o mandato. Após a prisão, o homem passará pelos procedimentos legais e será encaminhado ao Presídio Regional de São Miguel do Oeste, onde fica à disposição da Justiça. Homem perde R$ 1.500 após ser ameaçado em golpe envolvendo site de acompanhantes em São Miguel do Oeste. Um homem de 42 anos perdeu R$ 1.500 após ser ameaçado por uma pessoa que afirmava integrar uma facção criminosa em São Miguel do Oeste. A Polícia Militar foi acionada na tarde de ontem, por volta das 14 horas, para atender a ocorrência de estelionato na área central do município. Segundo a PM, a vítima relatou que havia acessado um site de acompanhantes e, posteriormente, começou a receber ameaças e fotografias de armas de fogo. O autor das mensagens exigia pagamentos referentes às supostas despesas que não haviam ocorrido. Diante das ameaças, o homem realizou 2 transferências via Pix, uma de R$ 500 e outra de R$ 1.000. Após os pagamentos, percebeu que havia caído num golpe. A Polícia Militar alerta para o aumento dos golpes por meios digitais e orienta a população a confirmar a procedência das informações antes de fornecer dados pessoais. Bombeiros seguem as buscas por helicóptero com o cantor Rick desaparecido em Santa Catarina. As buscas pelo helicóptero que transportava o cantor Rick da dupla com Renner continuam na manhã desta terça-feira, na região de Urubici, na Serra Catarinense. Segundo o Corpo de Bombeiros, até o momento não foram encontrados vestígios da aeronave. Conforme informações divulgadas, as equipes se concentram os trabalhos na região de Santa Bárbara, a cerca de 30 quilômetros de Urubici. Bombeiros de Curitibanos, Lages, Urubici e São Joaquim participam da operação. De acordo com o comandante dos bombeiros da região, 2 equipes atuam em pontos distintos. Um deles corresponde à localização do último sinal da aeronave. Motociclista fica ferido após colisão com caminhão na BR-163 em São José do Cedro. Um motociclista de 37 anos ficou ferido após uma colisão com um caminhão na manhã de ontem, por volta das 11h55, na BR-163, no acesso a um posto de combustível. Segundo os bombeiros, a motocicleta atingiu a lateral do caminhão. O condutor apresentava fratura exposta na perna e corte na perna direita. Ele foi encaminhado para o hospital. O motorista do caminhão não sofreu ferimentos e recusou atendimento. A Polícia Rodoviária Federal esteve no local e realizou os procedimentos necessários. Motocicleta furtada há cerca de um ano é encontrada em área da mata de Dionísio Cerqueira. Uma moto que, segundo o proprietário, havia sido furtada há cerca de um ano, foi encontrada abandonada em uma área da mata na tarde desta segunda-feira, por volta das 14 horas, na comunidade de Jorge Lacerda, interior de Dionísio. Conforme a PM, um morador localizou o veículo enquanto realizava atividades em sua propriedade e acionou a guarnição. A motocicleta foi retirada do local. Um homem compareceu à PM e reconheceu o veículo como sendo de sua propriedade, relatando um furto ocorrido há cerca de um ano. A Polícia Civil foi acionada e comunicou à Polícia Científica, responsável pelos procedimentos periciais. A motocicleta foi encaminhada ao pátio conveniado. A PM registrou o boletim de ocorrência e orientou o proprietário sobre os procedimentos cabíveis. Pamela Macedo, repórter Pavilage.

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14: Bom dia, bom dia, bom dia, bom dia. Informações aqui na Rádio Cedro. Muita música legal também na nossa manhã. Faltam 11 minutinhos para as 9 horas da manhã. Olha, uma informação que chega agora é que o celular do piloto do helicóptero aonde está o cantor Rick, o celular apresentou sinal durante a madrugada. Durante a madrugada teria apresentado sinal, teria dado um sinal. Não é um celular por satélite, é um celular normal, celular de rede, é um celular de torre, de telefonia. E aonde o avião, aonde o helicóptero caiu, é um local de difícil acesso e que não tem sinal lá. É um local sem sinal de celular. Então, todo mundo estava com o seu celular, evidentemente, mas o celular do piloto apresentou sinal na madrugada, né? E acendendo um pouquinho a esperança. 8h50, bom dia! Tem Rick Renner na nossa manhã, de volta para o futuro.
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0: Muito obrigado.
1: Só hoje, a música do Jota Quest na nossa manhã. Bom dia, bom dia. Bem-vindos à programação Show. A versão acústica e ao vivo. 9:04, 9:04, bom dia. Uma ótima manhã para você. Teve mais, hein? A gente ouviu também Without You, som do YouTube. E teve Rick Renner, De Volta para o Futuro, na voz do Renner, né? Essa música é o Renner que canta, né? Essa música, algumas músicas, são duas músicas, né? Na carreira toda que o Renner faz a primeira voz, né? 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

0: 9h05, bom dia! 9h05, 9h05. Deu uma tosse no locutor. Bom dia. Às vezes dá aquela tossezinha também, né? Normal, 9h05, 9h05. 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

0: Show na manhã. Quase não dá para ser feliz. O som do Dalto na programação Show na Manhã. Bom dia. 9:20, 9:20. Bem-vindos à programação Show. 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Daqui a pouquinho tem informações, a nossa repórter, a repórter Pavilage, trazendo informações pra gente aqui na Rádio Cedro. Daqui a pouquinho a Pâmela Macedo traz informações pra gente na 90,7. Bom dia! Temperatura caiu, olha só. Não tinha falado da temperatura na última hora de programa. Falei lá no comecinho do programa, às 8 horas, né? 8:10, 8:15, aí depois que termina o horário político. Mas a temperatura estava em... Não, subiu um pouquinho, né? Estávamos com 13 graus e 2 décimos, agora está... 13.5. Não. Caiu sim. A temperatura agora está 13.5. Estava em 14.2. 14.2 estava a temperatura bem no comecinho da manhã, 8 horas, né? Temperatura caiu um pouquinho. E tá friozinho, lá fora tá friozinho. Você vai sair pra rua, tá dentro de casa, tá trabalhando já. Se vai sair pra rua, sempre é bom botar um agasalho, botar um casaquinho pra não passar frio de jeito nenhum, né? Pega aquela friagem quando vê, dá aquele resfriado, né? Aquela tosse, aquela gripe. Show gripe! Sai pra lá! De jeito nenhum, aqui não! 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Vemar, e a hora 9:24.
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Alô, você, bom dia! Bem-vindos à programação Show na Manhã! Bom dia, bom dia, bom dia! Uma ótima manhã, uma boa terça-feira, manhã de terça. Tempo bom, né? Tempo bom. Ah, teve chuvarada forte ontem. 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ZFM. 9:29, hora certa. 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Show na Manhã, bom dia, 9:30. Informações aqui na Rádio Cedro, uma ótima manhã para você, um bom dia. Pois é, não tem notícias novas aí do acidente lá que envolveu, ou do pouso de emergência. Vamos torcer para que nem tenha acontecido acidente, que tenha sido feito somente um pouso de emergência do cantor do helicóptero, do cantor Rick. Não tem nenhuma notícia sobre isso, notícia nova, somente os fatos que nós trouxemos antes e que a imprensa está divulgando, acompanhando de perto, né? O celular do piloto do helicóptero teria apresentado sinal durante a madrugada, né? Ele emitiu um sinal durante a madrugada. O Ronaldo Coutinho, que não tem muitas informações aeronáuticas, mas que é o nosso querido Ronaldo Coutinho, e eu sempre gosto de conversar com ele, é um cara muito inteligente. E o Ronaldo falou para nós, eu perguntei para o Ronaldo ao vivo aqui, foi lá, eles estavam indo para São Joaquim quando aconteceu a queda do helicóptero ou o pouso de emergência, né? Vamos torcer para que foi um pouso de emergência. E o Ronaldo comentou no ar, inclusive ele disse, olha, há grande possibilidade de ser um pouso de emergência, porque quando acontece um acidente, quando acontece da aeronave cair, ela emite um sinal de SOS. Então, por isso que há essa possibilidade, né? Estamos torcendo para que seja assim. 9:31, ontem nós tivemos muita chuva, chuvarada no Rio Grande do Sul, pegou a região metropolitana, pegou a Grande Canoas, que é encostadinho. Canoas é uma cidade que faz limite com Porto Alegre. E, inclusive, a gente, quem conhece bem a região, sabe que está em Porto Alegre e está em Canoas. Na verdade, tem um rio ali também que separa as duas cidades, né? E esse rio que

0: pessoal produz muita melancia lá. E quando a gente chega ali naquela região, antes de Canoas tem, na BR-386, à direita tem o município, tem a cidade de Nova Santa Rita. É uma cidade que era pequenininha, 5, 6 mil habitantes, e aí se emancipou. Hoje tem 30 mil habitantes a cidade de Nova Santa Rita. E essa cidade, Nova Santa Rita, teve vendaval, enchente lá, foi realmente complicado. Né? Pessoas desabrigadas, inclusive. São Sebastião do Caí, no Rio Grande do Sul, também. As margens do Rio Caí, também gente desabrigada. Duas pessoas morreram e três estavam desaparecidas. E, infelizmente, essas pessoas desaparecidas podem ter perdido a vida, já que elas estavam em um carro que foi levado pela força da água, um veículo, e as pessoas estavam dentro do carro. O carro foi resgatado e as pessoas não estavam mais. Então, infelizmente, tem essa possibilidade. Mas tempestades severas ontem no Rio Grande do Sul, em Santa Catarina também, muita chuvarada, muita chuva mesmo. Inclusive, em Santa Catarina, não é aqui na nossa região, é na região da Grande Xanxerê, mais precisamente Abelardo Luz, que fica ali na região de Xanxerê, um homem morreu afogado no Rio das Antas. Pelo menos aonde aconteceu o acidente, se chama Barra das Antas, ou a comunidade lá, os arredores, Barra das Antas é o nome. A gente imagina que tem um pequeno Rio das Antas lá também, um rio grande, o cara morreu afogado. Mas bem na hora da chuvarada, tinha dois amigos pescando, eles estavam pescando lá. E aí choveu, o rio encheu muito rápido, os rios menores enchem muito rápido, e aí um dos amigos pegou e começou a procurar, né, o desaparecido, né, e não achava, ele acionou as forças de segurança, o bombeiro, e populares foram ajudar, e populares acabaram encontrando o corpo do homem dentro do rio, e aí o corpo foi resgatado, infelizmente, né, dois amigos foram pescar, aproveitaram a chuva, né, para pescar um jundiazinho quando a água suja. E que coisa, virou tragédia para uma família. Infelizmente, esse homem morreu. Então, o corpo foi encontrado por populares e o corpo de bombeiros de Abelardo já estava fazendo buscas na área, né? E aí, com o auxílio da comunidade, de pessoas da comunidade, infelizmente, esse homem perdeu a vida. Em virtude do temporal, em virtude da chuvarada de ontem, né? Então, temos sim, em Santa Catarina, infelizmente, uma vítima fatal pelo temporal que aconteceu.
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3: Bom dia, são 9 horas e 38 minutos. Tem informações chegando na Rádio Cedro com a repórter Pavilage, com a Pamela Macedo. As ocorrências das últimas horas, tivemos várias notícias policiais. Uma que chamou atenção, teve notícia muito grave, né, que a Pamela divulgou. Um avô foi preso lá na cidade de Itapiranga por estupro de vulnerável contra a neta. Que coisa triste, que coisa séria. Além da criança, da vítima, né, dessa menina, o dano maior é a ela, né, a essa criança que, de repente, provavelmente vai levar para a vida toda esse trauma, né? Mas a família toda, né? Como é que fica a família? Onde é que esse avô, aonde que esse homem vai passar o Natal, aonde ele vai passar a Páscoa, o Dia dos Pais, o Dia das Mães, aonde que ele vai passar essas datas tão importantes, né? Porque as pessoas não querem, a família não quer mais saber dele. O cara que faz isso com a neta é uma pessoa desequilibrada. Olha só, isso, um crime como esse, não é um crime contra a vida, mas é um crime hediondo, é um crime gravíssimo. E ele causa ferimentos na família, no coração das pessoas. Impressionante, olha só. Coisa. Mas uma notícia que chamou atenção foi uma notícia de uma moto. Acho que até a Savana ficou impressionada com a notícia, chamou atenção. Uma moto foi encontrada lá em Dionísio, em zona de mata. A moto havia sido roubada há mais de um ano. A moto foi roubada, uma moto Suzuki, é uma moto pequena, uma moto, pelo que eu vi, é uma Intruder, não tem na matéria, mas como a gente conhece moto, pelo que eu vi, uma Intruder 125 da Suzuki, azul. Ela foi roubada há mais de um ano. O dono da moto já havia perdido as esperanças. E aí um agricultor, estava limpando a propriedade dele lá e ele passou na área de mata, chamou a atenção dele, ele viu lá alguma coisa estranha no meio da capoeira, no meio do mato, e ele foi ver e era uma motocicleta. O homem, o agricultor, pessoa honesta, correta, imediatamente chamou a polícia militar. A polícia militar foi lá, encontrou a moto, que foi levada até o 36º Batalhão de Polícia Militar de Dionísio Cerqueira. E a moto, aí foi visto quem que era o dono da moto, aí a própria PM foi atrás disso, né? Parabéns à PM de Dionísio, aí a PM foi atrás, descobriu o nome do cara, entrou em contato com ele, conseguiram o contato dele, e aí avisaram ele: a moto tu assim, assim, sim, mas roubaram essa minha moto faz mais de um ano. Pois é, a moto foi encontrada. Agora a moto vai ser devolvida ao proprietário, né? Sempre tem algum valor, sempre vale alguma coisa. Tem uma foto que aparece no site, no paperi.com.br. Eu não sei se essa foto é a foto atual da moto ou é uma foto antiga. Como a moto ficou mais de um ano lá no meio do mato, pegando chuva e tudo mais, porque a moto assim está bem judiadinha, de repente essa foto seja uma foto atual, ou de repente é uma foto antiga e aí a moto está num estado de conservação. Mas o chamou atenção, por isso que eu estou dizendo, eu não sei se é uma foto atual, se é uma foto antiga, porque faz mais de um ano e os pneus da moto estão cheios na foto, não sei se é essa, mas chamou a atenção, né? Então não dá para perder a esperança, né, de você ter algo recuperado, né? A gente, inclusive, dá um recadinho aos amigos motociclistas aqui da nossa região para sempre ter muito cuidado com a sua motocicleta e não deixar a chave na ignição. Sabe por quê? Porque voltaram a acontecer furtos de motos que os traficantes, os drogados, eles vão trocar por drogas na Argentina. Eles entram na Argentina. A Argentina tem algumas coisas que precisam mudar e melhorar muito, essa parte da segurança principalmente. Por que estão vendendo moto roubada na Argentina? Porque na Argentina não tem fiscalização. Fiscalização é deficitária. Inclusive, uma mulher denunciou o roubo de uma moto e dois ladrões foram presos. O fato aconteceu em Tunápolis. Uma moto Yamaha foi roubada lá em Tunápolis e os marginais foram encontrados na comunidade de Bela Vista das Flores, ali onde tem o posto Bela Vista, um pouquinho antes de chegar passando o trevo de Barra Bonita, indo em direção a São Miguel, né? Bela Vista, tem o posto Bela Vista ali no alto, né? Depois a gente já desce lá, vai chegar na Terra Viva, mas ali nas imediações foi encontrado, então, a polícia militar localizou, sabia que tinha uma moto roubada, a moto vermelha, localizou a moto, deu ordem de parada, os ladrões pararam e foram presos pela polícia, encaminhados à delegacia, e a moto também foi encaminhada para a devolução da proprietária, que é de Tunápolis. Então, quem tem moto, sempre muita atenção, muito cuidado, não deixar a chave na ignição, sempre leve a chave no bolso, né, ou pendura no pescoço, para você não facilitar, né, que os ladrões, os traficantes possam, os usuários de drogas, né, muitas vezes são usuários de drogas que acabam roubando para trocar por drogas na Argentina. São 9h44, tem informações chegando com a repórter Pavilage. Alô, Pamela!
0: Everton, de volta à programação da Rádio Cedro. A gente está conversando agora com a secretária de Indústria e Comércio do município de Guaraciaba, Cíntia Borsato, e ela fala para nós sobre o projeto Nota Fiscal que Movimenta, que está acontecendo no município e está dando cada vez mais certo. Bom dia, Cíntia.
5: Bom dia, Pamela. Bom dia, Everton. Bom dia a todos.
3: Bom dia, Cíntia.
5: Os ouvintes, em especial a população do município de Guaraciaba, dizer que estamos realizando durante todo o mês de setembro o Nota Fiscal que Movimenta em sua segunda edição. No ano passado, nós sorteamos um carro zero quilômetro na feira Movimenta Guaraciaba, né, com o Nota Fiscal que Movimenta. E nesse ano, também no mesmo período, nós trouxemos uma proposta diferente, onde nós estaremos sorteando, então, no próximo dia 1º de outubro, aniversário do município, R$50 mil em vale-compras no comércio do município de Guaraciaba. Então, Pamela, para participar do Nota Fiscal com Movimento é simples. Basta que a população de Guaraciaba ou região compre no comércio de Guaraciaba, peça sua nota ou cupom fiscal, pegue essa notinha e troque nos pontos de troca oficial pelos cupons do sorteio. Hoje nós temos pontos oficiais de troca, que é a Prefeitura Municipal, a Parada Mix, a Loja Berlanda, o Mercadão dos Óculos, a Cressol, o Cicobi, a Farmácia Farmãe, que é a próxima à Casa do Agricultor, a Tec Internet e a Françosa Imóveis. Então, todos esses são pontos de troca, onde a população, depois que fizer suas compras, pode pegar a sua notinha e ir até esses locais trocar, então, né, pelos cupons do sorteio. O diferencial desse ano também, Pamela, Everton, é que serão 22 prêmios. Esses 50 mil, então, será dividido em 22 prêmios, sendo prêmios de R$10 mil, prêmios de R$5 mil, de R$3 mil, de R$2 e de R$1 mil. Então, nós vamos contemplar aí 22 pessoas que serão sorteadas, vão receber, então, esse valor, né, e vão poder trocar por vale-compras em todo o comércio do município de Guaraciaba. Então, é uma oportunidade única para Guaraciaba região, durante o mês de setembro, efetuarem as suas compras. Lembrando, então, que o sorteio da campanha acontece no dia 1º de outubro, que é o aniversário do município. Pamela, então o nosso objetivo como Secretaria de Indústria e Comércio, né, tirando aí 50 mil reais do orçamento então da administração municipal e colocando nessa campanha que é própria da administração, é movimentar o nosso comércio, né, impulsionar as vendas no município de Guaraciaba, e está dando certo, né, até o momento são quase 1 milhão de notas trocadas durante esse mês, e com certeza, né, ter um quê a mais para que as pessoas comprem no município de Guaraciaba.
0: Nós conversamos com a secretária de Indústria e Comércio, Cíntia Borsato. Pamela Macedo, repórter Pavilage. 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

0: Show na manhã, bom dia, 9h55, 9h55, programação da Rádio Cedro, trazendo muita música legal para você, muita informação também. Olha, nós tivemos ontem jogos do Campeonato Brasileiro, teve partidas ontem do Campeonato Brasileiro, eu vi que tava rolando um futebol lá, mas eu acho que não era jogo ao vivo não, era um replay, né? Era um VT. Sexta-feira, sexta e sábado tem jogos aí pelo Campeonato Brasileiro. Sexta-feira, mas não é agora essa semana não, é sexta dia 2. Sexta dia 2 e sábado dia 3, sexta dia 2 São Paulo e Santos. Sábado dia 3 Atlético Mineiro e Bragantino, e o jogo da Chape do Vasco ainda na Arena Condá em Chapecó ainda não está definida a data. São jogos atrasados da 21ª rodada do Campeonato Brasileiro, e o Campeonato Brasileiro só volta a acontecer novamente lá na frente. Agora essa semana tem amistoso da Seleção Brasileira. Não tem mais jogos, então, do Campeonato Brasileiro. Somente volta o Campeonato Brasileiro com as partidas normais aí. Devem ser atualizados esses jogos atrasados no dia 7 de outubro, que vai ser quarta-feira, pós-eleições, né? Somente nessa data, então, volta a normalidade. Agora tem um tempão parado aí, novamente, essa data da Seleção Brasileira. Amistoso da Seleção Brasileira. Precisa isso? Precisa. Para que fazer amistoso uma seleção que jogou mal a Copa do Mundo? Mas o futebol é assim. Show na manhã. Daqui a pouquinho a gente volta trazendo mais músicas aqui na 90,7. Bom dia.
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0: 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Na nossa manhã, a música não para e tem Daniel cantando pra gente, na versão exclusiva da Cedro.
2: Olá pessoal, aqui é o Daniel e eu também estou na Rádio Cedro FM. Grande abraço.
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0: Bom demais, Daniel, na nossa manhã, fale um pouco de você. Bom dia. 10 horas, 1 minutinho, 10 e 1, Folitex Comunicação Visual, placas e fachadas em ACM, adesivação, plotagem em veículos. 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

0: Bom dia, ótima manhã para você, boa terça-feira, uma ótima terça-feira. 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Bom dia, 10h18, já tem música, tem informações aqui na 90,7. É música, né? Vamos de música então. Na programação da 90,7, o som sertanejo que você gosta, a gente ouve Edson Hudson e Bruno Marrone.
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0: Contagem regressiva. Bruno e Marrone participando com Edson e Hudson na programação Show. 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Já tem informações aqui na Rádio Cedro. Daqui a pouquinho tem informações com a repórter Pavilage, com a Pâmela Macedo, deixando sempre o ouvinte muito bem informado aqui na Rádio Cedro. É agora, né? É agora já que vai rodar. A nossa reportagem está chegando em seguidinha. Tem uma travadinha aqui no computador. Daqui a pouquinho a gente clica na reportagem e ele dá uma travadinha. Daqui a pouquinho. 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
0: Bom dia, agora são 10h26, tem informações chegando na Cedro com a repórter Pavilage. Alô, Pami!
8: Everton, na programação da Rádio Cedro, a vereadora Ana Janaína Flá, ela fala para nós sobre as emendas impositivas. Bom dia, Jana. Bom dia, Pamela, bom dia, Everton, e bom dia, ouvintes da Rádio Cedro FM. Nós tivemos uma sessão, então, bem tranquila na última segunda-feira. Tivemos uma moção de aplausos, né, para as atletas femininas do nosso município. E também tivemos projetos bem importantes que foram aprovados. E um deles é o projeto de lei número 58, que trata de alienação mediante processo licitatório através de leilão de alguns lotes industriais pertencentes ao município. Também é um projeto bem importante, vai ter 10 terrenos, né, 10 lotes que irão a leilão, então para fomentar o desenvolvimento econômico local, incentivar a instalação de novas empresas e também possibilitar a ampliação das atividades já existentes, né, promovendo assim geração de emprego, renda e fortalecimento da economia municipal. E também, então, as emendas impositivas, né, do ano passado, a gente teve umas indicações bem importantes. Uma delas foi um telhado no posto de saúde de Padre Léus, onde que possa, nos dias de chuva, né, possa vir com os carros, pessoas idosas, pessoas doentes, acamadas, a gente pode entrar tranquilamente embaixo do telhado, não tem perigo de molhar, e para dar mais segurança para o paciente poder entrar na unidade. Essa indicação eu fiz tanto para a unidade de Padre Réus, também como de Mariflor. Mas a unidade de Mariflor, a gente está tendo uns impedimentos técnicos, onde que o terreno, né, ele é um pouquinho menor. Então, talvez a gente vai ter que fazer na frente da unidade e não na lateral, como a gente havia projetado. Então, estamos estudando, né, a possibilidade de ter essa mudança. Também a gente indicou para os clubes de esquina Mariflor, linha Jataí, e o centro de idosos de Padre Léo, ventiladores, né, que possibilitam a ventilação dos ambientes fechados, melhorando a qualidade do ar durante a aglomeração de pessoas, e isso torna os locais mais agradáveis e confortáveis para os que frequentam. E também a terceira emenda impositiva do ano passado foi a destinação para um parquinho, né, um playground no distrito de Padre Léus. Será na lateral a academia ao ar livre, para que os pais possam também fazer os exercícios e também levar as crianças para que possam brincar e usufruir deste local. Então a gente ainda está sendo, está em processo de análise esses projetos, ainda não saiu, mas até o fim do ano a prefeitura tem que fazer. Então estamos no aguardo para que em breve seja executado essas emendas. E também neste ano já temos novas emendas previstas. Tivemos uma reunião na última sexta-feira com o pessoal, o setor da prefeitura que cuida das emendas impositivas, que o nosso prazo é até 31 de agosto para indicar essas emendas, e eu já tenho uma, então, a princípio para a saúde destinada. Será no valor de R$ 98 mil para a compra de um carro, né, um automóvel, para que possa ficar nos distritos do interior, no posto de Padre Réus e de Mariflor, para acompanhar o translado de pacientes até a cidade. Sempre nas urgências e emergências a gente se preocupa em chamar um carro, e tem situações que quanto mais rápido ir até o hospital salva vidas. Então a gente estou fazendo essa destinação desse carro para os distritos de Padre Réus e Mariflor. Num primeiro momento, acredito que será para urgências e emergências. E futuramente, quando a gente tiver também um motorista de lá disponível, a gente poderá usá-lo para outras transferências.
7: Nós conversamos com a vereadora Janaína Flá, Pamela Macedo, repórter Pavilage.
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0: E está no ar as mais tocadas da Cedro. Hoje, terça-feira, dia 22 de setembro, 10 horas e 40 minutinhos. 15 graus aqui em São José do Cedro e umidade relativa do ar está em 57%. 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Bom dia, bom dia!
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10 horas e 41 minutinhos. Bom dia, bom dia. Vem chegando aí Vitor Clay com a música Morena do Acústico. E na sequência tem Panda

0: esse é o Panda Porcelanato. Também teve Vitor Clay com a música Morena do Acústico. 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Centro. 10 horas 47 minutinhos, hora certa. 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
8: E vem chegando aí Vagalumes com Polo e também a participação de Ivo Mozart. 10 horas e 52 minutos. Bom dia, bom dia. Milhão.

0: E essa foi Mariana Fagundes e Geninho. Também ouvimos Os Garotim, 0 a 100. E a primeira foi Polo Vagalumes, com a participação de Ivo Mozart. 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
1: Minuto do Legislativo da Câmara de Vereadores de São José do Cedro. 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
1: E essa é a música com mais emoção aqui na Cedro FM, 11 horas e 5 minutinhos. 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
1: Vem chegando aí, Ana Castela. Olha onde eu tô. Bom dia, bom dia. 11 horas e 6 minutinhos.

0: E esse foi o Zé Neto e Cristiano, Cadeira Cativa. Também ouvimos aí Skank, Mil Acasos, num oferecimento de Posto Vitória 3. 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
0: Informações chegando com o repórter Everton Macedo. Bom dia, Everton.
9: Alô, Maicon. Bom dia a você, bom dia aos ouvintes. Na programação da Rádio Cedro, nosso contato com Fernanda Castelli, agente de endemias, agente da dengue em São José do Cedro. Hoje começa a primavera, com a previsão de muita chuva, e muita chuva significa água se acumulando e aumentando os criatórios de mosquito da dengue. Fernanda, importante as pessoas terem cuidado nesse momento. E hoje é o início da primavera.
10: Sim, hoje se inicia a primavera, então. E, assim, a preocupação é bem grande. A gente recebeu já notificações a nível do Ministério da Saúde, que a preocupação é bem grande pelo super El Niño que a gente vem já enfrentando e tudo mais. Então, de ter pelo menos... As preocupações são grandes pelo fato de ter um aumento, eles estão prevendo um aumento de pelo menos 20% dos números de casos de dengue, prováveis de dengue no próximo ano, na 2026-2027. Então, de ter um final de ano e início de ano com bastante, com um aumento já dos casos de dengue, então de novas epidemias. Que comecem com novas epidemias. Então, a gente tem que começar a trabalhar desde já com as pessoas mantendo esses hábitos de limpeza, de organização, verificação nas suas casas, nada de deixar potes, lonas, plásticos, coisas que fiquem, que são possíveis criatórios de mosquitos nas suas residências. Então, eles têm que estar observando e eliminando o que não for necessário, de extremamente necessidade, nas suas residências, ou eles guardem esses objetos bem guardados, ou que eliminem os mesmos, para que não ocorra de ter que eles acumulem água para ser um possível criatório de mosquito Aedes aegypti. Então, a gente sempre pede ajuda da população, porque sem a ajuda da população, a gente não consegue combater esse mosquito. E tem outro fator também que é bem relevante, que as residências é responsabilidade de cada proprietário, porque, digamos assim, o primeiro que vai ser afetado é o proprietário, não sou eu. Então, assim, se o mosquito ele vai se criar lá na propriedade, o primeiro morador que vai ser, a primeira pessoa que vai ser contaminada e tudo mais, vai ser o próprio indivíduo, o próprio morador que permanece ali em volta desta residência. A gente sim, a gente continua com os nossos trabalhos, as nossas armadilhas de verificação, os nossos pontos estratégicos fazendo verificação também. A gente continua com as aplicações de UBV nos pontos estratégicos a cada 2 meses, conforme a gente vai conseguindo fazer essas aplicações. A gente continua o trabalho concreto, a gente faz o levantamento anual também, né, das residências e tudo mais. A gente continua o nosso trabalho, mas o principal é a população, que não pode descuidar da sua residência, fazer a verificação das calhas de água da chuva, dar sempre uma olhadinha. É questão de 5 a 10 minutos por semana que ela vai conseguir fazer a verificação se está tudo correto na sua residência.
9: 20% a mais do que no ano passado, o Ministério da Saúde prevê?
10: Isso mesmo, são 20%. No sul do Brasil, eles estão prevendo pelo menos 20% a mais nos casos de dengue. Essa é o que consta nessa nota informativa que eles mandaram para todos os municípios.
9: A senhora falou sobre o aumento de casos e super El Niño. O que tem a ver isso, Fernanda?
10: O super El Niño, devido à grande quantidade de chuvas que vem ocorrendo nos últimos tempos. Nos últimos dias, a gente pode ter visto ontem também como estava o clima ontem, né? Hoje já está quente de novo, tempo meio nublado e tudo mais. Esse tempo do jeito que está hoje, amanheceu frio, agora já começa a esquentar, é propício para a criação do mosquito Aedes aegypti. Então, são fatores bem fáceis. A temperatura hoje chega no máximo a 20 graus, mas até final de semana a temperatura é para chegar a 25, 28, até 30 graus.
9: E ontem 32.
10: Exatamente.
9: E à noite frio.
10: Frio, exatamente. Quando passa dos 25 graus, a temperatura é ideal para o mosquito de dengue já começar a se reproduzir. Então, quando a temperatura sobe dos 25 graus, a gente já fica preocupado. Então, a tendência agora, entrando a primavera, são dias mais quentes. O frio vai deixar um pouquinho de lado e vai começar os dias mais quentes. Então, agora sim tem uma preocupação bem maior de começar a realmente a ter uma criação mais exagerada, digamos assim, ter um aumento muito maior nos criatórios, dos mosquitos aegypti. Então, vai ser muito mais rápido a criação deles. A proliferação deles vai ser muito mais rápida e, consequentemente, se tiver alguém que vem de fora contaminado ou se tiver um mosquito que estiver doente pela nossa cidade, vai ser o suficiente para fazer um grande estrago.
9: Obrigado, Fernanda Castelli. Everton Macedo, repórter Pavilage.

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5: A Secretaria Municipal de Saúde de Guaraciaba comunica que a vacina contra a gripe H1N1 está disponível para toda a população do município no posto de saúde. 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
9: 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CNI aponta que produção industrial tem pior agosto em 11 anos. TRE confirma 688 candidaturas, mas 22 vão concorrer com recursos em análise. A administração projeta novos investimentos em pavimentação de estradas do interior. Secretaria destaca acompanhamento de jovens e famílias em situações de sofrimento. Novo roteiro de agroturismo reúne experiências e empreendimentos. Vereadores cobram melhorias em ruas e pontos de circulação. Município é contemplado com a carreta da saúde da mulher. Programa fortalece práticas de leitura e escrita na educação infantil. Homem perde 1,5 mil reais após ser ameaçado em golpe envolvendo site de acompanhantes. Motociclista fica ferido após colisão com caminhão na rodovia BR-163 no Cedro. Esses são os destaques do Globo em Foco de hoje, que começa às 12 horas e 25 minutos, após horário político, aqui na Rádio Cedro, emissora afiliada da Rede Peperi. Feita para você. Até já!
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7: Bom dia, Série Entrevista Esportes de hoje chegando com informações. Vou conversar com a Vanessa Berté, ela que é atleta da equipe de São José do Cedro, campeã na última sexta-feira por São José do Cedro, aí na Copa CIF, e também escolhida, eleita melhor atleta da competição pelo feminino. Primeiramente, Vanessa, uma avaliação pra gente de toda essa trajetória de vocês aí, chegando e brilhando, fazendo uma grande final, como se diz, sem dar chance para adversário. Mas primeiramente, antes da gente falar do jogo, antes da gente falar da competição, vamos falar primeiramente um balanço aí desse time de vocês, que chegou muito bem na grande final, toda a trajetória de vocês. Faça um balanço pra gente, Vanessa. Bom dia.
8: Bom dia a todos. Primeiramente, eu gostaria de agradecer a todas as atletas que fizeram parte desta equipe. Eu acho que a união do time fez com que a gente conquistasse esse título e também ao nosso professor Ivanor por sempre estar presente. Foram 5 jogos, contando com a final, e com a dedicação de todas nós conseguimos sair vitoriosos. Então a gente foi campeão invicto desse campeonato.
7: Vanessa, a gente vê uma equipe mesclada, tanto quanto juventude quanto experiência também. Uma equipe mais madura com uma equipe mais jovem. Como é que foi para você jogar com essa equipe? Com certeza, momento também marcante na tua trajetória no futsal aqui em Cedro também. Foi bacana? Como é que foi? Como é que é? Como é que era o convívio de vocês aí no vestiário, antes dos jogos, pós os jogos aí, Vanessa?
8: Sim, o nosso time era composto pelas meninas mais novas e também por nós que temos um pouco mais de experiência, porque nós já jogamos essa Copa CIF lá em 2023, mas a gente fica muito feliz de dividir a quadra com as meninas, porque a gente viu elas crescerem na escolinha, né? E a gente vem acompanhando esse desenvolvimento, então hoje a gente pode dizer que a base vem muito forte, né? E a gente se dá muito bem, a gente é muito parceira e foi a união que fez esse time ser campeão.
7: Falando também do jogo, a grande final, a gente sabe, já comentamos sobre aí a trajetória da equipe, vamos falar um pouquinho também sobre o jogo aí diante do Barracão. A gente viu a equipe de vocês com muita fome de ser campeão. Eu acompanhei o jogo, consegui tirar desse jogo uma equipe vibrante, uma equipe que a todo momento procurando o gol, não deu chances para a equipe de Barracão. Grande atuação também da goleira Lainara. Então uma equipe começa por uma boa goleira, e isso a gente já vem citando, não só aqui, na regra do futebol. A Lainara fazendo uma grande partida, e vocês também aproveitando as chances que tiveram sem dar chance para o adversário. Um pouquinho da grande final, como é que foi para vocês, Vanessa?
8: Sobre a final, realmente foi um grande jogo. Quando a gente entrou nesse campeonato, nós tínhamos um único objetivo, que era levar o nome do nosso município ao topo do pódio, e a gente conseguiu. Não faltou vontade, todas se dedicaram ao máximo. A nossa goleira, muito experiente, a Lainara, fez um grande jogo. Nós tínhamos a Bianca também, que veio atacando os três primeiros jogos e que fizeram total diferença para a gente conquistar essa taça.
7: Vanessa, aproveitando, falando um pouquinho sobre você também, escolhida a melhor atleta aí da competição, da Copa CIF, como é que foi para você aí esse momento? Com certeza, acredito que também marcante na sua vida, né? Ser escolhida aí atleta, enfim, sendo uma das principais as jogadoras da equipe de São José do Cerro. Claro que ninguém faz nada sozinho, mas uma equipe se é um conjunto, né? Mas é uma alegria, eu acho, que a gente se tornar aí a melhor jogadora da competição.
8: É muito gratificante e eu fico muito feliz por representar o nosso município. E queria agradecer a todas as minhas colegas de equipe, porque sem elas nada seria possível, ao nosso professor Ivanor, à Secretaria de Esportes também, por todo o apoio que a gente teve. E agora a gente segue, né? Temos a Taça Um Sabir, que a gente vai estar representando a nossa cidade, e também o Ipiranga, né? O regional que a gente está jogando de futebol de campo. Então, muito obrigada.
7: Vanessa, aproveitando também, falando um pouquinho sobre o regional que vem aí, a preparação também já está acontecendo. E também fala um pouquinho pra gente do Ipiranga também, como é que está essa preparação também do Ipiranga aí, Vanessa?
8: O regional de futsal a gente ainda não jogou, nós estamos esperando a definição da tabela, mas o que a gente sabe é que os jogos acontecerão nos sábados. E do Ipiranga, então, nós jogamos já dois jogos. O primeiro a gente empatou 1-1 contra a Iporã do Oeste, e o segundo jogo aconteceu na quinta-feira da semana passada. Nós fomos até Tunápolis, onde a gente conseguiu a vitória sobre o atual campeão por 2-1. E agora o nosso próximo compromisso é nessa quarta-feira, no dia 23, aqui no Cedro mesmo, contra a equipe do Guarani de São Miguel do Oeste. Então fica aqui o convite para toda a comunidade cedrense nesta quarta-feira se fazer presente no estádio da Baixada. O horário ainda vai ser definido, a gente vai divulgar nas redes sociais, no nosso Instagram, para torcer para o Ipiranga Feminino. Muito obrigada.
7: Muito obrigado pelas informações. Hoje no Cedro Entrevista Esportes, dessa terça-feira, conversando comigo, a Vanessa Bertella, que foi escolhida ou eleita a melhor atleta aí da Copa CIF, né? Representando São José do Cedro. Parabéns a São José do Cedro, parabéns, professor Ivanor, a todas as atletas da CEF também, aí as outras que fizeram parte dessa equipe vitoriosa. E como eu sempre digo, Série Entrevista Esportes, sempre dando oportunidades também. A gente está há muito tempo dando oportunidades, não é de hoje que a gente incentiva, que a gente dá oportunidade tanto para o futebol feminino, a gente dá oportunidade para patinação, a gente dá oportunidade para o atletismo. Então a Rádio Cedro FM está sempre procurando, conversando, dando oportunidade para os secretários também estar falando, explanando aí as informações do esporte da nossa região. Não é de hoje não, já é muito tempo, já há muitos anos que a Rádio Cedro faz esse trabalho, dando oportunidades para as nossas atletas, para os nossos atletas também aí estarem falando do trabalho, falando aí das competições. Voltamos amanhã. Amanhã tem mais gente falando aqui no Série Entrevista de Esportes, que fica por aqui. Voltamos na quarta-feira. Um abraço e até lá!
6: 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CNI aponta que produção industrial tem pior agosto em 11 anos. TRE confirma 688 candidaturas, mas 22 vão concorrer com recursos em análise. A administração projeta novos investimentos em pavimentação de estradas do interior. Secretaria destaca acompanhamento de jovens e famílias em situações de sofrimento.
9: Novo roteiro de agroturismo reúne experiências e empreendimentos. Vereadores cobram melhorias em ruas e pontos de circulação. Município é contemplado com a carreta da saúde da mulher. Programa fortalece práticas de leitura e escrita na educação infantil. Homem perde R$1,5 mil após ser ameaçado em golpe envolvendo site de acompanhantes. Motociclista fica ferido após colisão com caminhão na rodovia BR-163 no Cedro. Esses são os destaques do Globo em Foco de hoje, que começa às 12 horas e 25 minutos, após horário político, aqui na Rádio Cedro, emissora afiliada da Rede Peperi. Feita para você. Até já! 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Bom dia, no programa Cedro Entrevista de hoje está com a gente o nosso vice-prefeito Enio Carossi e ele fala para nós sobre melhorias executadas no distrito de Padre Hels em prédios públicos que foram atingidos pelo temporal do final do mês de agosto. Houve num primeiro momento o atendimento às famílias e também aos prédios públicos, documentos, equipamentos eletrônicos foram salvos ainda no domingo à noite, mas depois, durante a semana, houve essa melhoria. Já está praticamente tudo concluído lá no distrito de Padre Hels, a parte dos órgãos públicos, escola municipal, posto de saúde, enfim, a parte comunitária lá também, que são locais públicos. Enio, bom dia.
10: Bom dia, Everton. Bom dia aos ouvintes da Cedro FM. Então, Everton, em virtude do temporal que aconteceu em nossa região, mais precisamente na região de Padre Hels e Mariflor, Everton, então, está sendo ontem mesmo no feriado, a empresa que ganhou a licitação ali para da mão de obra acabou de cobrir o colégio. Graças a Deus, hoje está ali com aluzinco, né? Então, demorou um pouquinho, porque como que é feita a licitação de telhado, tomada de preço, e com todas essas intempéries do tempo aqui na região sul, tivemos problemas até de fornecimento de material. No colégio, então, está tudo organizado agora. Hoje de manhã, uma equipe da prefeitura está trabalhando para consertar o telhado do posto de saúde, né? Então, hoje acredito que durante o dia já tem uma força-tarefa lá e vai ficar tudo pronto, né? Equipamentos, a gente viu lá no colégio também, foi perdido alguns ar-condicionados e outros materiais. Infelizmente, isso a gente não pôde salvar, mas graças a Deus está tudo em ordem agora para recomeçar as aulas, tudo certinho.
9: As aulas ficaram interrompidas lá, né, durante duas semanas praticamente, né, vice-prefeito?
10: Praticamente duas semanas, né, tivemos aulas não presenciais, né? Mas os professores estavam ali e passou as atividades online, né? Para os alunos, né?
9: Aprendemos isso na pandemia, né?
10: Exatamente. É. Já não é mais tanta novidade, né? Mas, graças a Deus, tudo certo.
9: O senhor falou sobre melhorias lá na comunidade e em alguns locais, inclusive, não foi necessário. Agora, inclusive, sendo implantado aluzinco, que é uma telha que protege um pouco mais, precisa ser um granizo muito grande ou vendaval, algo assim, para que a estrutura seja comprometida. E a gente observou também, Enio, que muitos moradores estão partindo para isso. Como a nossa região aqui é assim, às vezes vai passar mais 15, 20, 30 anos, 40 anos sem acontecer. Tomara que nunca mais aconteça. Mas a região de fronteira aqui é propício a isso. Já tivemos várias situações gravíssimas, inclusive. Então, o pessoal, às vezes, quem tem condição, claro, é o momento de investir um pouquinho mais, mas aí está garantido pelo menos a sua residência, pelo menos a casa da pessoa.
10: Então, Everton, a gente tem tem notado, né, que a maioria e quem tem condições está partindo para o Aluzinco, né? Afinal de contas, é o lar, a casa da gente, é onde que a gente tem o nosso principal tesouro, né, que é a família, né? Então,
9: é o nosso porto seguro, né?
10: Nosso porto seguro. Então, as pessoas que têm condições estão fazendo e se prevenindo, né? Claro que contra o vento, talvez, não seja tão resistente assim também, né? A gente nunca pode duvidar na natureza, né? Então, mas é sempre melhor estar prevenido, né, Everton? Então, as famílias que podem, a gente ali no colégio também, a gente colocou a luzinha para ter mais segurança, né? Então, nós infelizmente estamos numa região que está acontecendo todas essas intempéries, né? E ainda temos, segundo as informações dos meteorologistas, vem mais temporais por aí, né? Espero que não, né? Mas é bom estar prevenido.
9: Mesmo em período eleitoral, onde a lei é a mesma, tanto para eleições municipais quanto para eleições nacionais, eleições macro, como essas que nós teremos agora no próximo mês, tem um período eleitoral ali que novas obras não podem começar, a não ser que elas já estivessem em andamento e elas têm continuidade. Eu comento isso com o senhor, vice-prefeito, porque tem muitas obras que estão em andamento, né? Uma melhoria importante no posto de saúde central, melhoria importante em colégios, inclusive, né? Que o pessoal começou ainda lá no período de férias, as férias de julho, e o pessoal continua realizando, os trabalhos continuam.
10: Everton, no posto central aqui, nós estamos com uma reforma bem ampla, né? Vamos reformar toda a parte interna aí, o telhado. Então, as obras de melhoria estão acontecendo. Ali também já era uma reivindicação antiga, né? Então, a gente está fazendo essas reformas. No CEMEG também tem uma ampla reforma aí, pintura. Então, as obras estão acontecendo em São José do Cedro. E agora, depois do período eleitoral, vai ter várias obras que vão começar, inclusive asfaltamentos, né? Então, as obras estão acontecendo, a administração está trabalhando, reformas, então, foi o que mais foi feito, né? Então, nós estamos trabalhando na infraestrutura do nosso município.
9: 8 milhões de reais em pavimentação, esse é o investimento. O senhor acredita que alguma coisa já pode iniciar agora, esse ano ainda?
10: Olha, 8 milhões mais ou menos foi previsto aquele trecho de esquina Mariflor até Mariflor.
9: Até Mariflor. Somente aquele?
10: É.
9: Se pegar o trecho que vai em direção a São Vendelino, Palmasola, é mais um outro tanto?
10: Mais um outro valor, é que não sei te informar no momento, mas é bem mais do que isso. Então, esse projeto já, segundo informações, já está pronto, né? Eu acredito que no ano de 27 vai começar as obras nesse trecho de esquina Mariflor até Mariflor.
9: E nós temos também obras de calçamento também acontecendo. Quando a gente fala em obras, uma situação que foi colocada recentemente agora, tanto pela Secretaria de Administração, como também pelo prefeito, Enio, as empresas contratadas desse asfaltamento em direção a São Vendelino, essa pavimentação, o posto de saúde, o novo posto de saúde na comunidade ou no bairro Santa Rita, né? Uma obra que está deveria estar em pleno andamento e a administração vai começar a cobrar prazos da empresa, da empreiteira, da construtora. Ah, mas não tem mão de obra, mas isso, aquilo. Chega um momento que vocês também não vão mais ficar aceitando desculpas. O pessoal precisa tocar a obra. Ganhou a licitação, pagamento está em dia, as medições estão acontecendo, a obra precisa andar.
10: Então, Everton, nós temos várias obras em andamento, temos dificuldades assim, já temos vários aditivos. A nossa engenharia está fiscalizando, estamos fiscalizando. Eu acompanhei o Mariello, engenheiro, em algumas obras. Infelizmente, nós estamos enfrentando esse tipo de situação. Mas a cobrança está sendo grande e as empresas têm que ter responsabilidade de concluir essas obras dentro de um prazo. Claro que eles têm direito a um aditivo, a gente está conversando com eles, alguns aditivos já foram feitos e possivelmente vão ser penalizadas se não concluírem dentro do prazo normal, a gente vai desclassificar e nós precisamos que essas obras continuem em andamento, porque o dinheiro, como você falou, já está na conta, a gente faz as medições, não tem nada atrasado, não tem nem um real atrasado nessas obras. Vale a pena ressaltar que isso não é problema de verba, é problema de falta de mão de obras que essas empresas alegam. E realmente a gente vê que a mão de obra está um pouco difícil, mas não é para tanto também, né? Então a gente está relevando, a gente está dando os aditivos e os prazos dentro da lei que eles têm direito, mas já tem algumas situações que já está trazendo um certo desconforto para nós e também para a população.
9: Obrigado, Enio Carossi, vice-prefeito de São José do Cedro. Voltamos no nosso próximo Cedro Entrevista. Bom dia a todos e até lá. 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CNI aponta que produção industrial tem pior agosto em 11 anos. TRE confirma 688 candidaturas, mas 22 vão concorrer com recursos em análise. A administração projeta novos investimentos em pavimentação de estradas do interior. Secretaria destaca acompanhamento de jovens e famílias em situações de sofrimento. Novo roteiro de agroturismo reúne experiências e empreendimentos. Vereadores cobram melhorias em ruas e pontos de circulação. Município é contemplado com a...
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32: Doze horas 25 minutos. CNI aponta que...
33: Doze horas 26 minutos. Conselho aponta que produção industrial tem pior agosto em 11 anos. TRE confirma 688 candidatos, mas 22 estão concorrendo com recurso em análise. A administração projeta novos investimentos em pavimentação de estradas do interior. Secretaria destaca acompanhamento de jovens e famílias em situações de sofrimento. Novo roteiro de agroturismo reúne experiências e empreendimentos. Vereadores cobram melhorias em ruas e pontos de circulação. Município é contemplado com carreta da saúde da mulher. Programa fortalece práticas de leitura e escrita na educação infantil. Homem perde R$ 1.500 após ser ameaçado em golpe envolvendo site de acompanhantes. Motociclista fica ferido após colisão grave contra caminhão na 163. Esses são os destaques do Globo em Foco, que está começando agora. Tempo bom no extremo oeste de Santa Catarina. A previsão para as próximas horas é de céu nublado com períodos de sol e possibilidade de pancadas de chuva. A temperatura mínima das últimas horas foi de 10 graus. A máxima para hoje pode chegar a 20 graus. Agora na central de jornalismo, 17 graus e 5 décimos. Umidade relativa do ar em 68%. Doze horas, 27 minutos. De acordo com o Banco Central, o dólar começou o dia cotado a R$ 5,12. O euro está valendo R$ 5,86. Já o peso argentino está cotado em 0,0034. A Guatemala recebeu ontem o primeiro lote de armamentos militar dos Estados Unidos, encerrando quase 5 décadas de embargo imposto devido a violações de direitos humanos cometidas durante o conflito armado. Os Estados Unidos suspenderam a venda de armas para o país centro-americano em 1978, durante a Guerra Civil, o período mais sangrento da história do país, que durou de 1960 a 1996. Cerca de 250 milhão de pessoas, 250 mil pessoas, em sua maioria indígenas maias, foram assassinados durante os conflitos. O Irã pode reabrir o Estreito de Hormuz em 7 dias, se os Estados Unidos avaliarem a pressão militar e suspenderem o bloqueio aos portos iranianos, disse um alto funcionário iraniano à agência Reuters. Segundo a fonte oficial, que falou de forma anônima, a delegação iraniana, que viajou para participar da Assembleia Geral das Nações Unidas, tem plena autoridade para retomar as relações diplomáticas. Sob o tema Restaurar a Confiança, Gerir a Transformação, uma ONU que gera resultados para todos, começa hoje o debate geral de líderes internacionais das Nações Unidas. O evento, conhecido como Semana de Alto Nível, acolhe representantes dos 193 Estados-membros da agência humanitária, no setor privado, sociedade civil, além de milhares de jornalistas de todo o mundo em Nova York. A seguir, CNI aponta que produção industrial tem pior agosto em 11 anos.
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teve o nome divulgado. Todos que estavam na aeronave, infelizmente, morreram. A aeronave foi encontrada agora, há poucos instantes, e as mortes estão confirmadas. O acidente aconteceu ontem, à tarde, por volta das 16h30, quando houve o último contato da aeronave com a torre e o helicóptero caiu na Serra Catarinense, deixando, então, 5 pessoas, 5 vítimas fatais. Os empregados da Caixa Econômica Federal rejeitaram nesta segunda-feira a última proposta da Caixa Econômica para um acordo coletivo de trabalho. Em assembleia virtual realizada no Sindicato dos Bancários, 59% dos participantes votaram contra a oferta da Caixa. A votação ocorreu até às 6 da tarde. Após o resultado, o comando de greve se reuniu para discutir os próximos passos. Acontece uma próxima reunião na semana que vem. A desaceleração da atividade econômica, da inflação e os efeitos dos juros elevados sobre o crédito e a demanda levaram o Comitê de Política Monetária do Banco Central a reduzir a taxa Selic em 0,25 pontos percentuais, de 14 para 13,75% ao ano. As justificativas constam na ata da reunião divulgada hoje. O documento ressalta que os indicadores divulgados desde o encontro anterior mostram moderação gradual na atividade econômica. A Confederação Nacional da Indústria informou nesta segunda-feira que o índice que mede a evolução da produção industrial ficou em 46,3 pontos em agosto, queda de 4,7 pontos na comparação com julho. A chamada sondagem industrial foi feita com 1.403 empresas, sendo 587 pequenas, 487 médias e 329 grandes empresas, entre 1º e 11 de setembro. A seguir, TRE confirma 688 candidaturas, mas 22 vão concorrer com recursos em análise. 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Doze horas, 38 minutos. O projeto básico do trecho ferroviário entre Chapecó e Correia Pinto, no oeste de Santa Catarina, foi concluído e entregue formalmente à Secretaria de Estado de Portos, Aeroportos e Ferrovias no fim de agosto. O trecho tem aproximadamente 319 quilômetros de extensão, com previsão de 49 pontes e viadutos e 14 túneis. Segundo a SPAF, o custo estimado para a implantação é de 14 bilhões e 800 milhões, 46 milhões por quilômetro de ferrovia. 3 consórcios apresentaram proposta na licitação do primeiro lote de obras da Via Mar, nova rodovia litorânea que vai ligar Florianópolis até o litoral norte, que vai ficar entre a BR-101 e o oceano. A próxima etapa será a análise de documentação com disputa de lances na sequência, em data a ser marcada, conforme a Secretaria de Estado da Infraestrutura. Será uma rodovia estadual, uma SC. Santa Catarina terá 688 candidatos aptos a concorrer e que

0: estarão nas urnas eletrônicas no dia 1º ou no primeiro turno das eleições no dia 4 do mês próximo. O número consolidado foi alcançado após a conclusão de julgamentos de registros de candidaturas no TRE e divulgado no domingo. 700 pedidos de candidatura foram julgados, 12 foram rejeitados e não estarão com opção de voto nas urnas eletrônicas. 9 deles renunciaram por conta própria. 22 entre os 688 devem concorrer aguardando julgamento de recurso. A seguir, município é contemplado com Carreta da Saúde da Mulher do Ministério da Saúde. Programa fortalece práticas de leitura e escrita na educação infantil. 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
1: Doze horas, 43 minutos. Câmara de Vereadores de São José do Cedro aprova projetos e inicia a tramitação de propostas sobre despesas. A Câmara de Vereadores realizou na noite desta segunda-feira, ontem, a terceira reunião ordinária do mês de setembro. Durante a sessão foram aprovados projetos relacionados ao pagamento de despesas de exercícios anteriores, doação de imóveis, educação e alienação de lotes industriais. Entre as matérias aprovadas está o projeto que autoriza o pagamento de despesas de 2025 referentes à locação de impressoras e copiadoras. O projeto que permite incorporar ao patrimônio público móveis usados doados por cooperativa de crédito. Os materiais são destinados à escola de Padre Réus, que sofreu danos pelo granizo. O projeto foi aprovado e encaminhado, ou também foi aprovado o projeto que autoriza o Executivo a promover por leilão alienação de lotes industriais pertencentes ao município, conforme o Programa de Incentivos Econômicos de São José do Cedro. Em segunda votação, foram aprovados os projetos complementares. O primeiro trata da cobrança de taxas relacionadas à vigilância sanitária. O segundo estabelece regras para o ISSQN fixo e taxas de licença e fiscalização. Um projeto sobre despesas anteriores segue para análise das comissões. Durante a sessão, o líder do governo, Alisson Bavaresco, apresentou o projeto. A proposta autoriza o pagamento de despesas de exercícios anteriores relacionadas a processo administrativo. São obrigações constituídas cujo fornecimento de bens ocorreu sem o devido empenho ou em razão de falha administrativa no processo de requisição de compras. O vereador apresenta moção de aplauso à equipe feminina de futsal. O vereador Mauro Weber apresentou moção de aplauso à equipe feminina. Foi apresentado às atletas e ao treinador pela conquista da terceira Copa de Futsal Internacional. Ao final foi realizada, a grande final foi realizada na última sexta-feira em Dionísio Cerqueira, com equipes do Brasil e da Argentina, além de municípios do Paraná e Santa Catarina. Câmara de Vereadores de Princesa aprova projeto sobre saneamento e alienação de bens públicos. A Câmara de Vereadores de Princesa realizou mais uma rápida sessão e aprovou em segunda votação, durante sessão ordinária, dois projetos. Um deles ratifica alteração ao protocolo de intenções que integram o contrato do consórcio público da Agência Reguladora Intermunicipal de Saneamento, a ARIS. Também foi aprovado o projeto que autoriza o Executivo a desafetar e alienar bens imóveis que não atendem mais às necessidades da administração de Princesa. Vereadores sugerem show nacional e rodeio para a Semana do Município. Durante o espaço às manifestações, Edevaldo Limberger sugeriu que a programação da Semana do Município do ano que vem inclua atrações diferentes das tradicionais. Entre as possibilidades citadas estão a realização de um show nacional com artista ou dupla sertaneja e a retomada de um evento de rodeio. O vereador destacou que a sugestão não representa uma crítica à organização das festividades e elogiou o trabalho realizado pela administração municipal. Segundo ele, moradores de Princesa costumam se deslocar para outros municípios para acompanhar shows e eventos de maior porte. Também houve apoio de outro vereador à possibilidade de atração nacional. Como alternativa, foi sugerido que um show ou rodeio seja incluído a cada 2 anos, aproveitando períodos em que não são realizados os bailes da senhorita princesense. Vereadores destacam a festa na linha Vista Alegre. Vereadores também comentaram a realização da Kerb Fest no último final de semana na linha Vista Alegre, destacando a participação de grupos da região, as apresentações do grupo de danças e a entrega de um novo pavilhão da comunidade. Os parlamentares elogiaram a organização do evento e destacaram a estrutura do novo espaço que recebeu as festividades. A programação de aniversário segue nesta semana com a festa do vovô, marcada para quinta-feira na linha Vista Alegre, incluindo missa, almoço, matinê e a coroação do rei e da rainha dos idosos. Secretaria de Saúde destaca acompanhamento de jovens e famílias em situação de sofrimento. A informação é da secretária de Saúde de Palma Sola, Elisandra da Silva. A Secretaria de Saúde também chama atenção para a importância do acompanhamento de jovens e adultos que apresentam mudanças de comportamento ou sinais de sofrimento emocional. Conforme Elisandra, a família possui papel fundamental nesse processo, oferecendo apoio e acompanhando de perto as necessidades da pessoa. Os medicamentos podem fazer parte do atendimento, mas não devem ser considerados uma solução isolada. O acompanhamento terapêutico, o apoio familiar e mudanças de hábitos também são importantes dentro do processo de cuidados. A secretaria reforça que pedir ajuda não representa fraqueza, mas uma atitude de coragem, e que os serviços municipais estão abertos para acolher as pessoas que necessitam de atendimento. Município é contemplado com carreta da saúde do Ministério da Saúde. A informação é da secretária de Saúde de São José do Cedro, Janete Dalo. O município foi contemplado com o projeto do Ministério da Saúde que disponibiliza uma unidade móvel voltada à saúde da mulher. Segundo Jane, a carreta está instalada em Maravilha e oferece atendimento e exames destinados à prevenção e ao diagnóstico móvel voltado à saúde da mulher para o diagnóstico precoce de câncer de mama e colo de útero. Entre os procedimentos disponibilizados estão mamografia, ultrassonografia pélvica e transvaginal, além de biópsias do colo de útero e da mama. Os exames são oferecidos gratuitamente pelo Ministério da Saúde. O único custo dos municípios será relacionado ao transporte dos pacientes até Maravilha. A Secretaria de Saúde destaca que a iniciativa representa uma oportunidade de ampliar o acesso das mulheres aos exames especializados. A expectativa é que 100 mulheres de São José do Cedro sejam beneficiadas com a ação.
2: Então, ela oferece exames ginecológicos para as mulheres. O objetivo é fazer o diagnóstico e a prevenção precoce, né, do câncer de mamas e do colo de útero.
3: São vários exames que estarão sendo disponibilizados às mulheres.
2: Sim, serão disponibilizados exames de mamografia, ultrassonografia pélvica e transvaginal e também biópsia do colo de útero e de mamas. Então, o custo para o município, para todos esses exames ofertados pelo Ministério da Saúde, é apenas o transporte, Everton. Então, na oportunidade, em torno de 100 mulheres serão contempladas, serão beneficiadas, atendidas nesta careta do Ministério da Saúde. Então, a gente tem toda uma agenda, que o nosso setor de agendamento já fez contato com as pacientes.
1: Cerca de 100 mulheres foram até a carreta da saúde atendidas no município de Maravilha. A informação é da secretária de saúde, Janete Dalo. A secretária organizou o deslocamento das mulheres que estão sendo atendidas pela carreta da saúde. As pacientes foram chamadas a partir de fila de espera do SUS e já possuíam solicitação para procedimentos oferecidos pela unidade móvel. Na segunda-feira, 42 mulheres foram encaminhadas para Maravilha para realizar os exames. Nesta terça-feira, um novo grupo também foi levado ao município em um micro-ônibus com atendimentos organizados de acordo com horários previamente agendados. Novo roteiro do agroturismo reúne experiências e empreendimentos em catálogo turístico. A informação é do secretário de Turismo de Anchieta, Hernani Grabin. O material foi desenvolvido a partir de um trabalho realizado pelo município em parceria com o SEBRAE e empreendedores locais. O catálogo apresenta as experiências oferecidas e os estabelecimentos que integram o roteiro, permitindo que moradores e visitantes conheçam melhor as opções turísticas existentes em Anchieta e na região. A proposta é apresentar atrativos de Anchieta, contar parte da história e incentivar as novas gerações a conhecer e valorizar o potencial turístico da cidade. Os empreendedores também terão espaço para compartilhar suas experiências, desafios e obstáculos enfrentados. A expectativa é que o roteiro e a nova identidade visual contribuam para a divulgação dos atrativos de Anchieta. Município participou dos Jogos da Terceira Idade em São Miguel. A informação é da secretária de Assistência Social de Anchieta, Rosângela Dondoerfer. Município participou da etapa dos Jogos da Terceira Idade realizados em São Miguel. A delegação foi formada por atletas da terceira idade que representaram o município com disposição, energia e espírito de amizade e companheirismo. Os jogos contribuem para a qualidade de vida, além de estimular a integração, a autoestima e a convivência com a prática de atividades físicas. Para a secretária, momentos como esse também incentivam os idosos a viajarem, participarem de esportes e aproveitarem novas experiências. Assistência Social mantém inscrições abertas para grupo de famílias. A informação é da secretária de Assistência Social de Anchieta, Rosângela Dondoerfer. A secretaria está com inscrições abertas para famílias interessadas em participar do PAIF. A iniciativa busca fortalecer os vínculos familiares, oferecendo momentos de conversa, orientação, convivência, além de atuar na prevenção de situações de vulnerabilidade social. As famílias interessadas podem procurar a Secretaria de Assistência Social de Anchieta. Princesa prepara a festa do vovô com almoço, missa e escolha do rei e da rainha. A informação é da coordenadora dos idosos em Princesa, Aline de Brasil. O evento será realizado nesta quinta-feira na comunidade de Vista Alegre, com programação organizada pela secretaria. A expectativa é reunir entre 450 e 500 idosos de diferentes comunidades do município. A programação começa ao meio-dia com missa. Na sequência, será servido almoço com churrasco previsto para as 13h15. Ainda durante a tarde, será realizada a coroação do rei e da rainha dos idosos, seguida de matinê e outras atividades de confraternização organizados pela administração de Princesa. O município comemora o feriado municipal, o aniversário do município, no próximo dia 29 de setembro, terça-feira da próxima semana. Segundo a prefeita de Angeli Marmit, a festa do vovô também proporciona um momento de lazer e confraternização entre os grupos das diferentes comunidades de Princesa, reunindo idosos em uma programação especial preparada pelo município, especialmente para eles que tanto contribuíram para o desenvolvimento de Anchieta. Programa fortalece práticas de leitura e escrita na educação infantil. A informação é da formadora da Secretaria de Educação de São José do Cedro, Débora Filber. O Programa Leitura e Escrita da Educação Infantil, o PROLEI, vem promovendo momentos de formação e reflexão com profissionais da rede municipal. Ao longo dos encontros, professores tiveram a oportunidade de estudar, trocar experiências e analisar as práticas pedagógicas desenvolvidas no cotidiano das creches e da pré-escola. A formação trabalha a leitura, a escrita e a oralidade como práticas sociais presentes na vida das crianças, sem antecipar o processo formal de alfabetização. A proposta é ampliar as possibilidades de contato com histórias, brincadeiras, diferentes linguagens e materiais, contribuindo para que as crianças estejam inseridas no universo da leitura e da escrita desde os primeiros anos. Segundo ela, a iniciativa também permite fortalecer e valorizar o trabalho que já é realizado nas instituições de educação infantil do município. A formação busca ampliar o repertório dos educadores e contribuir com as práticas
4: de leitura e escrita na educação infantil. Ao longo dos encontros, nossos profissionais da educação infantil, eles tiveram a oportunidade de estudar, refletir, trocar experiências e, principalmente, olhar para as práticas pedagógicas do dia a dia, percebendo então ainda mais a importância da leitura, da escrita, da oralidade, das histórias, das brincadeiras e das diferentes linguagens na infância. E para nós, enquanto Secretaria Municipal de Educação, foi muito significativo poder proporcionar essa formação aos nossos profissionais e fortalecer ainda mais esse trabalho que já acontece nas nossas creches, na nossa pré-escola. E para falar um pouquinho então sobre essa trajetória, sobre também o nosso último encontro que acontecerá no dia 22, terça-feira.
1: 12 horas, 59 minutos. Formação do PROLEI promove reflexão sobre a infância e as práticas dos professores. A informação é da formadora da Secretaria de Educação de São José do Cedro, Débora Filber. Um dos momentos trabalhados durante a formação foi o resgate da própria infância dos profissionais da educação. A atividade propôs uma reflexão sobre as experiências vividas, lembranças positivas e negativas e a influência dessas vivências na construção da identidade de cada pessoa. As professoras foram convidadas a levar objetos considerados afetivos da própria infância e compartilhar lembranças relacionadas a eles. A atividade despertou diferentes emoções e deixaram diferentes emoções aos participantes, com momentos de risos, choro e relatos pessoais, permitindo uma reflexão de vida sobre marcas e experiências da infância. A proposta também levou os profissionais a analisarem o impacto de suas próprias práticas no desenvolvimento das crianças. Município aprova lei para limitar peso de veículos em estradas municipais. A informação é do vereador de Guarujá do Sul, Carlos Possato. A Câmara aprovou o projeto relacionado à circulação de veículos pelas vias, estabelecendo limites para o peso de cargas transportadas. A medida busca organizar o trânsito de veículos pesados e contribuir para a preservação das estradas e rodovias. A proposta foi construída a partir de uma iniciativa apresentada no ano passado e considerada a necessidade de preservar principalmente as estradas utilizadas para o transporte da produção agrícola. O vereador destacou que a medida poderá contribuir para aumentar a durabilidade da pavimentação e dos investimentos realizados pelo município. A expectativa é que a ampliação da lei das estradas tenha um menor desgaste provocado pelo tráfego de veículos pesados. Município projeta novos investimentos em pavimentações no interior. Segundo o vereador Carlos Possato, Guarujá deverá ampliar os investimentos em pavimentações. Projetos já estão sendo planejados para melhorar a infraestrutura viária e atender comunidades e propriedades. O vereador ressaltou que a combinação entre novas obras e a fiscalização do peso dos veículos pode contribuir para conservar por mais tempo a estrutura das estradas municipais. A previsão apresentada é que novos trechos do interior recebam pavimentação ao longo do próximo ano. Câmara aprova a primeira votação de projetos sobre licença-prêmio no funcionalismo. A informação é do vereador Rudinei Dalpiaz. Um assunto debatido na sessão da semana que passou é o projeto que trata do regimento interno relacionado ao funcionalismo, incluindo a licença-prêmio. A matéria recebeu atenção durante os debates e passou pela primeira votação em sessão realizada ainda em 2 de setembro. A sessão estava prevista para o dia 31 de agosto, mas precisou ser adiada em razão do evento climático em Padre Helms e Mariflor. Com a mudança dos trabalhos, foram realizados no dia 2. Antes da votação, os vereadores participaram de reunião com representantes dos profissionais do setor de recursos humanos e da administração. Foram apresentados dados e esclarecimentos sobre o projeto, permitindo mais informações antes da votação da matéria. Vereadores cobram melhorias em ruas e pontos de circulação do município. O vereador Rudinei também recebeu pedidos relacionados a melhorias na segurança em diferentes pontos de circulação, entre os locais Avenida Rio Grande do Sul, Salgado Filho e Rua Visconde de Mauá. Algumas obras já estão em andamento. Os vereadores destacaram a necessidade de intervenções em locais com circulação de veículos e situações que podem comprometer a segurança. A preocupação envolve tanto a estrutura das vias quanto organização do trânsito e a melhoria das condições para os moradores. A seguir, homem perde 1,5 mil após ser ameaçado por site de acompanhantes. Motociclista fica ferido após colisão grave com caminhão na rodovia BR-163, em posto de gasolina.
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1: Treze horas, 6 minutos. As últimas notícias do Globo em Foco. Motociclista fica gravemente ferido após colisão com caminhão na BR-163 em São José do Cedro. O motociclista de 37 anos ficou ferido após uma colisão com caminhão na manhã de ontem, por volta das 11h55, na rodovia BR-163, no acesso ao posto Tradição, em São José do Cedro. Segundo o Corpo de Bombeiros, a motocicleta atingiu a lateral do caminhão. O condutor apresentava fratura exposta na perna e um corte também na perna direita. Ele foi encaminhado ao hospital. O motorista do caminhão não teve ferimentos. As informações são da Polícia Rodoviária Federal, que atendeu a ocorrência no local. Motociclista fica ferido após sofrer queda no interior de Princesa. Motociclista ficou ferido na tarde de ontem, na divisa com Dionísio Cerqueira. O acidente no interior foi registrado por volta do meio-dia e 51. Segundo o Corpo de Bombeiros, que atendeu a ocorrência, a vítima foi encontrada às margens da estrada consciente e amparada por populares. Ele estava deitado e apresentava ferimento na perna direita, além de escoriações. A vítima recebeu atendimento e foi encaminhado ao hospital de São José do Cedro. Homem perde R$ 1.500 após ser ameaçado em golpe envolvendo site de acompanhantes. O fato aconteceu em São Miguel do Oeste. Um homem de 42 anos perdeu dinheiro após, segundo ele, ser ameaçado por uma pessoa que afirmava ser de uma facção criminosa. A polícia foi acionada na tarde de ontem para atender a ocorrência de estelionato. A vítima relatou que havia acessado um site de acompanhantes, prostitutas. Posteriormente, começou a receber ameaças e fotografias de armas de fogo. O autor das mensagens exigia pagamento referente a supostas despesas que não haviam ocorrido. Ele teria feito, diante das ameaças, transferências, uma de 1.000 e outra de R$ 500. Após os pagamentos, ele percebeu que havia caído em um golpe. Motocicleta roubada há mais de um ano é encontrada em área de mata em Dionísio Cerqueira. Uma motocicleta que, segundo o proprietário, havia sido roubada há mais de um ano, foi encontrada abandonada no interior de Jorge Lacerda. Conforme a PM, um morador agricultor do local estava trabalhando quando percebeu algo estranho no meio da mata. Ao realizar atividades em sua propriedade, ele descobriu a motocicleta e acionou a guarnição. A motocicleta foi retirada do local. O homem compareceu à sede do 36º Batalhão e reconheceu o veículo como sendo de sua propriedade, dizendo que o veículo havia sido furtado há mais de um ano. Polícia prende avô investigado por estupro de vulnerável em Itapiranga. A Polícia Civil prendeu previamente ou preventivamente na tarde de ontem um homem investigado por estuprar a própria neta de 5 anos. Conforme a polícia, a investigação começou após o registro de um boletim de ocorrência e uma denúncia encaminhada ao Disque 100. Segundo a investigação, os episódios ocorreram repetidas vezes no ambiente familiar. A criança também relatou que o avô pedia que ela mantivesse os fatos em segredo. Diante dos elementos reunidos, a polícia solicitou a prisão preventiva. O homem foi encaminhado ao Presídio Regional de São Miguel do Oeste. 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Boa tarde.

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13: 13:14, 13:14.
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0: Boa tarde, ouvintes. Está no ar o Show de Bola dessa terça-feira hoje. Terça-feira, dia 22, né? Dia 22 hoje. Aí, depois das chuvas ontem, o medo, os alertas. Hoje o céu está brilhando, está bonito, o sol brilhando lá fora, né? E a gente por aqui com uma notícia triste, claro, com a perca aí do Rick, num acidente aí. Para quem é fã do Rick Renner, com certeza, assim como eu, cresci ouvindo o Rick Renner, como outras duplas sertanejas, Zezé e Luciano, Leandro Leonardo, Chitãozinho e Xoró. A gente, com certeza, a minha geração, quem gosta desse estilo de música, fica triste como foi da forma que foi, né? Mas fazer o quê? Aconteceu, né? Aconteceu. Notícia do Grêmio do Inter, parada agora, Jonathan, pro pessoal descansar um pouco, né? O pessoal vai descansar agora, já tem aí a data CBF, enfim, seleção brasileira. Vamos ver o que aí o pessoal vai fazer agora, né? Vamos ver o que o Ancelotti vai fazer aí para a seleção brasileira, Jonathan.
1: Boa tarde, Valdemar, aos amigos ouvintes do Show de Bola. Pois é, uma pausa boa aí agora para esses amistosos. O Brasil tem compromisso na sexta-feira, dia 25, contra a seleção da Austrália. Volta a jogar na terça-feira, dia 29, novamente contra a Austrália. E depois encerra essa data FIFA com o jogo contra a Índia. Pelo que eu busquei informações, me parece que é o primeiro jogo da história entre o Brasil e a seleção da Índia. Então, uma semaninha e pouco, aí duas semanas praticamente, que os times vão ter para trabalhar. E muito importante para o Internacional, né, Valdemar? O Internacional, que lembramos bem, está sem treinador, está na busca ainda desse reforço na Casa Mata e pode usar desse tempo para treinar, para tentar aperfeiçoar um pouquinho o estilo. A gente sabe que o Campeonato Brasileiro, o calendário é muito curto, ainda mais quando você troca de técnico. Mas o Inter já teve uma negativa do Zubeldía, técnico que era do Fluminense, de São Paulo, já recusou a proposta do Internacional. E o Inter segue no radar na busca aí de novos treinadores, novas opções. 13h16, está no ar o Show de Bola com o patrocínio de Postos Bombinotti. 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
0: Aí, notícia local, então. Amanhã, Ipiranga joga tanto no Sub-20, nesta quarta-feira, então, convite aí, tanto no Sub-20 como no feminino, né? O pessoal vai estar realizando o jogo aqui em São José do Cedro, aqui no estádio da Baixada, né? O Ipiranga enfrenta a equipe do Guarani. Lembrando que o Ipiranga faz sua terceira partida já, né? E no feminino, e também aí joga no Sub-20. Lembrando que o Sub-20, o Ipiranga é o atual campeão do Sub-20, então está defendendo o título aí. E a equipe aí de São José também em busca desse título. Ano passado também esbarrou e também está em busca desse título. Lembrando também, até conversava hoje pela manhã rapidinho com o Paulo, né? Nosso amigo Paulo, mandar um abraço pro Paulo aí, o Paulo Sapateiro, né? O Paulo Sapateiro e também o nosso amigo aí, o Enio Varque. Lembrando que eu acho que é segunda-feira, né? O Paulo até comentava sobre vai ter aí, o pessoal vai estar realizando a Assembleia Geral Ordinária. Vai ser, deixa eu ver se é aqui, dia 28. Dia 28, então, da Associação Ipiranga Futebol Clube, aí convidando os associados, a comunidade, para a Assembleia em que será eleito a nova diretoria, então. Vai ser na sede social da Associação Ipiranga Futebol Clube, provavelmente aí no campo, e o pessoal, então, vai começar a primeira convocação às 19h30, a segunda às 20h, tá? Vai ter a prestação de contas da atual gestão, eleição da nova diretoria e assuntos gerais. Então, para esta segunda-feira, então, está marcado essa Assembleia Geral Ordinária, então, que provavelmente vai estar elegendo o novo presidente aí do Ipiranga, a nova diretoria também, para estar realizando a sequência desse trabalho do Ipiranga. E muito louvável esse trabalho da equipe que está atualmente agora, né? Antes era a presidente Aline, o vice era o Júnior, hoje o Júnior está no cargo de presidente, até devido às correrias também da Aline, mas o Júnior exercendo um grande momento também, deixando aí um caixa, né? Foi quitado as dívidas, o pessoal acabou deixando deixando um caixa, foi feito melhorias no campo, feito melhorias na iluminação. Tudo isso é ponto positivo que o pessoal vai estar também falando sobre isso na segunda-feira, né? Acredito que um saldo positivo aí também de toda essa esse trabalho feito pela diretoria do Ipiranga. E agora que o próximo presidente, enfim, o Júnior me falou que não quer mais esse compromisso, né? A gente conversava e o Júnior disse que não quer mais, vai ajudar no que ele pode o Ipiranga, mas, né, vai estar deixando o cargo à disposição para o próximo rei que quiser assumir, enfim. O pessoal vai montar a chapa, vai concorrer e vai para a votação e vamos ver quem será o novo presidente do Ipiranga.
1: 13 horas com 19 minutos. 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O assunto do momento, então, certamente é a questão do Internacional, né? O Inter sem seu comandante máximo, né? Sem o seu treinador. E como citado, o Internacional já foi ao mercado em busca de algumas opções. O primeiro nome ventilado, os dois primeiros, na verdade, Luiz Jubeldia, como citado, técnico que estava no Fluminense e também fez um trabalho no São Paulo, já descartou essa proposta. A razão alegada seria de que o Internacional está oferecendo um contrato curto. A proposta que o Inter oferece aos interessados é apenas até o final do ano de 2026, ou seja, para esses 10 jogos restantes, para tentar salvar o Internacional da zona de rebaixamento. Isso porque o Inter, no ano de 2027, já no início do ano, tem a eleição da nova diretoria, novo planejamento aí para os próximos anos, né? Então, novo presidente, novo diretor técnico, enfim, tudo muda. E com isso, certamente, os planejamentos da próxima gestão devem ser diferentes, ao menos é o que o torcedor do Internacional espera. Que essa gestão agora do Barcelos não é uma gestão que agrada ao torcedor do Internacional. Nos últimos 2 anos o Inter brigando na zona de rebaixamento, então certamente o Inter quer mudanças. E por conta disso, nesse planejamento, as propostas que o Internacional está fazendo aos interessados, aos treinadores que é do seu interesse, são apenas até o final do ano. E esse foi um dos motivos que o Barbieri, também treinador que está hoje no Juventude, não aceitou a proposta. O Internacional foi buscar esse treinador, que faz um trabalho bom na Série B do Campeonato Brasileiro junto à Juventude, e também o Barbieri não teve interesse na contratação por parte do Internacional, muito porque o Juventude tem uma cláusula, Valdemar, achei interessante até buscando essa informação, que o Juventude tem uma cláusula de técnicos que exclusivamente os treinadores que saem para a dupla Grenal, existe a multa. Não existe multa para nenhum outro cenário. Ah, sei lá, saiu do Juventude, foi trabalhar no Rio de Janeiro, São Paulo, algum lugar. Não existe multa rescisória do contrato do treinador, mas para a dupla Grenal existe. Então, isso porque já aconteceu algumas vezes, né? O Internacional tirou quando o Roger Machado estava no Juventude, já teve outros casos que aconteceram. Então há uma cláusula que consta isso, então há uma multa que o Internacional teria que pagar, mas a desculpa máxima, né, a razão máxima do Barbieri não aceitar é que ele não teria gostado da proposta até apenas o final do ano, com um futuro totalmente incerto para o ano de 2027. Outros nomes foram sondados por parte do Internacional, e o principal deles é o Jair Ventura. Jair Ventura hoje que realiza um trabalho junto ao Vitória. Inclusive, o Vitória e o Internacional basicamente na mesma situação na tabela de classificação. Inclusive, esse assunto chegou a ser tratado com o próprio Jair Ventura, e da mesma forma, o presidente do Vitória, numa entrevista coletiva, ao ser questionado sobre isso, ele falou que o Internacional não precisa convencer o Vitória, já que não existe cláusula para treinadores. O que precisa é convencer o Jair Ventura. Então, se o Jair Ventura quiser sair do comando técnico do Vitória e ir para o Internacional, vai ser de única e exclusiva decisão do treinador. não se tem um posicionamento definitivo, se sim ou não, mas se essa conversa já chegou até a diretoria do Vitória, certamente é um assunto que já foi tratado e pode ser possivelmente levado à frente. E os outros nomes que o Internacional ainda planeja, o próprio Diego Aguirre, né, que já foi treinador do Internacional em outros momentos, nesse momento está no Penharol.
2: Em outro momento.
1: Rafael Lacerda, que é hoje treinador da Chapecoense.
2: E saiu, ó, botaram no dele, infelizmente.
1: Exatamente. Outro nome também, como a gente citou aqui na bancada esses dias, o próprio Lisca, né? O Lisca doido, que tem essa questão de vestiário, né? Que
2: é um cara que certamente Lisca louco.
1: Ia mexer bastante com essa questão
0: ele
1: de vestiário.
0: Não é doido de vir pro Inter.
1: E o nome que eu acharia hoje o mais interessante, sendo torcedor do Grêmio, mas acompanhando o Internacional, seria do próprio Abel Braga, né? Acho que o Abel seria um bom treinador para esse momento, mas o Abel Braga disse que não quer fazer a mesma coisa que fez ano passado. Então, o Internacional segue sem treinador, está no mercado ainda.
0: É aquilo que eu falei, o Abel, ano passado, fez aquela façanha, acho que mais pela emoção, mas por ser torcedor, ele colocou o dele na reta, cara. Se ele cai, os caras fuziram ele, né?
2: Não assim sei como ele se salvou. Ter tanto assim, Valdemar.
0: Mas acho que
2: o torcedor entende, né? Que ele veio mais para.
1: Ele ficou dois jogos, né? Três jogos.
0: No torcedor do Brasil, eu não confio, não, viu? No torcedor brasileiro. Assim, hoje, como tu é ídolo, amanhã tu já é o vilão. Então, o torcedor brasileiro é desse tipo, tu pode ver. Hoje tá comemorando o título, amanhã que é o couro, né? Então, sei lá. A gente viu isso com o Renato Gaúcho também, recentemente. Né? Tava ganhando, tudo certo. Começou a perder, o pessoal queria matar ele. Então, o futebol brasileiro é assim, né?
2: O Jonathan falou sobre o Vitória e o Internacional. Jonathan falou que estão numa situação, a diferença é grande, cara, são 5 pontos aí que, e o Vitória hoje está...
0: Eu acho que o Ventura não sai do Vitória.
2: O Vitória hoje está com 33 pontos, eles estão na 13ª posição e o Inter está na 18ª. Cara, e fazer 5 pontos quando tu está jogando muito mal, como o Internacional e como o Grêmio estão jogando... Você fazer 3 pontos é ponto, cara. 5 pontos é uma luta, cara. É difícil. Tem jogos que serão mais fáceis um pouco do que os mais difíceis, mas não, jogo fácil não tem, né? Jogo fácil não tem nenhum. O Diego Aguirre foi treinador do Internacional e ele estava... O Diego Aguirre foi um treinador com altos e baixos do Internacional. Mas ele, uma coisa que ele tinha na mão era um time podre, que nem o time de agora, do Internacional. O time estava muito ruim, mas tinha jogadores ali muito bons. Eu acho que, inclusive, foi a época do D'Alessandro, ainda estava jogando, quando o Diego Aguirre foi treinador do Inter. E aí ele estava fechado com os jogadores, fechado, e o presidente do Internacional demitiu ele, cara. Então ele saiu muito magoado, ele saiu triste com o Internacional, com o Inter não, com a direção do Internacional, mas o cara acaba ficando chateado com o Inter. O Paulo Nunes, hoje comentarista, e um bom comentarista da TV fechada, né, da TV por assinatura, é um bom comentarista o Paulo Nunes. Quando ele saiu do Grêmio, o Grêmio ficou devendo dinheiro para ele. E ele pegou e botou a boca no trombone. Ele saiu do Grêmio, ele foi pro Palmeiras, né? Ele jogou no Palmeiras uma época e aí o Grêmio ficou devendo, realmente ficou com uma dívida e ele pegou e falou mal do Grêmio, não sei o quê. E na verdade é a direção do Grêmio, é o presidente, é o presidente que comete os erros, né? É o presidente que afunda o time com suas ações. O que que o presidente do Grêmio tinha que contratar um treinador estrangeiro? O Grêmio nunca foi de entrar nessas de pegar treinador estrangeiro, pois foi lá e buscou um treinador. Ah, mas o cara foi um bom treinador lá. Ah, o cara foi um bom treinador. Onde é que está aquele treinador do Atlético Paranaense, Valdemar? Sabe de quem eu estou falando, né?
0: Thiago, qual é o sobrenome dele?
2: Não é Thiago. Como é que é o nome dele? Ou é Thiago?
1: Que tá agora?
0: Ele passou no Atlético Paranaense.
2: O cara foi campeão da Copa do Brasil pelo Atlético Paranaense. E aí o Grêmio, precisando de um treinador, o Grêmio vai atrás do cara depois e o Grêmio contrata ele. E ele foi um fracasso no Grêmio. O cara desapareceu. Eu não lembro, realmente eu não lembro aonde está esse treinador. Porque ele realmente desapareceu. E no Atlético, o cara fez uma baita campanha, foi campeão da Copa do Brasil e tudo mais, né? Então tem treinadores assim que você não... Ah, mas o cara foi bem lá no Botafogo, o cara foi bem... Não. Minha gente, viu? Isso, a gente que acompanha futebol, você, ouvinte que nos acompanha, o pessoal da bancada aqui, os colegas, quem gosta de futebol sabe disso. Quais são os grandes times de futebol Thiago português? Thiago Nunes. Quais são os grandes times de futebol português? É o Porto, é o Benfica. E quem mais? Tem três times grandes em Portugal. O que é muito para um país daquele tamanho, né? Mas tem três times.
1: Ele está treinando Universidade Católica.
2: É. Que bom, que bom. Que bom que está lá, que bom que se deu bem. Mas o... Cara, tem três times grandes tem três times grandes em Portugal. Será que tem espaço para... Tem tanto treinador bom assim? Vamos e viemos, né? Estamos sendo trouxa, idiota, os clubes brasileiros, achar que vai vir um Portuga, vai vir um Lusitano e vai resolver o problema. Não é, cara. Hoje, esquema tático, os treinadores têm muito pouco. O que eles têm mesmo é... O que eles têm é... convicção. O que eles têm é preparo de convencimento, né? O que eles têm é simpatia pelos jogadores, é esse convívio, essa liderança, né? De ser o treinador tiozão. É, na minha opinião, é isso aí. Valeu, gente.
1: Uhum.
2: Vai tocar uma música do Rick Renner hoje, né? Que seja no fim do programa?
0: É uma homenagem a ele, né?
2: É uma homenagem a ele. O cara, viu? Eu tive a oportunidade de entrevistar ele três vezes. Porque teve uma época que eles vinham muito, muito, muito para São Miguel, cara. O show deles era um show barato. Eles se apresentaram, eu acho que a cidade que eles mais se apresentaram na nossa região aqui, de curitibanos para cá, eu acho que foi Pinhalzinho. Eles vinham muito em Pinhalzinho. Eles foram para cidades pequenas, tipo Belmonte, eles estiveram se apresentando. E ele, cara, ele sempre com o rosário na mão. O rosário, ele tinha um rosário pequenininho, sempre o rosário na mão. Não era no braço, às vezes no braço, mas com a sema na mão. Ele é um cara muito religioso, cara. E viu? E um cara do bem, uma pessoa do bem. Já deve estar cantando lá no céu, né? Eles dizem que quando morre a alma já se vai, né? E o Renner, o cantor Renner, teve problemas seríssimos com bebida. E ele sempre acreditou no Renner, sempre buscou o Renner e sempre recuperou o Renner. Inclusive tem um trabalho dele que nós temos aí, que ele adotou um novo nome, né? Rick Solo, né? Porque ele gravou, muito legal, inclusive. E aí ele podia ter seguido carreira solo, mas não, ele foi atrás do Renner, conversaram novamente, ele aceitou, o Renner veio cantar com ele. E que pena, né? Que pena.
1: Chama atenção a quantidade de acidentes com cantores, né? Marília Mendonça, ele, teve o Gabriel Diniz aquela vez também, mais antigamente o próprio Mamonas, né?
2: É. Qual é o que é o Gabriel Diniz? Eu nem me lembro.
1: É um cantor sertanejo, mais
0: do... Tava estourando aquele momento.
1: Era mais
2: pra... Eu não lembro desse cara.
1: Era mais do Arrocha, assim, meio.
2: Gabriel Diniz.
1: Gabriel Diniz foi em 2019, se não me engano, faz um tempinho já.
2: 2019. Marília Mendonça foi uma comoção nacional, né, cara? Ela era muito querida, né, pelas pessoas que gostam da música sertaneja, né? E o Rick, por cantar músicas sertanejas, umas letras bonitas, ele é um baita compositor e letras... Tem uma música que é deles, é uma moda de viola, que ele fala, seu moço, o meu cachorro não conhece, coisa assim, é muito linda a música.
1: Seu carro, moço, é o primeiro que
2: aparece. Essa música é linda.
1: Casa de Caboclo, acho
2: que é. Casa de Caboclo. Ele, não sei se ele gravou sozinho ou ele e o Renner, mas é muito linda. E tantas outras músicas, né? Valeu, Valdir. Um abraço, valeu, meu querido. Valeu, Jonathan. Valeu, ouvinte. Voltamos amanhã.
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0: 13:33, 13:33, comunicação. A Prefeitura de Palmasola comunica que iniciou a campanha Comprar em Palmasola Vale Prêmios. A cada R$100 em compras, você ganha um cupom e os cupons fiscais são acumulativos. Você pode trocar no próprio comércio participante ou na Prefeitura. Preencha seu cupom, deposite nas urnas do município e concorra a prêmios incríveis. 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

0: A música com mais emoção pra você nas ondas da 90,7. Obrigado pela sua companhia, obrigado pela sua audiência. Uma ótima tarde pra você. Gratidão pela sua audiência, onde você estiver ouvindo a gente. Obrigado pela sua companhia, tá bom? Aonde você estiver aí ouvindo a nossa programação, gratidão pela sua companhia. Uma boa tarde pra você. Uma ótima tarde, né? Uma ótima tarde. Uma ótima tarde pra todos nós.
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0: Estamos começando mais uma tarde aqui, ó. Mais uma tarde aqui para você que tá curtindo a gente. Que seja uma tarde sensacional, né? Uma tarde boa, bom trabalho para você. Aonde você estiver curtindo a gente aí, uma ótima tarde, tá bom? 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Ó, hoje vamos abrir com o Rick Solo, né? Recebemos a notícia agora por volta do meio-dia e 30 minutos, que Rick acabou sofrendo um acidente de avião, juntamente com as outras quatro pessoas que estavam no avião, e acabaram as quatro falecendo. Foi achado o avião, enfim, e então Rick acaba falecendo. E a gente vai homenagear também esse grande cantor que eu praticamente me criei ouvindo o Rick Renner, né, as outras duplas sertanejas. Deixar aqui a nossa homenagem também ao cantor Rick por tudo que ele fez pela música, um grande compositor também, tá bom? Então a gente fica o legado pra mim, pra você, você que me ouve aí, o legado é esse, cara. E eu sempre falo nas minhas páginas sociais, nas minhas redes sociais, no meu programa da manhã, principalmente pela manhã, quando a gente tem um programa um pouco mais conversado, como se diz, né, com uma mensagem da manhã também, é aproveite o hoje, aproveite o agora, faça as coisas boas hoje, aproveite a oportunidade que Deus está te dando hoje, você viver. De repente nós temos reclamando da vida, reclamamos de tudo, e muitos gostariam de ter a oportunidade de viver mais um dia para aproveitar as coisas boas que a vida nos proporciona. E a gente nunca sabe quando vai ser a nossa hora, a gente nunca sabe quando vai ser o nosso dia. Por isso, meu amigo, minha amiga, você que me ouve, aproveite tudo que é de bom hoje, tá? O ontem não volta mais, o futuro não pertence a gente. Ah, a gente pode estar aqui assim como o Rick esteve lá, abraçou os seus amigos, né? Mandou tchau a outra pessoa que estava com ele também, outro empresário estava com ele, deixou um bonequinho pro seu filho, deixou um adeus. Sabia ele que seria o último, a última escrita, o último bonequinho, sabia o Rick que seria o último áudio, talvez, que ele mandaria, a última mensagem pra pessoa antes de partir daqui. Então a gente nunca sabe quando vai ser a minha ida e a tua partida daqui. Então aproveite o dia de hoje, faça o seu melhor sempre em tudo que você fizer, aproveite cada detalhe da sua vida, porque, meu amigo, seja novo, seja mediano, seja velho, seja idoso, ninguém sabe o dia e ninguém sabe a hora. E essa aqui é a homenagem pro Rick Solo, ó. Pra gente homenagear o Rick Solo, Muda Pra Goiás. Essa voz marcante do Rick, né?

Aí, 13:49, 13:49. Uma ótima tarde pra você, obrigado pela sua companhia aí, tá bom? Se você estiver curtindo a gente, gratidão pela sua companhia, tá bom? Uma ótima...

Pra você curtindo a gente, obrigado pela sua companhia aí, né? Cantou pra gente aqui, ó. Cantou pra gente aqui a música aí do Banda Modelo, né? Banda Modelo cantou pra gente aí na tarde. Banda Modelo cantou pra gente da Ponto Final e Rick Solo, Muda pra Goiás. Pra você, uma ótima tarde. Obrigado pela sua companhia.

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0: 13:54, 13:54. Céu e Cantos canta pra gente aqui, ó. 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Tem Céu e Cantos aqui, ó. Essa vai pro nosso amigo Jacques Lazarete, o popular bananinha. Lá na esquina Marifor com o radião ligado. A dona Lúcia lá do Guarujá também ouvindo a gente.

0: Tá aí, música legal cantando pra gente aqui, ó, Grupo Brasileiro, hein? É, agora somos um só, a participação do Sorriso Lindo também teve, cantando pra gente aqui o Céu e Cantos, Réu Apaixonado na Tarde. 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
0: 14,6 Portal do Sul. Cerveja não fala aqui, ó.

0: Tá aí, música legal pra gente aqui, ó. Teve cantando pra gente, Companhia Latina, Fotos e Lembranças. Portal do Sul, Cerveja Não Fala, aqui na tarde, no oferecimento da Farmácia São Rafael. 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
8: 14:19, uma ótima tarde para você, obrigado pela sua companhia aí, obrigado pela sua audiência, aonde você estiver curtindo a gente, gratidão pela sua companhia, tá bom? 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Música, André Renner canta pra gente aqui, ó.

0: Tá aí, Rick Renner cantando pra gente, ainda sou seu namorado, André Renner, desculpa, né? André Renner, falei do Rick Renner, tava aqui olhando e a gente ficou olhando as notícias, né, por isso que veio na minha cabeça Rick Renner, mas era o André Renner que cantou pra gente, ainda sou seu namorado, participação do Cleito Borges, né, as notícias aí, enfim, desse trágico acidente aí do que acabou levando a vida do Renner, e a gente fica aqui olhando as imagens, enfim, os noticiários, e aí acaba refletindo a nossa mente também, né? 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Já vou mandar um abraço aqui pro pessoal que tava acompanhando a gente. Já vou mandar alô pra Edilane e também pro Paulo, tá? Aguenta aí que já vai o alô pra vocês, tá bom? Já vai o alô. 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
0: 14:29, uma ótima tarde para você aqui, um abraço pro Paulo Wegner, boa tarde aqui também a Edilane, que ia pedir a música do Henrique Juliano, Maior Saudade. Valeu, Edilane, tá ouvindo a gente? Vamos tocar Henrique Juliano aqui, ó, Maior Saudade.

0: Brilha Som cantando pra gente aqui, ó. Deixa o amor nos levar. Também teve o Henrique e Juliano. Henrique e Juliano, a maior saudade. 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
0: Secretaria de Saúde destaca acompanhamento de jovens e famílias em situações de sofrimento. A informação é da secretária de Saúde de Palmassola, a Elisandra da Silva. A Secretaria de Saúde também chama a atenção para a importância da campanha ou acompanhamento de jovens e adultos que apresentam mudanças de comportamento ou sinais de sofrimento emocional. Conforme Elisandra, a família possui papel fundamental neste processo, oferecendo apoio, acompanhando de perto as necessidades da pessoa. Os medicamentos podem fazer parte do atendimento, mas não devem ser considerados uma solução isolada. O acompanhamento terapêutico e o apoio familiar e mudanças de hábitos também são importantes dentro do processo de cuidado. A Secretaria de Saúde reforça que pedir ajuda não representa fraqueza, mas uma atitude de coragem, e que os serviços municipais estão abertos para escolher ou para acolher as pessoas que necessitarem de atendimento. 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

0: Portal da Serra cantou pra gente Eu Quero Te Amar, participação do Paulinho. Teve também Delcio Panho, Sou Só Você, música legal pra você. 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Intervalinho, já volta aqui ó, pra gente fechar nossa programação na primeira parte. 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
1: Certo.

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Cedro Show na tarde desta terça-feira, hoje dia 22 de setembro, 18 graus em São José do Cedro, umidade relativa do ar está em 45% e esse é o Cedro Show na tarde desta terça-feira, que vai até às 19 horas, tocando muita música aqui no seu rádio, passando muita informação, muita notícia. Você pode pedir aí também a sua música preferida pelo 9197-4572. 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

boa tarde, boa tarde. Esse é o Polo Vagalumes, também com a participação do Ivo Mozart. E antes ouvimos aí Laubet, Respeita o Agro. 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

0: 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Informações com o repórter Jonathan William.
1: Nós estamos de volta aqui na programação da Rádio Cedro FM. Estamos em contato nesse momento com o município de Guaraciaba. Está com a gente a representante do Sindicato dos Produtores, dos Trabalhadores Rurais, a Neuci Terezinha Zembruschi. E ela fala para a gente sobre ITR 2026. Terezinha, boa tarde, seja bem-vinda à nossa programação. Primeiramente, fale para a gente um pouquinho sobre o que se trata esse imposto e a importância dos agricultores, dos produtores realizarem a sua declaração.
2: Boa tarde, tudo bem? Quero cumprimentar os associados, em especial os ouvintes dessa prestigiosa emissora, e dizer assim que a gente está fazendo os ITR, que isso é imposto das áreas rurais, como na cidade tem os impostos dos terrenos, na área rural também tem, né? E o prazo se estende até dia 29. Tem uns falando até dia 30, mas o prazo mesmo é até de 29. Passando desse prazo, daí depois é só na receita. O ano passado, quando se inserou o prazo, daí se fazia lá em São Miguel e tinha uma multa de R$ 50, porque aqui a gente encaminha a aposentadoria para associados e não associados também, e precisa do último ITR do ano, sempre eles pedem para serem engajados nos documentos da aposentadoria. E daí nós tivemos um senhor que precisava e ele não tinha feito, e ele foi fazer em São Miguel, lá na Receita, e foi cobrado R$ 50 de multa. Então, assim, a gente pede para não esperar para a última hora, né? E esse é o imposto que todos os agricultores pagam sobre o terreno rural. E também junto, abril, mês de maio, o CCR, e a gente continua fazendo também. O CCR vai até dia 29 de setembro também. Bastante gente deixa para vir fazer os dois juntos, para não fazerem duas viagens, duas vezes. Os agricultores também estão bem, bastante, sempre atarefados, né? E daí eles vêm e já fazem os dois na mesma hora. Paga um pouquinho de multa cada mês que passa, né, do CCR, em torno de 25 centavos, mas deixam para fazer os dois juntos. E assim, pelo que eu vi, comparando do ano 2025 a 2026, no nosso município, aqui no sindicato, já 80% dos agricultores fizeram. E eu que sou a presidente do Sindicato dos Trabalhadores Rurais de Guaraciaba. Então, a gente trabalha sem definição de população, né? Associado e não associados também a gente faz. E depois tem a demanda também dos escritórios de contabilidade e outros que também fazem. Tem mais gente que faz, não é só nós.
1: E falando na declaração em si, o que precisa o produtor, o que precisa esse morador da área rural, o que precisa ter em mãos para fazer essa declaração, onde pode ser feito, qual que é o procedimento para fazer totalmente essa declaração?
2: Então, assim, para ser feita a declaração do ITR, CCR, é simplesmente pegar e trazer do ano anterior para a gente tirar os dados. Se não mexeu na área, não fez gel, não vendeu, não comprou a mais, ou agora também tem essa de se passar uma estrada no meio da área, daí fica duas escrituras, dois CCR, dois ITR, daí então assim precisa pegar e trazer o antigo. E muitos que já fazem aqui no sindicato, o ITR fica os dados aqui, daí só traz o documento pessoal e daí já é imprimido aqui o documento. Então, associados e não associados, a gente faz para todos, né? Só trazer o do ano anterior que a gente faz.
3: Obrigado às informações de Neuci Terezinhas em Brusque. Ela, que é do Sindicato dos Trabalhadores Rurais do município de Guaraciaba, falando para a gente sobre o ITR 2026. Jonathan Miller, repórter Rádio Cedro FM.
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0: Quinze horas 25 minutinhos. Vamos ouvir agora Hungria, Amor e Fé.

0: esse é o Charlie Brown Jr., Meu Novo Mundo. Também ouvimos Mascavo, Dona do Céu. E a primeira foi o Hungria, Amor e Fé. 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
0: A Secretaria de Saúde de São José do Cedro comunica que a vacina contra a gripe H1N1 está disponível para toda a população no posto de saúde.
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0: 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Município é contemplado com carreta da saúde da mulher no Ministério da Saúde. A informação é da secretária de São José do Cedro, Janete Dalo. O município foi contemplado com o projeto do Ministério da Saúde, que disponibiliza uma unidade móvel voltada à saúde da mulher. A carreta está instalada em Maravilha e oferece atendimentos e exames destinados à prevenção e ao diagnóstico precoce do câncer de mama e do colo do útero. Entre os procedimentos disponibilizados estão mamografia, ultrassonografia pélvica e transvaginal, além de biópsias do colo do útero e da mama. Os exames são oferecidos gratuitamente pelo Ministério.

0: Ministério da Saúde, e o único custo para o município de São José do Cedro está relacionado ao transporte dos pacientes até o local dos atendimentos. A Secretaria Municipal de Saúde destaca que a iniciativa representa uma oportunidade de ampliar o acesso das mulheres aos exames especializados. A expectativa é de que aproximadamente 100 mulheres do município sejam beneficiadas pela ação. 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

0: E esse foi o Coldplay Paradise, 15 horas e 50 minutinhos. 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
0: E esse é o Cedro Show na Tarde. 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

0: Esse é o Alok, também com a participação do Luan Santana, Próximo Amor. E a primeira foi o Acundum, Azul da Cor do Mar. 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

16h12, esse é o Cedro Show na tarde, no oferecimento de Marcon Supermercados e Deck 66, Mecânica Houston, Luizinho Pneus, Farmácia São Rafael e Parisotto Instalador e Decor, Relojoaria e Ótica Confiança, Supermercado Que Barato, Cressol Princesa, Mobile 46, Paxul Funerária, Alve Produtos, Projetec, Gás Menin e também SMO Energia e Correia Energia Solar. 7, Cedro. Vem chegando aí Bárbara Dias, também com a participação do Vitor Clay. Onde você está?

0: E esse é o Armandinho, Outra Vida, do acústico. Também teve Bárbara Dias, juntamente com Vitor Clay, Onde Você Está? 16 horas e 20 minutinhos.
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0: 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Informações com o repórter Jonathan William.
1: Chegando com mais informações na programação da Rádio Centro FM, em contato com Anderson Rodrigues da Veiga, ele que é comandante da Corporação dos Bombeiros do município, e ele vai falar para nós sobre a última aula dos bombeiros mirins aí no município de Palmasola. Aconteceu agora na semana passada esse momento especial de encerramento desse ciclo. Primeiramente, Anderson, gostaria que você falasse um pouquinho sobre esse movimento, né? Sobre esse programa que visa ensinar um pouquinho mais às crianças a importância do autocuidado, dos conhecimentos de pronto-socorro. Boa tarde.
2: Boa tarde, Jonathan. Boa tarde aos ouvintes da Rádio Cedro FM. Satisfação conversar com vocês. Então, essa última aula, né, ela marca o encerramento aí do programa Bombeiro Mirim, aqui em Palmasola. E durante o programa, Jonathan, a gente trabalha aí com os alunos temas relacionados à prevenção de acidentes, à segurança, primeiros socorros, comportamentos, situações de emergência e também, principalmente, a importância de saber reconhecer os riscos e como agir. Então, mais do que ensinar as técnicas, o objetivo é levar conhecimento de prevenção e segurança para as crianças, para que elas possam aplicar isso aí no dia a dia e também compartilhar esse conhecimento aí com seus familiares. Sobre a visita no quartel, então a gente traz os alunos para conhecer, para ter um contato mais próximo, né, com a rotina aí dos bombeiros. Então, eles conheceram as viaturas, os equipamentos, conteúdos que foram trabalhados durante o programa. Também é uma oportunidade para eles conhecer os bombeiros, tirar algumas dúvidas, entender um pouco melhor, né, como que funciona o atendimento de uma ocorrência. Então, a ideia foi fazer aí desse último encontro um momento mais prático e também de aproximar essas crianças aí do corpo de bombeiros.
1: Comandante, quantos alunos foram atendidos e como funcionou a questão dessas aulas? Como que aconteciam esses encontros com os alunos nesse período de formação deles?
2: Então, Jonathan, nesse ano, o programa Bombeiro Mirim, ele atendeu 88 alunos do quarto ano. Ou seja, todos os alunos pertencentes ao quarto ano do ensino fundamental do município, eles foram contemplados em um total de 5 turmas. Essas atividades, elas aconteceram durante o mês de agosto. Então, para isso, bombeiros militares e os comunitários, eles se deslocaram até as escolas para ministrar essas aulas. Então, é uma forma que a gente consegue levar conhecimento de prevenção e segurança diretamente, né, para dentro do ambiente escolar. Isso facilita aí a participação das crianças e essa aproximação do Corpo de Bombeiros com a comunidade.
1: Anderson, e como vocês se organizam para a sequência do trabalho? Esses encontros são anuais? Como vocês fazem? Porque é um assunto muito importante e extremamente necessário, que precisa ser incentivado com as crianças.
2: Nós entendemos que sim, é um trabalho importante que precisa ter continuidade. Então, por isso, a gente tem buscado em parceria com o município para que o programa Bombeiro Mirim ele possa ser realizado aí todos os anos, atendendo os alunos aí do quarto ano. Também a gente tem capacitado bombeiros comunitários para que eles estejam aptos a ministrar essas aulas. É o que nos permite ampliar a nossa equipe e manter a atividade mais organizada. A nossa intenção é que o Bombeiro Mirim ele faça parte do calendário anual de atividades aqui do Corpo de Bombeiros de Palmasola, levando às crianças esse conhecimento, né, que pode fazer diferença aí na prevenção de acidentes e em situações de emergência. A gente agradece ao município, às escolas, aos professores, né, aos bombeiros militares e comunitários, principalmente a esses 88 alunos aí que participaram dessa edição. Esperamos aí que eles levem esse conhecimento para casa e continue sendo multiplicadores de prevenção e segurança na comunidade.
3: Obrigado às informações do comandante do Corpo de Bombeiros do município de Palmasola, Anderson Rodrigues da Veiga. Jonathan Willer, repórter Rádio Cedro FM.
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0: 16h28, Melim, ouvi dizer, na sequência 30-30, nunca passa.

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0: desenvolvido a partir de um trabalho realizado pelo município em parceria com o SEBRAE e empreendedores locais. A proposta é apresentar os atrativos de Anchieta, contar parte da história local e incentivar as novas gerações a conhecer e valorizar o potencial turístico da cidade. A expectativa é que o roteiro e a nova identidade visual contribuam para a divulgação mais efetiva dos atrativos e serviços oferecidos no município. 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
0: Nenhum de nós. Notícia boa. 16 horas e 50 minutinhos. 18 graus em São José do Cedro. Boa tarde, boa tarde.

0: Capital Inicial, Me Encontra, Sonzeira do Charlie Brown Jr. Também teve Reação em Cadeia, Confiança, e a primeira foi o Nenhum de Nós, Notícia Boa. 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
0: E essa é a música com mais emoção aqui na Cedro FM. Esse é o Cedro Show na tarde desta terça-feira, dia 22 de setembro. Agora 17 horas e 5 minutinhos, 17 graus aqui em São José do Cedro e umidade relativa do ar está em 50%. WhatsApp 9197-4572. Cedro Show na tarde até às 19 horas.
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0: 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Cedro Show na tarde desta terça-feira vai até às 19 horas. Boa tarde, boa tarde. Na sequência aí, só sertanejão, só sertanejão, só música boa. Vamos iniciar aí de Rick e Renner, de Barretos a Nashville.

0: Leandro Leonardo, Cadê Você? Também teve Rick e Renner de Barretos, a Nashville.
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0: 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Informações chegando na programação com o repórter Jonathan William. Boa tarde, Jonathan.
2: Estamos chegando com informações na programação da tarde. Nós estamos em contato nesse momento com o município de Guarujá do Sul. Está com a gente a Rosemary Vergutz, a Preta. Ela que é a nova secretária de saúde do município de Guarujá do Sul. Então, o secretário Luiz Imara deixou as funções, deixou o cargo. A partir de agora, então, a Rosemary assume essa importante pasta, essa importante secretaria, que é de cuidar do bem-estar, cuidar das pessoas aqui de Guarujá do Sul. Preta, boa tarde. Fale para a gente, primeiramente, como você está se sentindo voltando a atuar na área da saúde, uma vez que você também já tem uma passagem bem longeva nessa área tão importante? Boa tarde.
3: Boa tarde a todos, em especial ao pessoal do Guarujá. Eu me sinto muito feliz em poder voltar na saúde depois de 10 anos de estar aposentada, né? A gente está voltando aí, enfrentando mais um desafio.
2: Quantos anos que você esteve atuando enquanto não aposentado, enquanto atuando na área da saúde?
3: Olha, são mais de 15 anos.
2: E como você recebeu esse convite agora da prefeita? Você falou que já tinha pendurado a chuteira, estava em casa, mas a prefeita confiou em você para assumir essa pasta.
3: É, a gente estava tranquilo em casa, né? Daí a prefeita nos chamou, o partido que é responsável aqui pela secretaria, né? Que é o PMDB, nos indicou e eu aceitei o desafio e vamos, bola para frente.
2: E como é que você vê, vamos falar um pouquinho de profissional, muita coisa mudou, né, na sua época, acredito, né, 15, 20 anos atrás, quando você atuava, como é agora, né, o que você vê de diferente?
3: Mudou muita coisa, lógico, quando a gente começou era tudo mais fácil, hoje em dia muitos programas para alimentar, é muita demanda, é totalmente diferente de 10 anos atrás, quando eu estava aqui na saúde.
2: E agora a sua expectativa à frente da Secretaria Preta, como você vê essa oportunidade de mostrar novamente esse trabalho? Você que já comentava, você já foi secretária em outra oportunidade.
3: Já fui secretária em outra ocasião, né, em outra gestão, mas assim, o que eu espero, né, e o que eu tenho a dizer, que eu estou muito feliz com o pessoal do posto aqui, que eu tive um grande apoio, todos me apoiaram, que a gente vai trabalhar junto, né, porque a gente é uma família, como algumas pessoas aqui falaram, né?
2: Secretária, você chegando agora no mês de setembro, estamos adentrando aí talvez as campanhas sazonais do ano mais conhecidas, são Outubro Rosa, Novembro Azul também, já iniciando esse trabalho junto com em conversa, inclusive quando chegamos aqui para gravar entrevista, você estava conversando com as enfermeiras, então como está esse preparativo também?
3: É, a gente estamos começando hoje, né, então as meninas, as enfermeiras, elas já estão programando o dia D da Outubro Rosa e também já do Novembro Azul, né, dedicado daí ao homem.
2: Secretária, temos ainda um assunto, claro, que precisa ser amadurecido por vocês da administração, mas a expectativa, juntamente com a administração, é de realizar, inclusive, uma reforma aqui no posto de saúde central para melhorar um pouquinho o ambiente físico também.
3: Certo. Estivemos falando com a prefeita, né? Agora não dá para fazer nada por causa das eleições e coisa, mas para o ano que vem, sim, vamos reformar. Vamos arrumar mais salas e coisas e organizar melhor aqui.
2: Obrigado às informações da Rosemary Vergutz, a Preta, ela que é a nova secretária de saúde aqui do município de Guarujá do Sul. Jonathan William, repórter Rádio Cedro FM.
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0: essa aqui é garantida. Chora não, coleguinha. Canta, Simara.
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2: Simone e Simaria foi papum. Também ouvimos aí Jean e Giovanni, Mil Corações. E a primeira foi o João Paulo e Daniel. Acabou.
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0: 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Programa fortalece práticas de leitura e escrita na educação infantil. A informação é da formadora da Secretaria Municipal de Educação de São José do Cedro, Débora Filber. O programa Leitura e Escrita na Educação Infantil, o ProLei, vem promovendo momentos de formação e reflexão com profissionais da rede municipal de ensino. Ao longo de encontros, as professoras tiveram a oportunidade de estudar, trocar experiências e analisar as práticas pedagógicas desenvolvidas no cotidiano das creches e da pré-escola. A proposta é ampliar a possibilidade de contato com histórias, brincadeiras, diferentes linguagens e materiais, contribuindo para que as crianças estejam inseridas no universo da leitura e da escrita desde os primeiros anos. 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
14: 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E vem chegando aí Rio Negro e Solimões, La Bela Luna, 17 horas e 42.

0: Alvorada,
1: Rio Negro e Solimões, La Bela Luna. 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
0: Luan Santana, Meteoro. 17 horas e 49 minutinhos. Boa tarde, boa tarde.

0: essa é a Ana Castela, juntamente com Lauber, que acontece na roça, fica na roça. E também teve Mato Grosso e Matias na Hora do Adeus. E a primeira foi o Luan Santana, Meteoro. 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
6: 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E esse é o Cedro Show na tarde desta terça-feira, hoje 22 de setembro, 18 horas e 5 minutinhos. 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Na sequência vem chegando aí Chitãozinho e Chororó, cheia de charme. Boa tarde, 18 horas e 5 minutinhos.

0: Chitãozinho e Chororó, cheia de charme. Também ouvimos Zezé de Camargo e Luciano, A Ferro e Fogo. 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Centro. 18 horas e 14 minutos, hora certa. 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Informações chegando na programação neste momento com o repórter Jonathan William. Boa tarde, Jonathan.
1: Chegando com mais informações na programação da Rádio Cedro FM, estamos em contato com Alexandra Aman, formadora de educação no município de Palmasola. Ela está com a gente para falar sobre ProLei. Aconteceu no município ainda na sexta-feira a formação da turma. E nós, ao longo de todo o processo, acompanhamos a Alexandra com entrevistas, falando sobre essa importante formação, e não diferente agora. Vamos conversar sobre essa formatura. Alexandra, boa tarde, seja bem-vinda à programação. Fale um pouquinho para a gente, primeiramente, como foi esse evento de formação dos alunos aí do município de Palmasola.
2: Boa tarde a todos que estão nos ouvindo. Gostaria de agradecer a oportunidade de mais uma vez estar vindo aqui falar sobre o ProLei. Então, na semana passada, nós tivemos o nosso último encontro formativo presencial. Teremos mais um encontro remoto na semana que vem. E no dia 21 de outubro, nós teremos o seminário regional, que será na cidade de Chapecó. Então, esse nosso último encontro formativo presencial, né, ele foi muito especial, porque nós conseguimos unir, né, todo o embasamento teórico com uma vivência prática repleta de significado, né? Foi um encontro marcado por muito aprendizado, emoção e pela certeza de que são as experiências cheias de sentido que permanecem na memória e que transformam a educação.
1: Alexandra, quantos alunos se formaram nesse curso? E também, qual foi o assunto, o tema dessa última etapa? A gente sabe, né? Cada etapa tem suas especificidades. E o que vocês trabalharam nesse último momento com os alunos?
2: Então, nesta formação, nós tivemos 16 cursistas que estão encerrando esse ciclo, então, no mês que vem, no seminário. E nesse percurso 6, nós trabalhamos a leitura e escrita na educação infantil, suas concepções e práticas. Ler e escrever também é brincar, imaginar, descobrir e construir o mundo. Ao longo desse percurso, nós aprofundamos as concepções e práticas que valorizam a criança como protagonista do seu processo de aprendizagem, reconhecendo que o contato com os livros, as histórias, diferentes portadores de texto e situações reais de leitura e escrita desperta a curiosidade, a criatividade e o prazer para a linguagem. Nós preparamos também um ateliê de pintura de xícaras. Preparamos um ambiente bem acolhedor, onde cada professora pôde expressar sua criatividade e deixar a sua identidade em sua produção. Essa experiência nos levou a refletir como a nossa prática pedagógica. Assim como nós fomos tocadas por esse momento, nós entendemos que as vivências oferecidas às crianças, elas vão muito além de uma simples atividade. Elas despertam emoções, fortalecem vínculos, desenvolvem a criatividade, a autonomia e torna a aprendizagem mais significativa. No ProLei, nós reforçamos que a criança aprende quando vive experiências significativas. Por isso, também nós precisamos proporcionar às crianças momentos de encantamento com a leitura escrita.
1: E qual é o seu sentimento enquanto professora, formadora? Já tem experiência, né, com a educação infantil, mas certamente um momento muito especial, além dos alunos, para você enquanto professora dessa turma.
2: Ser formadora para mim nesse processo foi um grande desafio, né? Apesar de já ter uma experiência com os pequenos na educação infantil, você fazer parte de uma formação para outros professores é bem diferente, né? Mas a gente acaba se desafiando também e superando muitos medos, muitas inseguranças, né? E foi um processo de muita experiência, de muito aprendizado, de escuta e de crescimento coletivo, né? Então, ao longo dos encontros, eu busquei mediar os estudos de forma acolhedora, né, promovendo reflexões que aproximassem a teoria, né, do que a gente estava estudando com a prática vivenciada pelas professoras e, né, por todas nós no nosso cotidiano em sala de aula. Então, essa formação também ela foi marcada por intensas trocas de experiências, nas quais cada participante compartilhou seus saberes, os desafios, as conquistas, o que deu certo na sua prática, o que não deu, e foi uma construção coletiva do conhecimento, né? Então, esses momentos, eles evidenciaram a riqueza da formação continuada, né? E a importância de aprendermos umas com as outras. Então, ao refletirmos sobre as diferentes temáticas na educação infantil, nós também reafirmamos o nosso compromisso com as práticas pedagógicas que respeitam a infância, valorizam as interações, as brincadeiras, a leitura, a escrita e as múltiplas linguagens como elementos fundamentais para o desenvolvimento das crianças, né? Então, eu insiro esse percurso com a certeza de que todas nós saímos fortalecidas, inspiradas e ainda mais comprometidas com uma educação infantil sensível, significativa e transformadora.
3: Obrigado às informações de Alexandra Aman, formadora do PROLEI do município de Palma Sola, esteve com a gente falando sobre as formações que aconteceram aí no município. Jonathan Wiener, repórter Rádio Cedro FM. 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
0: Eduardo Costa, chegando aí na programação da 90,7 Horizonte Azul, 18 horas e 23 minutinhos.

0: Edson e Hudson, Viola está chorando.
1: Meu Deus.
0: Também teve Rick Renner, Ela é Demais. E o Eduardo Costa cantando Horizonte Azul.
2: Viola está chorando.
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0: A Secretaria de Saúde de Guarujá do Sul comunica que a vacina contra a gripe H1N1 está disponível para toda a população do município no posto de saúde. E a Secretaria de Turismo de Anchieta comunica que 22 a 26 de setembro acontece a primeira semana do turismo de Anchieta com uma programação especial. No dia 26, a partir das 13 horas, tem o Dia D do Turismo, com feira de artesanato, saberes e sabores, música ao vivo, oficinas, pintura facial, brinquedos infláveis e muito mais. Às 19 horas acontece a apresentação do roteiro turístico e o lançamento da nova marca Viva Anchieta.
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0: 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A assistência social mantém inscrições abertas para grupos de famílias. A informação é da secretária de assistência social de Anchieta, Rosângela Dondoerfer. A secretaria está com inscrições abertas para famílias interessadas em participar dos grupos e atividades do Serviço de Proteção e Atendimento Integral à Família, o PAIF. A iniciativa busca fortalecer os vínculos familiares e comunitários e ampliar os espaços de convivência no município. As famílias interessadas podem procurar a assistência social ou o CRAS para conhecer as atividades e verificar as possibilidades de participação. A proposta é criar espaços de diálogo, fortalecer os vínculos e auxiliar os moradores diante de diferentes situações enfrentadas no dia a dia. 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

0: mais uma dúvida. E também teve aí o Fernando e Sorocaba, Ainda Existem Cowboys, no oferecimento de Mobile 46. 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
1: 18:50. Esse foi o Cedro Show na Tarde desta terça-feira, dia 22 de setembro de 2026. Agora 14 graus aqui em São José do Cedro e umidade relativa do ar 57%. 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

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E na sequência vem chegando aí a Voz do Brasil. Saideira de hoje vai ter aí Rick e Renner, Prazer e Adeus, e também Rick e Renner, Enrosca, Enrosca. Boa noite, boa noite.

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2: Boa noite.
1: Boa noite para você que nos acompanha em todo o país.
2: Terça-feira, 22 de setembro de 2026.
1: Vamos aos destaques do dia.
2: Contagem regressiva para o Enem.
1: Dia 8 de novembro ocorre a primeira prova para mais de 5 milhões de inscritos.
2: E hoje vamos falar sobre como se preparar melhor para o exame.
1: Além de cartilha que traz dicas de como se sair bem na redação. Pablo Mundim.
3: O material reúne orientações sobre as 5 competências avaliadas e exemplos de redações do Enem 2025, acompanhados de comentários que ajudam a entender os critérios de correção.
2: Frente fria que está no sul do país avança para estados do Sudeste e Centro-Oeste.
1: Defesa Civil reforça orientações sobre os cuidados para quem vive em área de risco. Luana Karen.
4: Na tentativa de prevenir riscos à população, a Defesa Civil emite avisos, tendo como base boletins meteorológicos.
2: Qualidade de vida e acolhimento.
1: Agentes da segurança pública contam com serviço de atendimento psicológico online, gratuito e sigiloso. Gabriela Noronha.
5: E a iniciativa oferece avaliação e aconselhamento psicológico, psicoterapia e acompanhamento psiquiátrico.
2: Hoje, na apresentação da Voz do Brasil, eu, Mariana Jungmann e Luciano Seixas.
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2: A Receita Federal vai liberar, a partir de amanhã, a consulta ao lote residual de restituição do Imposto de Renda.
1: Mais de 400 mil restituições vão ser pagas no dia 30 de setembro.
2: O lote residual contempla declarações transmitidas fora do prazo ou com pendências solucionadas pelos contribuintes.
6: Serão repassadas 412 mil restituições, com valor total que supera R$ 1,265 bilhões. O lote contempla as restituições de declarações feitas neste ano, transmitidas fora do prazo e com pendências que foram resolvidas pelos contribuintes. Também está neste lote as restituições residuais de exercícios anteriores. Os valores serão depositados no dia 30 de setembro, com prioridade para idosos, pessoas com deficiência e professores. Para consultar se a restituição está disponível, acesse gov.br/Receita Federal na aba Meu Imposto de Renda. Márcia Fernandes, para a Voz do Brasil.
1: De acordo com a Receita Federal, o pagamento da restituição é feito somente em conta bancária do titular da declaração.
2: Em caso de erro nos dados bancários, o órgão oferece serviço de reagendamento disponibilizado pelo Banco do Brasil em até um ano após a primeira tentativa de crédito.
1: E a Receita Federal divulgou um balanço com os dados de solicitações pelo Simples Nacional e pelo regime regular do IBS e da CBS.
2: Segundo o levantamento, até o dia 18 de setembro, o órgão registrou mais de 180 mil pedidos de adesão ao Simples Nacional. Já o regime regular dos novos tributos registrou 165 mil solicitações.
1: Do total de pedidos feitos pelo Simples ou para o Simples Nacional, cerca de 61 mil já foram aprovados.
2: A Receita alerta que quase 120 mil solicitações foram negadas, mas ainda estão no prazo legal de 30 dias para regularização das pendências.
1: Mais informações em gov.br/Receita Federal.
2: Profissionais de segurança pública de todo o país têm acesso ao atendimento psicológico gratuito e sigiloso pela internet.
1: O Escuta SUSP prevê a ampliação da capacidade de atendimento e reúne ações voltadas à saúde mental desses profissionais.
7: Desde 2024, agentes da segurança pública podem contar com o serviço de atendimento psicológico online, gratuito e sigiloso, o Escuta SUSP. Segundo dados do Ministério da Justiça e Segurança Segurança Pública, divulgados nesta terça-feira, mais de 50 mil atendimentos foram realizados em todo o Brasil, consolidando o projeto como uma das principais ferramentas de apoio à saúde mental desses profissionais. O coordenador clínico do Escuta SUSP, Michael Leone, explica que a iniciativa oferece avaliação e aconselhamento psicológico, psicoterapia e acompanhamento psiquiátrico.
8: A pessoa que chega nesse serviço, ela passou por uma triagem, ela foi encaminhada, ela foi instruída sobre como funciona esse serviço. E junto com esse serviço, a gente tem dois outros serviços de apoio, que são a psiquiatria e o serviço de gerenciamento de terapia medicamentosa. Então, todo esse arcabouço que foi construído, ele funciona de uma maneira muito complementar e ajuda a gente a compreender o paciente como um todo.
7: Foi lançado nesta terça-feira o painel Qualidade de Vida no Trabalho. A primeira publicação de dados sobre o tema reúne, entre outras informações, dados sobre o efetivo, as condições de trabalho das mulheres na segurança pública e os serviços de saúde mental e prevenção ao suicídio. Para o secretário nacional de Segurança Pública, Chico Lucas, falar sobre saúde mental entre esses profissionais é também fortalecer os serviços de proteção ao cidadão.
9: Então, a Escuta SUSP, esse projeto é fundamental porque é a primeira vez que a gente capacita também o Ministério Público para que eles tenham conhecimento de como é a rotina de verdade do policial e que a gente possa juntos combater tanto o autoextermínio, o suicídio, que é tão grave entre as fileiras das polícias, mas também a violência policial.
7: Os profissionais do Sistema Único de Segurança Pública de todo o país podem se cadastrar e iniciar o atendimento especializado diretamente pelo portal oficial do Escuta SUSP no endereço gov.br/escutaSUSP. Para o público geral ou profissionais de outros setores que estejam passando por momentos de sofrimento psíquico, o Centro de Valorização da Vida, o CVV, segue prestando atendimento gratuito e apoio emocional 24 horas por dia através do telefone 188. Reportagem Gabriela Noronha.
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11: Olá, meu nome é Ana Clara de Oliveira e a minha dúvida é melhor estudar sozinho ou em grupo?
12: A professora de português, Laíssa Rodrigues, vai responder.
13: As duas possibilidades são interessantes, tanto sozinho quanto em grupo. Sozinho porque às vezes você está em casa, né, tem uma maior concentração, só que essa troca de experiência, de conteúdo, de interpretação também é excelente, né, ali para você fazer com os colegas, até mesmo em intervalo de escola.
14: Meu nome é Rodrigo Nunes e eu queria saber como eu faço para revisar os conteúdos.
12: Quem dá a dica é a professora Laíssa Rodrigues.
13: Cada pessoa, ela vai ter uma forma de revisar, né, e fixar aquele conteúdo diferente. Só que eu acredito que somos muito visuais. Então, você pode fazer mapa mental, você pode colocar cartões espalhados pela casa, pelo quarto, que aí ajuda mais a fixar o conteúdo e ficar preparado na hora da prova.
12: É isso aí. Se prepare e acompanhe as nossas dicas toda terça-feira aqui na Voz do Brasil e também na radiogov.ebc.com.br.
2: Pois é, e uma das provas que fazem o estudante quebrar a cabeça é a redação.
1: E não é por acaso. Ela vale 1.000 pontos e pode fazer muita diferença na nota final, ajudando o candidato a conquistar uma vaga na universidade.
2: E para ajudar quem está se preparando, já está disponível a cartilha do participante, com orientações, critérios de correção e exemplos de textos.
3: O material reúne orientações sobre as 5 competências avaliadas e exemplos de redações do Enem 2025, o Exame Nacional do Ensino Médio, acompanhados de comentários que ajudam a entender os critérios de correção. O texto deve ser dissertativo, argumentativo, ter até 30 linhas e ser elaborado a partir do tema proposto, dos textos motivadores e dos conhecimentos do participante. Cada redação é corrigida por 2 avaliadores, que atribuem até 200 pontos em cada uma das 5 competências. Para a estudante de Brasília, Beatriz Cossio, de 17 anos, a redação é uma das partes mais difíceis da prova.
15: Você tem que estudar muito, tem que se dedicar muito e, principalmente, procurar artigos, né, procurar repertórios, colocar suas ideias no papel.
3: Para ela, o caminho é praticar.
15: a questão de prática, de você procurar, ler e você já ter na sua mente de uma forma que você consiga lembrar na hora da prova.
3: Assim como Beatriz, muitos estudantes têm dificuldade para colocar no papel o que pensam na hora do exame. O professor de redação, José Aguilera, orienta sobre como aproveitar os textos de apoio e os critérios de avaliação.
10: Faça a leitura tranquila, cuidadosa, atenta dos textos de apoio. Lembre-se, o critério básico, as 5 competências do Enem, é aquilo que vai te orientar para uma escrita formal, argumentativa, coesão, coerência e, finalmente, a proposta de intervenção baseada nos direitos humanos. Seguindo isso, tua nota vai ser excelente.
3: A cartilha também alerta para situações que podem levar a nota zero, como fuga ao tema, texto com até 7 linhas e desrespeito à estrutura dissertativo-argumentativa. O material ainda tem versões específicas para participantes com dislexia, transtorno do espectro autista e para surdos ou pessoas com deficiência auditiva. E além das orientações para os participantes, o Enem envolve uma grande estrutura de preparação e aplicação, destaca Ricardo Cardoso, presidente substituto do INEP, o Instituto Nacional de Estudos e Pesquisas Educacionais Anísio Teixeira, responsável pelo Enem.
16: A gente está falando de 5 milhões de inscritos participantes no exame, que vão estar realizando a prova em mais de 14 mil locais de aplicação, em mais de 1.900 municípios.
3: As provas do Enem 2026 serão aplicadas nos dias 8 e 15 de novembro. A redação será no primeiro dia de exame. A cartilha está disponível gratuitamente no portal do INEP, no endereço gov.br/INEP. Reportagem Pablo Mundim.
1: Samile Leão, de 21 anos, estudante de escola pública de Virginópolis, em Minas Gerais, foi aluna nota 1000 na redação e hoje cursa medicina na Federal do Estado.
2: E sabe como ela conseguiu? Estudando, fazendo simulados, inclusive durante feriados e encontros de família, como ela conta.
17: Todo mundo via o tanto que eu estudava. Às vezes eu vinha para cá num feriado, tinha festa de família, eu ia um pouquinho e já voltava para casa para fazer um simulado. Todo mundo via o tanto que eu realmente abdicava de muita coisa para poder estudar. O que eu gostaria que as pessoas lembrassem quando elas conhecessem a minha história é de que é possível realizar nossos sonhos com dedicação e paciência. Com muito amor também, se rodear por pessoas que te fazem bem e que podem tornar o processo mais leve.
1: E o Ministério da Educação lançou um guia com informações e conteúdos para ajudar os estudantes nesta reta final para a prova do Enem.
2: O espaço reúne em um só lugar vídeos, tutoriais, dúvidas frequentes, além de informações oficiais para ajudar os participantes na preparação para as provas.
1: A seção Alunos Nota 1000 traz histórias de estudantes que alcançaram a nota máxima na redação e na seção Enezeiros, os estudantes podem compartilhar rotinas de estudos.
2: O guia também conta com materiais pedagógicos produzidos pelo Ministério e disponibiliza o acesso a aplicativos gratuitos, como o MEC Enem, Idiomas e Livros.
1: Saiba mais em gov.br/MEC.
2: Empresas brasileiras afetadas pelas tarifas impostas pelos Estados Unidos ou por conflitos internacionais já podem solicitar financiamento ao BNDES, o Banco Nacional de Desenvolvimento Econômico e Social.
1: Os recursos podem ser utilizados, por exemplo, em capital de giro, compra de máquinas e equipamentos e investimentos para adaptação da atividade produtiva.
18: As empresas interessadas em obter financiamento na nova fase do Plano Brasil Soberano já podem dar entrada nos pedidos de crédito. A nova etapa do plano está atendendo empresas brasileiras que atuam em setores estratégicos para a balança comercial, além das empresas afetadas por tarifas comerciais impostas pelos Estados Unidos, por conflitos internacionais e pelo avanço de medidas protecionistas no comércio mundial. Como explica José Luiz Gordon, diretor de Desenvolvimento Produtivo, Inovação e Comércio Exterior do BNDES. o Banco Nacional de Desenvolvimento Econômico e Social.
19: São mais de 22 bilhões de reais para apoiar investimentos, para apoiar capital de giro, para quem quer exportar, aqueles empresários que estão sendo afetados pelo tarifaço, estão sendo afetados pela Guerra do Golfo ou em setores estratégicos.
18: As empresas interessadas em obter crédito podem protocolar os pedidos de financiamento diretamente no BNDES ou nas instituições financeiras credenciadas. Reportagem André de Barros Lima.
2: Alface, cebola, batata e mamão ficaram mais baratos nas centrais de abastecimento do país.
1: É o que mostrou o levantamento mensal da Conab, referente a agosto.
2: E a comercialização de frutas aumentou, inclusive para o mercado externo.
20: Os preços da batata recuaram em torno de 11% em agosto nas centrais de abastecimento monitoradas pela Conab. Entre as hortaliças, as cotações da cebola e da alface também registraram queda na maior parte das capitais do país. Já os valores de comercialização da cenoura mantiveram-se estáveis em agosto. Os dados são do nono boletim hortigranjeiro divulgados pela Conab nesta terça-feira. A pesquisa também mostrou que a comercialização de frutas nas Ceasas cresceu 4,5% no último mês. O mamão ficou mais barato em 70% dos locais monitorados, com queda de quase 11% em média. Melancia e laranja também registraram um leve declínio em agosto. Já a banana, por outro lado, foi a fruta com maior incremento na média mensal. De acordo com dados do Ministério do Desenvolvimento, Indústria, Comércio e Serviços, as exportações de frutas e hortaliças nos primeiros 8 meses do ano alcançaram 789 mil toneladas, com faturamento superior a US$ 1 bilhão. Natália Koslick, para a Voz do Brasil.
1: Reforço no estoque de grãos. Na última semana foram realizados 2 leilões pela Conab, que vão garantir quase 200 mil toneladas de milho nos estoques públicos.
2: O objetivo é a prevenção a possíveis impactos do fenômeno climático El Niño, que pode comprometer o abastecimento e a oferta de grãos no país.
21: São mais de 190 mil toneladas de milho para abastecer estoques do programa de venda em balcão. A aquisição do cereal pela Conab é destinada para a formação de estoques como medida de prevenção a possíveis impactos do fenômeno El Niño. Segundo a ministra do Desenvolvimento Agrário, Fernanda Machiavelli, o reforço nos estoques públicos auxilia produtores rurais e criadores de animais.
22: Por um lado, garantindo a compra desses produtos pela agricultura, pelo agro brasileiro e pela agricultura familiar, e ao mesmo tempo garantindo a oferta de insumos para quem cria animais no Nordeste e alimento para as populações que possam vir a ser afetadas por esse evento climático que afeta já o mundo todo.
21: A agricultura familiar vai fornecer a maior parte do milho adquirido pela Conab, 121 mil toneladas. As outras 70 mil toneladas do cereal foram compradas em ampla concorrência, incluindo produtores rurais, cooperativas e comerciantes. Silvio Porto, diretor-presidente da Companhia Nacional de Abastecimento, destacou o acompanhamento dos preços e do fornecimento de alimentos nas capitais do país.
23: Hoje nós temos informação de todo o Brasil. Nós ampliamos, sobretudo, as capitais da região amazônica e as do Nordeste que faltavam. Então, esse é um instrumento de acompanhamento, de monitoramento, que permite a gente ter uma série histórica, que, de fato, a gente sabe como está o custo de vida, como está os preços dos alimentos em todas as capitais brasileiras, de norte a sul do Brasil.
21: A companhia também conta com um estoque de 300 mil toneladas de arroz para este ano. Para participar do programa Venda de Balcão e comprar dos estoques da Conab, o produtor deve se cadastrar no SICAM, o Sistema de Cadastro de Produtores Rurais. Os pedidos, pagamentos e agendamento de retirada são feitos de forma online pelo Balcão Digital da Conab. Reportagem Luciana Colares de Holanda.
1: Com previsões de mais tempestades no centro-sul do Brasil, a Defesa Civil reforça as orientações sobre os cuidados para quem vive em área de risco.
2: Os alertas são emitidos via celular por canais como SMS e WhatsApp.
0: Os três estados da região sul do país estão com alertas de perigo de tempestade e de ventos fortes. Na tentativa de prevenir riscos à população, a Defesa Civil emite avisos, tendo como base boletins meteorológicos. Tiago Molina, coordenador-geral de monitoramento e alerta da Defesa Civil, explica que o cidadão deve ficar atento ao celular, principalmente se mora perto de áreas de risco.
4: A Defesa Civil Nacional trabalha em articulação com as defesas civis estaduais e municipais para a emissão de alertas à população, alertas que chegam via mensagens WhatsApp, mensagens por SMS e também chegam por meio do Defesa Civil Alerta, que se utiliza da tecnologia de cell broadcast para fazer uma informação chegar até os celulares das pessoas.
0: Entre os riscos relacionados a eventos climáticos extremos estão deslizamentos de terra e inundações. A recomendação para quem mora próximo a áreas de risco é conhecer com antecedência possíveis rotas de fuga. Além das informações sobre o risco, alertas da Defesa Civil trazem dicas de autoproteção. O meteorologista do IMET, Roberto Baltazar, afirma que com o deslocamento da frente fria, estados do Sudeste e Centro-Oeste também entram em alerta.
5: Essa frente fria trouxe condições de tempestade para os estados do Rio Grande do Sul e Santa Catarina. Porém, o foco principal a partir do dia 22, hoje, terça-feira, é para a região do estado do Paraná, também trazendo condições de tempestade para o estado do centro-sul de São Paulo, oeste do Rio de Janeiro, estado do Mato Grosso do Sul e também as porções mais ao sul do Mato Grosso e do estado de Goiás.
0: Para receber alertas da Defesa Civil Nacional, é preciso se cadastrar pelo WhatsApp no número 61-2034-4611. As mensagens também podem chegar por SMS. Já para receber os alertas de nível severo ou extremo, não é preciso fazer cadastro. Basta estar em local com cobertura de celular. Neste caso, os avisos aparecem na tela do celular, acompanhado de uma sirene. Reportagem Luana Karen.
1: O ponteiro vira hoje às 9h05 da noite e dá início à chegada da primavera.
2: E com ela, a 20ª Primavera dos Museus, que abre espaço para todo mundo conhecer mais sobre cultura, história, ciência.
1: Museus de todo o país têm programação especial nesta semana.
2: A iniciativa reúne mais de 920 instituições e cerca de 2.700 atividades até domingo, dia 27.
1: Com o tema Museus para Todas as Pessoas, a programação busca ampliar o acesso a esses espaços com ações voltadas à inclusão, à acessibilidade e à participação dos diferentes públicos.
6: Museu também é lugar de descoberta, de encontro e de pertencimento. E esses espaços ganham uma programação especial em todo o país. É a 20ª Primavera dos Museus, promovida pelo IBRAM, o Instituto Brasileiro de Museus. Até domingo, dia 27, mais de 920 instituições participam da iniciativa. A programação busca aproximar ainda mais os museus das pessoas, como explica Fernanda Santana Rabelo de Castro, presidente do IBRAM.
24: São visitas, exposições, exibições cinematográficas que trazem a temática, mas que também trazem acessibilidade, também trazem inclusão. São atividades que constroem narrativas junto com os públicos, junto com os territórios.
6: Ao todo, são 2.700 atividades, entre exposições, oficinas, palestras, visitas mediadas e ações educativas em todo o país. O tema deste ano é Museus para Todas as Pessoas, uma oportunidade para quem já frequenta esses espaços e também para quem ainda não teve essa experiência. É o caso de Benjamin Carvalho de Souza, de 8 anos, que visitou um museu pela primeira vez. Entre tantas descobertas, uma chamou especialmente a atenção do menino, o aparelho conhecido como curvas de sino.
25: Aquele negócio que a gente bate nas bolas de vermelho versus azul, que a gente tem que bater para ganhar ponto. Ele ensina coisas diferentes da sala de aula.
6: No SESI Lab, em Brasília, a experiência com estudantes mostra como a educação pode transformar a visita ao museu em uma oportunidade de descoberta. Mais do que observar objetos e exposições, a proposta é estimular a curiosidade, a participação e o aprendizado, explica Cláudia Ramalho, superintendente de cultura do SESI.
7: E aqui é um espaço que os professores também, além do trazer os seus alunos para se divertirem, é um espaço também de aprendizagem na prática daquilo que eles aprenderam, né, na teoria dentro de sala de aula.
6: A Primavera dos Museus também chama atenção para as barreiras que ainda afastam parte da população desses espaços. Acessibilidade, diversidade, representatividade e direito à memória fazem parte da discussão deste ano. E participar é simples. A programação está disponível na plataforma Visite Museus, no endereço visite.museus.gov.br. É possível pesquisar atividades por estado, cidade, data e instituição. É só escolher a experiência e descobrir um museu que pode estar mais perto do público do que se imagina. Com locução de Thaís de Araújo, reportagem Pablo Mundim.
2: Essas foram as notícias do governo federal.
1: Uma realização da Secretaria de Comunicação Social da Presidência da República.
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1: Fique agora com as notícias do Poder Judiciário e do Congresso Nacional. Boa noite.
2: Boa noite, até amanhã.
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11: Presidente do STF, Edson Fachin, diz que Poder Judiciário trabalha para dar mais segurança à negociação de precatórios.
13: Flávio Dino discute com autoridades a responsabilidade na aplicação de emendas parlamentares.
11: STJ vai promover audiência pública sobre advertência de glúten em embalagens de alimentos.
13: Boa noite, eu sou Leandro Bezerra.
11: E eu sou Walter Lima.
13: O Supremo Tribunal Federal realizou hoje audiência pública para discutir aspectos relacionados ao controle, à transparência e à responsabilidade na destinação de recursos públicos por meio de emendas parlamentares impositivas.
11: O debate ocorreu sob relatoria do ministro Flávio Dino e reuniu representantes de diferentes instituições, órgãos de controle, especialistas e entidades da sociedade civil.
13: Poder Judiciário. O Judiciário tem trabalhado para dar mais segurança e transparência à negociação de precatórios do país.
11: Agora, em setembro, o Conselho Nacional de Justiça realizou uma audiência pública sobre o tema. Em agosto, o Supremo Tribunal Federal assinou uma portaria conjunta com o Banco Central para reforçar os mecanismos de proteção na transferência de precatórios. Marcela Luiza.
14: Precatório é o dinheiro que uma pessoa ou empresa tem direito a receber do poder público depois de ganhar uma ação judicial definitiva. Agora, em setembro, o Conselho Nacional de Justiça realizou uma audiência pública com representantes de diferentes setores com o objetivo de receber sugestões para melhorar a tecnologia e a forma de controle da transferência dos créditos dos precatórios. A audiência é fruto das atividades do grupo de trabalho criado pela portaria conjunta assinada pelo Supremo Tribunal Federal e pelo Banco Central do Brasil, o Bacen, em agosto deste ano. Na ocasião da assinatura do acordo, o presidente do STF e do CNJ, ministro Edson Fachin, destacou que o objetivo é garantir mais transparência e segurança jurídica.
26: O objetivo dessa nova regulação, obviamente, não é impedir a circulação de créditos, mas sim de garantir que ocorra com transparência, segurança jurídica, rastreabilidade e proteção aos credores, especialmente aos credores em situação de vulnerabilidade.
13: O Superior Tribunal de Justiça vai realizar audiência pública para discutir se a informação contém glúten é suficiente nas embalagens de alimentos industrializados ou se deve incluir a advertência: o glúten é prejudicial à saúde dos doentes celíacos.
11: O evento será nesta quarta-feira, 23 de setembro, a partir das 2 horas da tarde. Fátima Uchoa.
3: Os debates vão incluir especialistas e representantes de entidades interessadas na causa celíaca e serão transmitidos ao vivo pelo canal do STJ no YouTube para qualquer pessoa acompanhar. A audiência pública foi convocada pelo relator do tema repetitivo 1343, ministro Ricardo Vilas Boas Cueva, para reunir informações que auxiliem na formação do precedente qualificado. As exposições abordarão aspectos médicos e científicos relacionados à doença celíaca, além de possíveis impactos regulatórios e econômicos da eventual exigência de advertência complementar nas embalagens de alimentos industrializados.
10: Começou nesta terça-feira no Tribunal Superior do Trabalho, em Brasília, um seminário sobre acessibilidade, inclusão e combate ao capacitismo.
11: O encontro reúne magistrados, servidores e especialistas e termina nesta quarta-feira. Simone Moura.
12: Durante o evento, foi entregue o Prêmio Justiça do Trabalho Acessível. Foram premiados 5 projetos nas áreas de atitude, gestão da acessibilidade, comunicação, tecnologia e serviços. Ao longo do dia, os debates trataram da política de acessibilidade e inclusão da Justiça do Trabalho e das barreiras enfrentadas pelas pessoas com deficiência. À tarde, a programação abordou a acessibilidade digital e documental e o papel das pessoas com deficiência na luta por direitos e inclusão. O seminário continua nesta quarta-feira com oficinas e novos debates sobre o assunto.
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10: A você uma boa noite.
11: Boa noite e até amanhã.
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16: Eu sou Humberto Pinheiro e estes são os destaques de hoje do Jornal do Senado, que começa agora. Projeto que cria a Semana do Pequeno Investidor está pronto para ser votado em comissão do Senado. Visita ao Congresso aproxima jovens do debate sobre aprendizagem profissional. Veículos de comunicação do Senado e da Câmara preparam cobertura especial das eleições. Boa noite. Está pronto para votação na Comissão de Educação e Cultura o projeto que cria a Semana Nacional do Pequeno Investidor. A proposta dedica a segunda semana de outubro à promoção de ações de educação financeira. Repórter Patrícia Oliveira.
17: O projeto que cria a Semana Nacional do Pequeno Investidor busca levar conhecimento básico sobre investimentos à população. Mostrar que qualquer pessoa pode começar a investir com segurança. Alertar contra fraudes e a complexidade do mercado de capitais e estimular o hábito de poupar e investir desde cedo. A proposta da senadora Jussara Lima, do PSD do Piauí, dedica a segunda semana de outubro para as ações educativas e foi debatida com especialistas em audiência pública no Senado. Para a economista Débora Maganha, o investidor nem sempre entende o que compra, com o risco de perdas pela ilusão de ganhos rápidos.
19: O brasileiro nunca foi ensinado a exigir duas coisas antes de colocar o dinheiro dele. A primeira é entender de onde vem o retorno e qual é o risco daquela operação. A segunda é compreender o que sustenta o investimento se tudo der errado.
17: O projeto recebeu relatório favorável dos senadores Alci Lucas, do PL do Distrito Federal, que defende a educação financeira nas escolas.
27: Quando eu era criança, a gente tinha aqueles cofrinhos para guardar as moedas, guardar na poupança. Então, isso tem que estar na educação. Desde criança, você tem que ensinar a poupar.
17: A proposta está pronta para votação na Comissão de Educação e Cultura.
28: Eleições 2026.
16: No dia 4 de outubro, os veículos de comunicação do Senado e da Câmara vão trabalhar de forma integrada na cobertura das eleições. Na Rádio Senado, a programação terá uma atenção especial à fase de apuração com uma transmissão independente. O sinal também poderá ser retransmitido pelas rádios parceiras em todo o país. A reportagem é de Yasmin Rodrigues.
29: A cobertura especial vai acompanhar o eleitor durante todo o domingo, desde o início da votação Nacional até a divulgação dos resultados. Rádio Senado, Rádio Câmara, TV Senado e TV Câmara, além das agências de notícias das duas casas, vão trabalhar de forma integrada com entradas ao vivo dos tribunais eleitorais e a participação de especialistas e consultores para explicar o processo eleitoral e analisar o cenário político. A cobertura também terá participação de jornalistas da Rede Legislativa de Rádio e Televisão, com repórteres das Assembleias Legislativas e das Câmaras Municipais de todo o país. A coordenadora-geral da Rádio Senado, Leila Herédia, explica como foi preparada essa cobertura integrada e o que o ouvinte poderá acompanhar ao longo do domingo.
0: A nossa ideia é mostrar para o eleitor, para o ouvinte, para o telespectador, tudo o que acontece durante o dia em todas as etapas da eleição. A gente vai ter entrada ao vivo de todas as regiões do Brasil, com notícias atualizadas, informações de serviços, acontecimentos, as notícias mais quentes.
29: A partir das 5 da tarde, a Rádio Senado deixa o pau de transmissão e passa a fazer uma cobertura ao vivo de forma independente, justamente quando começa a apuração dos votos. O sinal estará liberado para ser retransmitido por qualquer emissora do país.
16: Os eleitores que pretendem usar o e-título para se identificar no dia da votação devem ficar atentos ao prazo para o primeiro acesso ao aplicativo. A Justiça Eleitoral orienta que o procedimento seja feito até 3 de outubro, sábado anterior ao pleito. A reportagem é de Luísa Mello.
4: Os eleitores que pretendem usar o e-título para se identificar no momento da votação devem registrar o primeiro acesso no aplicativo até 3 de outubro, sábado anterior ao pleito. A ação da Justiça Eleitoral tem como objetivo evitar a sobrecarga do aplicativo no dia da eleição, quando o download e o primeiro acesso serão interrompidos. O ministro Cássio Nunes Marques, presidente do Tribunal Superior Eleitoral, informa que notificações já foram enviadas aos eleitores por meio do e-título para promover as atualizações.
5: A Justiça Eleitoral iniciou o envio de notificações oficiais pelo aplicativo e-título. A iniciativa busca facilitar o acesso a informações importantes para o exercício do voto, como a consulta antecipada ao local e a sessão de votação. Reforçamos, portanto, a recomendação para que eleitoras e eleitores mantenham o aplicativo atualizado, façam o primeiro acesso e confiram seus dados com antecedência.
4: Para usar a versão digital do título de eleitor com fotografia disponibilizada pelo aplicativo, é preciso apresentar o e-título diretamente na tela do celular ou no tablet ao mesário no dia da votação. Não serão aceitas capturas de tela nem documentos sem foto. O aplicativo também disponibiliza consulta do local de votação e outras informações importantes durante o período eleitoral.
16: Nas eleições deste ano, estão aptos a votar quase 2 milhões de eleitoras e eleitores com algum tipo de deficiência, o maior número já registrado pela Justiça Eleitoral. Para garantir a autonomia desse público, são adotadas medidas de acessibilidade, como a preferência na fila no dia da votação, o direito de ingressar na sessão eleitoral com cão-guia e o auxílio de uma pessoa de confiança que pode acompanhar o eleitor na cabine de votação. No entanto, o acompanhante não poderá estar a serviço da Justiça Eleitoral, de partido político, federação ou coligação. Na urna eletrônica é disponibilizado um sistema de áudio que orienta cada passo da votação para os eleitores com deficiência visual e a Justiça Eleitoral fornece fone de ouvido descartável. A urna tem ainda teclado em braille e intérprete de Libras exibido no canto inferior da tela. Para o senador Flávio Arnes, do PSB do Paraná, a acessibilidade durante todo o processo de votação é um direito. Na avaliação dele, é preciso garantir condições adequadas para que as pessoas com deficiência não encontrem dificuldades para votar.
18: Direito ao voto, acessibilidade, não ter problemas no local, participar do processo, é um direito fundamental de todos, todas na construção da democracia e também da pessoa com deficiência.

0: Para o instrutor Gabriel Fonseca, a experiência aproxima os jovens da cidadania e das decisões que fazem parte da vida deles.
1: A visita ao Congresso Nacional, ela possibilitou que os jovens compreendessem na prática que esses espaços fazem parte da vida deles e da construção da nossa sociedade.
0: No Senado, a aprendizagem profissional também está em debate. A Comissão de Assuntos Sociais aprovou o Estatuto do Aprendiz, que reorganiza as regras para a contratação e formação de adolescentes e jovens de até 24 anos. O texto mantém cotas entre 5% e 15% e dá prioridade a jovens em situação de vulnerabilidade. O senador astronauta Marcos Pontes, do PL de São Paulo, defendeu mais oportunidades para que os jovens desenvolvam habilidades ligadas às novas tecnologias.
2: E eles agora, em tempo de tecnologia, inteligência artificial, eles têm a capacidade de fazer muito mais que muito adulto aí, né, tentando aprender inteligência artificial. Você dá um negócio desse na mão de um jovem aí, ele destrincha esse negócio rapidamente.
0: O projeto ainda vai ser votado pelo plenário do Senado.
3: Com trabalhos técnicos de Eliseu Caires, o Jornal do Senado fica por aqui. Acompanhe agora as notícias da Câmara dos Deputados. Boa noite e até amanhã.
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5: Proposta prioriza métodos de ensino específicos para pessoas com autismo.
6: Mercosul aprova acordo de cooperação educacional entre países do bloco.
5: Projeto de lei obriga a instalação de brinquedotecas em delegacias da mulher.
6: Boa noite. Avança na Câmara a proposta que torna obrigatória a instalação de brinquedotecas em delegacias da mulher e em fóruns. O repórter José Carlos Oliveira tem os detalhes.
7: As comissões de defesa dos direitos da mulher e da previdência social, infância e adolescência aprovaram um projeto de lei que torna obrigatória a instalação de brinquedotecas em delegacias da mulher e em fóruns do país. A proposta do deputado Marques Beltrão, do União de Alagoas, tem foco no acolhimento de mães, crianças e adolescentes vítimas de violência nos espaços investigativos e da justiça. De acordo com o texto, as brinquedotecas deverão contar com atividades lúdicas e educativas e pelo menos um profissional habilitado para monitorar e adequar o espaço às necessidades das crianças. Uma das relatoras da proposta, a deputada Laura Carneiro, do PSD do Rio de Janeiro, ampliou o alcance da medida. Além de brinquedotecas, ela também prevê que as delegacias da mulher mantenham equipe multidisciplinar para atendimento às mulheres em situação de violência, como psicólogas, assistentes sociais, advogadas e pedagogas.
8: Nós já votamos aqui em todo um arcabouço jurídico que trata das crianças vítimas e testemunhas de crimes violentos. Criamos aí a escuta especializada e toda uma tecnicidade que tem que ser utilizada no Poder Judiciário. As brinquedotecas complementam essa lei. É muito importante que a criança e a mãe cheguem num ambiente, na hora da denúncia, né, da violência sexual, por exemplo, com algum tipo de acolhimento. E a brinquedoteca pode auxiliar essa criança nesse processo de oitiva.
7: Em outra alteração no texto, Laura Carneiro inclui na Lei de Diretrizes e Bases da Educação Nacional a previsão de que filmes nacionais e de conteúdos contra a violência doméstica e familiar passem a integrar o currículo complementar das escolas, com no mínimo 2 horas mensais. O texto original e as alterações ainda vão passar pela análise das comissões de Segurança Pública e de Constituição e Justiça. Da Rádio Câmara de Brasília, José Carlos Oliveira.
4: Segurança Pública.
5: Na Comissão de Segurança Pública, Alexandre Leite, do União de São Paulo, é relator do projeto que cria o Protocolo Nacional de Investigação de Crianças e Adolescentes Desaparecidos. O texto visa padronizar e agilizar as investigações desde o registro do desaparecimento.
6: O relatório de Alexandre Leite estabelece diretrizes para a atuação dos órgãos de segurança pública na busca por menores desaparecidos. A proposta também autoriza a divulgação imediata e georreferenciada de alertas em casos de risco à vida ou à integridade física da vítima.
5: Daiana Santos, do PCdoB do Rio Grande do Sul, apresentou projeto que cria mecanismos de proteção e assistência integral às vítimas de crimes raciais. O texto prevê ações para evitar exposição

0: indevida, constrangimentos e repetição desnecessária de depoimentos.
1: A proposta de Dayana Santos também determina que ocorrências com indícios de motivação racial sejam registradas como crimes raciais e não como crimes diversos. A iniciativa ainda assegura acompanhamento jurídico e prioridade na tramitação das investigações e dos processos.
0: Uma punição mais severa para o uso de drones em práticas criminosas é o que prevê proposta de Luiz Felipe de Orleans e Bragança, do PL de São Paulo. A ideia, segundo ele, é criar agravantes e ampliar penas em até 2/3 quando essa tecnologia for utilizada.
1: Luiz Felipe de Orleans e Bragança alerta para o avanço das facções que utilizam esses equipamentos no monitoramento policial, no transporte de armas e na entrega de insumos em presídios. Ele lembra que o texto não impõe restrição ao uso civil ou profissional dos drones.
0: Os deputados analisam o projeto de professora Marcivânia, do PCdoB do Amapá, que garante a transferência de servidoras públicas e empregadas da iniciativa privada em situação de violência doméstica para outras localidades como medida de proteção. O texto cria o Pacto Federativo de Proteção à Pessoa em Situação de Violência Doméstica e Familiar.
1: A matéria também cria um fundo nacional para custear as transferências e auxiliar financeiramente as vítimas, além de incentivos para empresas que aderirem ao programa. Professora Marcivânia explica que o objetivo é estabelecer mecanismos de cooperação entre os entes federados para viabilizar a medida.
0: A Câmara aprovou o projeto que estabelece o direito de indenização por dano moral nos casos de violência doméstica contra a mulher. A relatora do texto, Lídice da Mata, do PSB da Bahia, acredita que a medida amplia a proteção porque responsabiliza ainda mais os agressores.
2: Esse projeto, ele visa justamente fazer com que a mulher vítima da violência doméstica possa processar, ela possa ser recompensada financeiramente pelos danos morais à sua imagem. Então, ela reforça a condenação do agressor e ela reforça, portanto, a luta da vítima para combater esta violência.
1: Lídice da Mata argumenta que a violência doméstica provoca consequências que vão além das agressões físicas, atingindo a saúde mental e a dignidade das vítimas. Para ela, a proposta fortalece a Lei Maria da Penha e amplia os mecanismos de proteção às mulheres.
3: Relações Exteriores.
0: A representação do Mercosul aprovou um acordo para cooperação educacional entre os países do bloco. A repórter Maria Neves explica as medidas propostas.
4: A representação brasileira no Parlamento do Mercosul aprovou o acordo para reconhecimento de estudos e títulos de ensino superior técnico profissional, tecnológico, artístico e de formação de professores entre os países do bloco. Como ressaltou o relator, deputado Vermelho do PL do Paraná, o texto estabelece apenas princípios gerais e diretrizes para a cooperação. A implantação do reconhecimento mútuo dos diplomas ocorrerá depois que os ministros da Educação do Bloco aprovarem mecanismos como as tabelas de equivalência das disciplinas cursadas. Na opinião do deputado Vermelho, essa previsão garante mais estabilidade para a cooperação educacional entre os países.
5: Ao atribuir à reunião de ministros da Educação a elaboração das tabelas de equivalências, dos instrumentos de reconhecimento e do mecanismo de implementação. O acordo prestigia os órgãos especializados do bloco e institui mecanismos permanentes de atualização de seus procedimentos, conferindo maior estabilidade e previsibilidade à cooperação regional em matéria educacional.
4: Vermelho defende ainda que a cooperação educacional vai favorecer a formação de recursos humanos, fortalecer as redes acadêmicas regionais e contribuir para o desenvolvimento científico, tecnológico e social dos países participantes.
5: É a oportunidade da integração dos nossos professores, dos nossos mestres com os países membros. Tendo a oportunidade de um professor de matemática lá de Foz do Iguaçu dar aula no Paraguai, dar aula na Argentina, no Uruguai e assim vice-versa. Eu acho que isso a gente passa a uniformizar ainda mais a questão educacional do Mercosul.
4: Para o presidente da representação brasileira no Parlamento do Mercosul, deputado Arlindo Quinalha, do PT paulista, o mecanismo de cooperação educacional vai ser especialmente importante para estudantes brasileiros de medicina que se formam nos outros países do bloco. O parlamentar ressaltou que hoje, muitas vezes, esses profissionais encontram grande dificuldade para o reconhecimento do diploma estrangeiro. Da Rádio Câmara de Brasília, Maria Neves.
3: Ciência e tecnologia.
1: Adriano do Baldi, do PP de Goiás, é um dos signatários do requerimento de criação de uma frente parlamentar mista que visa fortalecer o programa espacial brasileiro, garantindo mais recursos e segurança jurídica para o setor.
0: Adriano do Baldi defende o apoio à Agência Espacial Brasileira por considerar a área estratégica para a soberania nacional e como vetor científico e tecnológico capaz de impulsionar a economia espacial e o desenvolvimento sustentável do país.
3: Educação.
1: Passou em mais uma comissão da Câmara proposta que prioriza o uso de métodos de ensino específicos para pessoas com autismo. A reportagem é de Mônica Tati.
6: O diagnóstico precoce e métodos de ensino específicos para pessoas com transtorno do espectro autista deverão ser priorizados. É o que prevê projeto aprovado pela Comissão de Educação da Câmara dos Deputados. O relator na Comissão de Educação, o deputado Tarcísio Mota, do PSOL do Rio de Janeiro, acatou a sugestão da Comissão de Defesa dos Direitos das Pessoas com Deficiência, que alertou que já existem mecanismos para reconhecer a diversidade no processo educacional na LDB, a Lei de Diretrizes e Bases da Educação. Tarcísio Mota considera que a alteração se enquadra melhor na Política Nacional de Proteção dos Direitos da Pessoa com Transtorno do Espectro Autista, que estabelece a promoção e incentivo à formação continuada dos profissionais da educação para a educação especial inclusiva. Mota também reforça a necessidade de suporte pedagógico nas salas de aula do ensino regular.
7: A Política Nacional de Educação Especial Inclusiva orienta os sistemas de ensino para garantir a escolarização de estudantes com deficiência, transtornos do desenvolvimento e altas habilidades ou superdotação em classes comuns do ensino regular, mediante suporte pedagógico adequado e práticas educacionais inclusivas. Nesse contexto, a formação inicial dos profissionais de educação constitui elemento central para a efetivação das políticas de inclusão escolar, especialmente no que se refere à adoção de metodologias pedagógicas acessíveis, estratégias de ensino diversificadas e instrumentos de apoio capazes de responder às diferentes necessidades educacionais dos estudantes.
6: O projeto que prevê métodos adequados de ensino para pessoas com transtorno do espectro autista aguarda a apreciação da Comissão de Constituição e Justiça. Se for aprovado, segue para a votação no Senado Federal. Da Rádio Câmara de Brasília, Mônica Tati.
3: Economia.
0: Rui Carneiro, do Podemos, da Paraíba, apoia a proposta que altera o cálculo do IPVA e estabelece limites para despesas da administração pública. O texto prevê que o IPVA seja calculado com base no peso do veículo e também limita os gastos com publicidade institucional a 0,1% da receita corrente líquida dos entes federados.
1: Rui Carneiro defende um teto de 1% sobre o preço de venda do automóvel para o IPVA e a criação de limites para o orçamento do Poder Legislativo e dos Tribunais de Contas. Na visão dele, a medida aumenta a previsibilidade tributária e contém os gastos públicos.
0: Valdemar Oliveira, do Avante, de Pernambuco, apresentou o projeto que permite deduzir do imposto de renda despesas com assistência veterinária para animais de estimação. De acordo com o autor, a medida incentiva os cuidados com a saúde dos animais, reduz o abandono e estimula a formalização do setor.
1: A proposta de Valdemar Oliveira é estabelecer limite anual de até R$5.000 por contribuinte para o benefício. O texto prevê ainda a dedução de gastos com consultas, exames, cirurgias, medicamentos, vacinas e planos de saúde veterinários, mediante comprovação das despesas.
3: Consumidor.
0: Beto Pereira, do Republicanos de Mato Grosso do Sul, apresentou projeto que obriga as prestadoras de telecomunicações a retirar, em até 30 dias após o cancelamento do contrato, os equipamentos instalados na residência do assinante. Pela proposta, a retirada deve ser feita sem custos para o consumidor.
1: Beto Preto incluiu no texto que a rescisão contratual deverá ser processada após o prazo de 30 dias, independentemente da devolução dos aparelhos. Na visão do parlamentar, a medida busca reduzir transtornos aos consumidores e tornar mais ágil a troca de prestadoras de serviço.
3: Desenvolvimento.

0: Legislativo.
1: Projeto de Félix Mendonça Júnior, do PDT da Bahia, cria o Programa Nacional de Desenvolvimento da Cacauicultura e do Chocolate Artesanal. A proposta reduz impostos federais e simplifica regras ambientais e sanitárias para agroindústrias cacaueiras.
0: O texto cria ainda um fundo para fortalecer a cadeia do cacau e do chocolate de origem. Segundo Félix Mendonça Júnior, a medida amplia a competitividade do Brasil, hoje o sexto maior produtor mundial, no mercado global que movimenta mais de 130 bilhões de dólares ao ano.
2: Saúde.
1: Antônio Andrade, do PSDB de Tocantins, defende a aprovação de projeto que cria o Programa Nacional de Vacinação Inclusiva para pessoas com deficiência e com autismo. A proposta prevê atendimento prioritário, ambientes adaptados e possibilidade de vacinação domiciliar.
0: Relator da matéria na Comissão de Saúde, Antônio Andrade recomenda que o programa seja incorporado às regras nacionais de imunização. O texto também prevê capacitação dos profissionais de saúde e materiais acessíveis para orientar pacientes e familiares.
2: Direitos humanos.
1: A Câmara aprovou regras para a comunicação ao Conselho Tutelar de Atendimentos de Saúde à Criança. A repórter Paula Bittar nos conta como deve funcionar.
3: A Comissão de Constituição e Justiça da Câmara aprovou um projeto que exige a definição de hipóteses objetivas que obrigam a comunicação ao Conselho Tutelar por profissionais de saúde de casos envolvendo crianças e adolescentes. A medida busca evitar que a notificação dependa apenas da avaliação subjetiva do profissional. De acordo com o texto aprovado, os gestores do Sistema Único de Saúde deverão definir as hipóteses específicas em que a comunicação será obrigatória. As informações enviadas às autoridades e os prontuários e fichas de atendimento devem ser mantidos em sigilo. Atualmente, o Estatuto da Criança e do Adolescente determina que a suspeita ou a confirmação de castigo físico, de tratamento cruel ou degradante e de maus tratos contra criança ou adolescente seja informada ao Conselho Tutelar. A proposta que exige a definição de hipóteses objetivas que obrigam a comunicação ao Conselho Tutelar por profissionais de saúde de casos envolvendo crianças e adolescentes já pode seguir ao Senado. Da Rádio Câmara de Brasília, Paula Bittar.
0: Capitão Alberto Neto, do PL do Amazonas, critica o veto presidencial à proposta que prevê a distribuição gratuita do cordão de girassóis pelo SUS. Ele argumenta que a medida garante inclusão e dignidade para pessoas com condições não visíveis.
4: Ao enxergar o cordão de girassóis, você vai ter empatia e vai entender que aquela pessoa precisa sim de prioridade. Isso tem facilitado, tem dado inclusão mais a essas pessoas que têm deficiências não visíveis. E o que nós fizemos uma nova lei, que foi distribuir esses cordões de girassóis pelo SUS. E o governo federal veta essa lei, alegando questões orçamentárias. O custo é muito, muito baixo.
1: Na opinião de Capitão Alberto Neto, a distribuição gratuita do cordão amplia o acesso das pessoas ao símbolo de identificação, o que, segundo ele, favorece o atendimento prioritário e a inclusão. Para o deputado, o impacto financeiro da medida é irrelevante diante do seu papel social.
2: Previdência.
0: Marreca Filho, do PRD do Maranhão, defende a aprovação de projeto que assegura a revisão humana sobre decisões automatizadas que neguem, suspendam ou reduzam benefícios de pessoas em vulnerabilidade. Autor da proposta, ele explica que a análise deve ocorrer antes de a medida produzir efeitos.
1: O texto de Marreca Filho também determina que o cidadão seja informado em linguagem simples sobre o uso da inteligência artificial e os principais critérios considerados na decisão. A matéria ainda estabelece canais acessíveis para contestação por meios não digitais.
2: Últimas notícias.
0: O jornal Câmara dos Deputados chega a Sete Lagoas, em Minas Gerais, amanhã, para mais uma gravação itinerante da Voz do Brasil nos estúdios de emissoras da Rede Câmara de Rádio.
1: Lado a lado, um âncora da Rádio Câmara de Brasília e um âncora da emissora local vão apresentar as notícias relacionadas aos deputados federais. O programa gravado em Sete Lagoas irá ao ar na próxima sexta-feira, dia 25.
0: Termina agora o Jornal Câmara dos Deputados, produzido pela Rádio Câmara, com trabalhos técnicos de Wellington Teles e apresentação de Val Monteiro e Luciana Vieira. Uma boa noite para você.
1: A Voz do Brasil está de volta amanhã. Boa noite.
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0: Muito boa noite, eu sou o Pedro de Lima e a partir de agora você confere aqui na Cedro FM o programa Show na Noite. Vamos juntos aí você aqui até as 10 horas, então aproveite e peça uma música no WhatsApp da rádio 49991974572 e acompanhe a programação comigo, junto com o patrocinador X Gaúcho Cedro.
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0: Vamos começar ouvindo Detonautas, Rádio Love Nacional.

Bom demais, ouvimos Fábio Júnior, Alma Gêmea. Também ouvimos na programação o Nando Reis cantando a música Concorde. Pro primeiro ouvimos Detonautas, Rádio Love Nacional. 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

0: Hora certa, 8 horas e 20 minutos, hora certa BCS, materiais de construção, tudo para a sua obra, tijolos, cimentos, revestimentos, cerâmicos, pisos, ferro, solda linha hidráulica e ferramentas, tinta para pisos e telhas, esmaltes e vernizes, BCS, materiais de construção. 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
0: Vamos ouvir agora a Brian Byrne, Pegar pela Mão.

0: Bom demais, ouvimos Cogumelo Plutão cantando Beijar na Boca. Também ouvimos por primeiro Brian Berm Pegar pela Mão. 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
6: 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Vamos ouvir agora Léo Roots cantando a música Maria.

Bom demais! Ouvimos Léo Jamie cantando a música Tchau. Também ouvimos NX Zero cantando a música Modo Avião. E por primeiro ouvimos Léo Roots cantando a música Maria. 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

0: Hora certa, 8 horas e 53 minutos. 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
0: Oito horas e 56 minutos. Vamos ouvir agora Melim, Não Demora.